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3: 21 horas
4: e 2 minutos.

0: Aplauda o senhor aí, gente!
1: 10 horas e 29 minutos.

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13: 11 horas e 8 minutos. 11 horas e 8 minutos.
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1: Abra sua Bíblia em Gênesis capítulo 27. E aconteceu que, como Isaac envelheceu, os seus olhos se escureceram, de maneira que não podia ver. Chamou a Esaú, seu filho mais velho, e lhe disse: meu filho. Ele lhe disse: eis-me aqui. E o pai falou: eis que agora já estou velho e não sei o dia da minha morte. Agora, pois, toma as tuas armas, a tua aljava e o teu arco, e sai ao campo e apanha para mim alguma caça. E faz-me um guisado saboroso, como eu gosto, e trazei-mo para que eu coma, para que minha alma te abençoe antes que eu morra. Espírito de Deus, o Senhor é quem inventou a família, e nós clamamos pela tua presença, pelo fogo do teu Espírito em nosso meio, queimando, ardendo o nosso coração, trazendo-nos revelação, ensinando-nos, ministrando-nos, em nome de Jesus. Declaro os teus anjos com espada de fogo neste lugar, neste templo, barrando todo impedimento espiritual para que teu povo receba a tua palavra. Os que concordam, digam glória a Deus. Mais forte. Queridos, nós vamos falar sobre a família de Isaac, uma família que estava debaixo dos planos de Deus, uma família sob promessas, uma família a qual Deus havia constituído a partir de Abraão uma aliança de que seriam pais de uma grande nação e as nações da terra seriam abençoadas através deles. Quando nós pensamos numa família como esta, a família de Abraão, depois ele tem um filho Isaac, Isaac tem dois filhos, Esaú e Jacó. A gente pensa que era um povo que não tinha problema, que não enfrentava lutas, que não tinham traumas, que não enfrentavam crises. A gente pensa que era um povo que Deus colocou uma cerca ao redor deles, de forma que nenhum mal chegasse a eles. Mas não é a verdade. Eles eram alvos dos ataques do inimigo. As próprias pessoas que constituíam essas famílias, assim como eu e você, tinham lutas pessoais, problemas para serem tratados, caráter para ser moldado, ajustes para serem feitos na alma. Porque todos nós nascemos com uma natureza pecaminosa, com a tendência natural de desagradar a Deus, de desobedecer, de pecar contra Deus. Isaac, que o nome significa riso, teve dois filhos, Esaú e Jacó, foram gêmeos. Rebeca conta que havia uma guerra no interior dela, no ventre dela. E quando Esaú nasceu, Jacó, seu irmãozinho, nasceu segurando o seu calcanhar. Ali já tinha um significado espiritual. Tinha um plano de Deus, de que a bênção que repousava sobre Abraão, sobre Isaac, repousaria sobre Jacó. Mas Esaú também seria abençoado. E vocês sabem que aquela família, o pai tinha uma preferência: Esaú. Esaú era do campo, peludo. O nome Esaú significa vermelho. Ele era avermelhado. Esaú vivia na caça, era viril, era forte, destemido. Jacó era pacato, caseiro. Ficava mais, como diria, na barra da saia da mãe. Era mais mimado pela mãe. Esaú preferido de Isaac. Jacó preferido de Rebeca. Então, primeira lição. Olha para quem está do seu lado e diga: não tenha preferência. Nós temos a tendência como pais de nos apegar àqueles que são diferentes da gente. Por exemplo, uma mãe mais agitada, mais brava, ela tem a tendência de se apegar mais aos filhos que são mais pacatos, mais mansos. Por quê? Porque eles não ficam em rota de colisão. Um pai mais pacato, mais melancólico ou fleumático, tem a tendência de se apegar mais aos filhos sanguíneos e coléricos. Um pai sanguíneo ou colérico tem a tendência de se apegar mais aos filhos fleumáticos e melancólicos, mais tranquilos, mais light. E isso tudo é muito perigoso, porque aqueles que são a nossa cara, aqueles que se parecem muito com a gente nas atitudes, na personalidade, no temperamento, a gente tem mais dificuldade. Se eu sou pacato, eu começo a ver no meu filho os meus erros, as coisas que eu não gosto em mim, eu começo a ver nele. Então eu começo a repreendê-lo mais, eu começo a ter mais dificuldade com ele. Da mesma forma, uma mãe mais sanguínea ou colérica vai ter mais atrito com os filhos que são sanguíneos ou coléricos. Ela vai ver o seu espelho, os seus defeitos, suas dificuldades, suas formas de agir nesta criança, neste filho ou nesta filha. Então, os problemas começam. O fato é que, independentemente da personalidade que tenham, do temperamento que tenham, que eles têm ou que tenham, eles precisam ser igualmente amados. Tem filho que, para os pais relacionarem com eles, é uma decisão. Ele decide: é meu, eu tenho que relacionar. E tem filhos que é a coisa mais fácil de relacionar com eles. Não é assim? Sim ou não? Sim. O problema nessa família começou porque o pai se identificava, e muito, com um filho que tinha as características que ele gostava. A mãe protegia, mimava, paparicava um filho que tinha as características que ela gostava. E você conhece, você sabe, quando Esaú, que era primogênito, e naquela cultura o filho primogênito tinha direito a uma herança dupla. O primeiro que nascia tinha direito a receber o dobro da herança dos demais. Se um pai tinha 9 filhos, o primeiro tinha direito a 2 partes. E as outras 7 partes eram distribuídas com os 8. Jacó sabia disso. Jacó é aquele que, ao nascer, já nasceu segurando no calcanhar do irmão. Tipo assim: ele nasceu primeiro, mas eu quero dizer que eu vou puxar ele para trás aqui, o negócio é comigo. E não tem filho que é assim? Naturalmente, ele sai na frente, ele salta na frente. Tem alguma coisa especial de liderança nele. E Esaú era um desligado, em outras palavras, um sonso, um cabra que não dava valor àquilo que tinha. Porque o filho primogênito, ele recebia herança dupla, mas também era aquele que tinha a responsabilidade de cuidar dos pais. Era aquele que tinha responsabilidade sobre a família. E um dia ele vem da caça, cansado, exausto. Jacó, malandro, artista, aprendeu a cozinhar com a mãe. Fez uma comida gostosa e não era miojo, porque miojo é preguiça. Meu pai tinha uma encrenca com sopa. Quando à noite lá em casa as meninas faziam sopa, meu pai falava assim, preguiça. Que ele dizia que era preguiça de cozinhar. Mas depois eu fui descobrir que a sopa dá mais trabalho, né? Até picar tudo, só suja uma panela só também, né? Pois é. Então eu fiquei com esse negócio, sopa, preguiça. Miojo, nem se fala. Vamos lá. E ele preparou aquele prato, daquele assim que cheirava longe. O irmão chegou esfomeado, me dá dessa comida que eu estou morrendo de fome. Ele pegou a panela, passou para trás assim e falou assim, te dou a comida se você me der o seu direito de primogenitura. Olha que golpe que ele deu. Aí o outro fala assim, eu estou aí para direito de primogenitura, eu estou com fome, eu quero é resolver meu problema agora. Quero nem saber, pode ficar aí, me dá comida. Cuidado com o imediatismo, porque tem pessoas por causa de um momento de prazer, traz maldição, desgraça para o resto da vida. Pessoas por falta de disciplina, coloca todo um projeto por água abaixo, coloca sonhos por água abaixo, por não se disciplinar. Olha para quem está do seu lado e diga, seja mais disciplinado, aprenda a dizer não, aprenda a resistir. E a palavra mesmo diz, resistir ao diabo e ele fugirá de vós. Aprenda. E fala também para não satisfazer os desejos da carne. E você sabe, falar em desejo aí da carne, aí lembrei da comida, né? Aquela carne primeira tá, tem um sentido espiritual, não é isso? Mas agora vamos falar da comida. Você sabe que à medida que a gente ganha uns quilinhos, as células gordas começam a clamar por comida. Abra teu olho. É. Vamos lá. Agora um pouquinho da vida de Jacó. Pode parecer considerado estranho o primogênito de fato e de direito. Ele ser o primogênito de fato e de direito. Mas não é, a primogenitura de Jacó não se dá pela ordem do nascimento, mas pela eleição divina. Foi Deus quem já havia determinado antes deles nascerem que o que seria o primogênito, que espiritualmente seria aquele que estaria em regência sobre toda a família, seria Jacó. Jacó era o herdeiro da promessa desde a sua concepção, eleito soberanamente pelo próprio Deus. Entendendo isto, Jacó se apropriou da bênção de Esaú, mas de forma astuta. Olha para mim, quantos creem que Deus tem promessa na sua direção? Então trabalhe pelo cumprimento da promessa, mas não use de astúcia. Não dê pernada em ninguém, não derrube ninguém, não atropele ninguém, o que é seu e virá para as suas mãos. Olha, eu recebi uma oração lá na igreja, o apóstolo profetizou que Deus vai me abençoar, citou a Bíblia dizendo que Deus vai me fazer próspero, então já que eu vou ser próspero, eu vou fazer uma fezinha, não é? E eu vou tentar essa semana, viu? Ah, como é que chama aí? Ah, cena, que mais? Nega a cena essa vida, está de quanto? Ah, sim. Não é? Eu vou até dar o dízimo, Jesus. Deus tem uma promessa para mim de um emprego. E aí vai lá e sobe naquele salto que você sabe que dá uma levantada, né? Né? Aí pega a saia e levanta assim para cima do joelho. Deixa o umbigo aparecer. Põe duas metranca. Para que isso? É para impressionar o cão, a carne. Porque o que Deus tem para você virá nas suas mãos. Anjo namorado, fazer um test drive para ver se é de Deus. Se encaixar tudo certinho é de Deus. É? Diga assim, está amarrado. Bem amarrado. Para não soltar mesmo. É. Quando essa menina que agora nós contamos a história dela aqui, essa que é a esposa de Isaac, quando trouxeram ela para casar com Isaac, e ele estava no campo orando, meditando, e que o servo avisou para ela, ela perguntou, quem é aquele moço que está lá na frente? Ela montada no camelo. Aí ele diz assim, é Isaac com quem você vai casar. Aí ela pegou o véu e cobriu o rosto. Ela não fez aquelas coisas que eu falei aqui, não, né? Vou a perna aqui, né? De um lado, do outro lado. Não. Porque na verdade, os homens vão valorizar aquelas que se valorizam. É assim. Aquelas que se impõem. Por isso que Jacó foi tão apaixonado por... Por quem? Raquel. Raquel. Por ela trabalhou... 7 e mais 7. Agora imaginou você estar com um homem que você sabia se ele está comigo, mas aí você diz assim, eu não tenho certeza que ele me ama, ele está comigo porque eu pressionei, porque eu manipulei, porque eu armei, porque eu embuchei. Ele está comigo porque ele viu em mim nobreza. Ele me honra porque eu sou uma mulher honrada. Sempre fui uma moça honrada. Você pode dar uma glória a Deus? Aleluia! Eles não tinham os conflitos, eles não tinham sabedoria na criação dos filhos. Tinham preferência por um filho em detrimento do outro. Ficaram 20 anos sem ter filho, porque Rebeca não tinha filhos, não gerava filhos. E quando nasceram, vieram 2 e transformou-se em problemas. Eles transformaram bênção em problema. Diga comigo, os filhos são bênção. Os filhos são bênção. Feche os seus olhos e diga bem forte, pela fé e em nome de Jesus. 1, 2, 3. Agora diga, os meus filhos são bênção, diga. Aleluia. Em vez de unir, estava separando o casal. Eles acabaram semeando o ciúme, a competição e o ódio no coração dos filhos. Quando Isaac já estava velhinho, é catarata que faz parar de enxergar, é? Com catarata. Já não estava enxergando mais, e ele viu que os dias dele estavam findando, ele chama Esaú e diz, meu filho, vai no mato, traga uma caça e prepara uma comida saborosa para mim, porque eu quero comer, e depois disso eu vou te abençoar, antes que eu morra. Rebeca estava o quê? ouvindo. A hora que o filho saiu, ela agiu como se aquele menino não fosse dela. Abre o teu olho, hein? Porque tem um bocado de gente aqui dentro que age assim. Está aqui. Beneficia um, prejudica o outro. Se coloca como adversária do filho.
2: Diga misericórdia.
1: A hora que Esaú, todo animado, saiu, ela chamou o filho e falou assim: Jacó, vai ali, pega dois cabritos, mata, traga, que eu vou preparar uma comida muito gostosa para você levar e entregar seu pai e receber a bênção no lugar do seu irmão. Olha que mulher. Jezabel. Esse espírito maligno estava manipulando através da vida dela.
2: Põe a mão na cabeça, mulherada, e diga: fora da minha vida, espírito de Jezabel, de domínio, de controle e de manipulação, fora da minha vida, em nome de Jesus.
1: A Bíblia diz que a mulher sábia edifica a casa, mas a tola destrói com as próprias mãos. E Rebeca estava agindo como uma mulher tola. O filho virou para ela e falou assim: eu não posso fazer isso, mãe, porque meu pai vai descobrir, eu sou diferente do meu irmão é peludo, eu não sou. A gente tem sotaque diferente, voz diferente, ele vai me amaldiçoar, ela não pode deixar que eu ajeito tudo.
2: Preparou a comida, e o outro filho estava lá para o meio do mato, lá na mata caçando. Preparou a comida, tirou o couro do cabrito, colocou no braço dele, para quando o pai chegasse, ele com cheiro de bode. Que era o cheiro de Esaú.
1: Ele chegou e foi ao pai: pai, eu trouxe a comida para o senhor comer e me abençoar. Aí o pai falou assim: mas tão depressa, filho. Ó, que ele responde? Deus me ajudou a encontrar a caça. Olha aí. Olha que descaração e que falta de temor de Deus. Quantas vezes as pessoas fazem um bocado de coisa errada e dizem assim: foi Deus que me ajudou.
2: O pai comeu, estava bom demais. Porque quem caprichou fazendo foi Rebeca.
1: E o pai disse assim: a voz é de Jacó, mas o cheiro é de Esaú.
2: Claro, o cara vivia no campo, caçando. Cheiro de animal, cheiro de bode.
1: Chega aqui, meu filho, para me ver se é você mesmo. Chegou perto do pai, o pai não estava enxergando mais, passou a mão nele, passou a mão no couro do cabrito. Que coisa triste.
2: Filhos, olhem para mim, por favor, em nome de Jesus. Não enganem a seus pais.
1: Quando eu era adolescente e jovem, que eu aprontava alguma, vou dizer uma coisa para você, jovem. Você acha que seu pai e sua mãe são otários? Às vezes eles não te sabem, eles não te falam, mas eles sabem quando você está mentindo.
2: Pai e mãe, sabe ou não sabe? Levanta a mão se sabe.
1: Meu pai virava para mim e falava um provérbio mineiro: quando você vai para o moinho, eu já estou comendo angu.
2: Isso é, Ronildo,
1: quando você leva o milho para moer, para fazer fubá, eu já estou comendo o angu, a polenta. A gente sabe, porque esse é um discernimento espiritual que Deus dá aos pais. Além de autoridade espiritual, a gente olha no olho e já sabe que eles estão mentindo. Porque os olhos são a janela da alma, a gente olha no olho e sabe lá dentro do coração, está mentindo. E é você abrindo porta, mentindo para os seus pais, a pior coisa que tem é mentir. Eu tenho falado isso há muito tempo para os meus filhos: não minta, porque o dia que você falar uma verdade, eu não vou acreditar em você e você será injustiçado. Porque eu não acreditei em você, porque você acostumou mentir. Ainda que você vacile, faça algo que não deveria fazer, antes de ser confrontado, a melhor coisa é chegar e confessar. Porque a Bíblia diz que quem confessa
2: e deixa, alcança misericórdia. Provérbios 28, 13. Mas se confrontado, não minta. Diga, eu fiz mesmo, me perdoa. E ele mente. E ele está abrindo portas para o inimigo agir na vida dele. Ele está lançando sementes. E semente lançada tem colheita. Se você lançar a semente para o bem, você vai colher o bem. Mas se você lançar semente do mal, você vai colher o mal. Misericórdia. A menos que Deus, na sua infinita graça, resolva lhe poupar. Mas muitas das vezes Ele nos deixa colher o que plantamos. Ele rouba a bênção. Deus tinha prometido, Deus ia fazer com que viesse para a mão dele. Não precisava fazer nada de errado. Mas a mãe abriu essa porta. Entrou um espírito de mentira e um espírito de engano na família. A partir de uma porta que a mãe abriu como autoridade espiritual. Ele acabou de sair, chegou Esaú com a caça, já prontinha para comer. Chegou para o pai. Diz, pai, a sua comida. Ele diz, quem é você? Esaú. Aí o pai percebeu que tinha sido enganado. Mas já havia abençoado o outro. E diz a Bíblia que Esaú chorou amargamente. Agora presta atenção. Ele chorou por algo que ele não deveria chorar, porque ele abriu mão da bênção. Ele fez um negócio com o irmão. Cuidado, volto a repetir, cuidado com as decisões que você toma nos momentos de emoção. Cuidado com a precipitação. Muito cuidado em nome de Jesus. Não brinque com isso. Esse negócio é muito sério. Hebreus diz que ele não encontrou lugar de arrependimento. Isto é, ele fez coisas que não tinha mais jeito de desfazer. Isso é muito sério. Essa família semeou ciúme, competição e ódio. Quando ele saiu dali, ele saiu decidido a matar o irmão Jacó. A mãe que tramou, agora está lá vendo a guerra, a inimizade, o ódio dentro da sua casa. Você está vendo quanta coisa é séria? E ele disse assim, vou esperar, vou respeitar meu pai, vou esperar ele morrer. Depois que ele morrer, eu vou matar meu irmão. O que, que a mãe teve que fazer? Pegou o filho e agora teve que mandar para um outro país, para a casa dos parentes. O filho que ela tanto amava, tanto mimava, tanto protegia, agora ela nem pode ficar com ele. Diga misericórdia. Eu declaro que o Espírito Santo vai fazendo as aplicações aí no seu coração. Vai te ensinando dentro da sua realidade. Como filho, se você é filho. Ou como pai e mãe, se você tem filhos. Eu estou só introduzindo esse tema aqui hoje, nós vamos continuar no próximo domingo. Por isso eu quero concluí-lo aqui hoje. Essa família, eles acabaram, pai e mãe, semeando a falta de temor de Deus nas decisões. Rebeca tenta dar uma mãozinha para Deus, usando o expediente da traição e da mentira. Rebeca sabia que Deus havia falado que seu filho Jacó é que seria, que teria a unção da primogenitura. E agora ela está tentando dar um jeitinho. E quando ela deu um jeito, ela não deu jeito, ela abriu porta para o diabo, para a inimizade, para o ódio, para a amargura, para o rancor dentro da sua casa. Ela não acreditou em Deus. Ela duvidou de Deus. Ela agiu na frente de Deus e tem tanta gente precipitada agindo na frente de Deus. Ela fez as coisas do seu modo. Ela não aproveitou o tempo para conversar com o marido, porque ela poderia chegar para o marido e dizer: meu bem, você sabe que Esaú nasceu primeiro. Naturalmente a primogenitura é dele, mas você sabe que Deus falou que o primogênito, a unção de primogenitura, a bênção de primogenitura será de Jacó. Ela não conversou. Ela enganou. Filha pronta, e quantas mães escondem do pai? O pai não sabe nada do que está acontecendo. Abra teu olho, você está abrindo portas. E ainda mente para o cônjuge em relação aos filhos. Engana e dá pernada no marido. Considera-o como se ele tivesse cego. Assume culpa dos filhos de coisas que eles fizeram errado, em nome deles, dos filhos, para enganar o marido. Ela enganou o marido e traiu o filho Esaú. Ela ensinou Jacó a mentir, a enganar, a trapacear. A mentira vem do maligno. A Bíblia diz que o diabo é o pai da mentira. Fique em pé, por favor. Crie em mim, ó Deus, um coração puro. Eu queria que você declarasse comigo as verdades dessa canção. Novo coração.

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Eu te abençoo. Para que você seja tudo aquilo que Deus separou para que você seja. 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
1: Onze horas e 54 minutos.
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7: Uma hora e dois minutos.
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0: 1:17.
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0: 1:39.
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você vai atravessar o mar, querido. Vai vencer gigantes, vai sair mais forte. Por um caminho os teus inimigos virão contra ti, mas por sete caminhos eles vão fugir. Deus é por nós. Nada te segura, nada vai te segurar. Acredite no milagre. Cante.

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0: Deus é amor. Só Deus é amor. Aleluia. Glória a Deus.
1: 2:24.
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0: 3:29.
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Onde está a morte, teu aguilhão? Onde está o sepulcro, tua vitória? Tragada é a morte em vitória! Temos que reconhecer que pelo fato de Cristo ter vencido há mais de 2000 anos que podemos celebrar. Amém?

Halleluja. Halleluja. 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

0: 3 horas e 44 minutos.
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1: Cooperando com os Gideões, eu ganho muitas almas para o reino do Senhor.

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11: 5 horas e 4 minutos.
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1: Existe um rio cujas correntes alegram a cidade de Deus. Mergulhe nessas águas, são heranças de Deus para você. Tome posse.

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17: 6:09.
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0: 6:41.
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7: 6:56.
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0: de aprovação.
1: Cena Santos.
2: Ok, beleza, sou eu, Cruza, que eu tô na área, 7h48, aqui 48 e 28 minutos, sextou!
3: Hoje é sexta-feira, negra!

0: Bom dia!
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0: Estamos de volta, meu querido Poeira da Bahia. Um bom dia para você, que Deus abençoe você, Dona Olga, seu filhão aí e toda a família. Valeu, Poeira, aquele abraço. Olha, eu quero começar o programa, meu querido amigo e irmão Caetano do Açougue. Deus abençoe o seu dia, meu irmão. Seu final de semana, nós fazemos as nossas resenhas de futebol, mas você sabe quanto eu gosto de você, quanto eu lhe considero. Você é um cara com coração extraordinário. Isso é problemático, mas um coração extraordinário. Eu amo muito a sua vida, você sabe disso. Você, o Valdívio, eu não quero meia, porque o Valdívio, ele é problemático. Eu tento defender ele, ele me xinga todinho, ele reta comigo, mas eu amo esse sacaninha. Olha, ontem teve uma carreata do governador. É pior que ele. Eu acho engraçado que tem um monte de rádio entrevistando todo mundo, e a gente não pode entrevistar ninguém. Eu não falei a carreata do governador, só falei que ontem teria uma carreata de um candidato ao governo do estado da Bahia. Inclusive fui atravessar a pista ali, fiquei quase 3 horas de relógio para atravessar a pista. Mas hoje também tem um candidato ao governo do estado fazendo caminhada na cidade de Onápolis. Nós não podemos estar falando diversos pontos sobre essa questão aí, porque a rádio não permite. Tem um folheto aqui. Ontem saiu uma pesquisa da Datafolha. Teve pessoas que me perguntaram a participação do Padilha ontem no Café com Direitos. Nós iremos deixar para hoje, tá? Padilha estará participando hoje. Ontem saiu uma pesquisa da Datafolha. No primeiro turno, Lula tem 39% e o Flávio Bolsonaro 36%. Se característica é empate técnico, isso aí é que é 2 para mais para menos, né? Acirradíssima a campanha eleitoral. No segundo turno está 46 a 42 para Lula, certo? E você sabia, Carlinhos, que eu estou com essa matéria? Eu acho, na minha opinião, eu vou querer ouvir você, que eu tenho certeza que você fará belíssimos comentários. Reajuste de 15% no Bolsa Família a 15 dias das eleições. Não deveria ser proibido esse negócio? Não proíbe o presidente estar inaugurando obras e o governador? Ou seja, esse reajuste eleva o gasto do país em um ano em 180 bilhões. Meu Deus do céu! É muito dinheiro para você. Em época de eleição, todo mundo sabe que é questão eleitoreira para ganhar as eleições. E a justiça não faz nada. Tá vendo uns tentando, inclusive o Renan Filho, ele falou que vai tentar embargar isso aí, né? Em plena eleição, a pessoa está no poder, não é porque agora não, qualquer um. Ah, não tem que dar o Bolsa Família. Nem, tem que dar. Espera 15 dias, depois das eleições. Agora, na época de eleição, 15% no aumento do Bolsa Família. Ô, gente, a justiça, pelo amor de Deus, caracteriza o que isso aí, gente? Fale pra mim, caracteriza o que? Deveria não poder dar esse reajuste, pelo amor de Deus. Eu vou falar essa matéria, eu vou trazer ela daqui a pouco, tá beleza? E outra coisa, viu? A PRF e o TSE, eles restringem abordagens e bloqueios em rodovias federais. Só se for, como é que fala? Flagrante. Você pode passar com droga, pode ir embora. Até as eleições agora está liberado. O TSE, Tribunal Superior Eleitoral, disse que para não atrapalhar as eleições, deixa o povo votar. Deixa o povo cair de prancha. Eu vou trazer essa matéria completa ainda hoje no nosso programa. Tá beleza? Então, vocês fiquem ligados aí que nós traremos muita coisa. Tem também aqui notícia do extremo sul da Bahia. Olha, endividamento atinge 82% das famílias pelo sétimo mês seguido. Inadimplência sobe em agosto. Daqui a pouco, o Brasil vai estar endividado. Não, o Brasil já está endividado. O país em si, a federação, daqui a pouco, vai ser 100% do povo endividado. Olha, Flávio diz que é Moraes e Dino em Vitória da Conquista ontem. O presidenciável Flávio Bolsonaro diz que Moraes e Dino não tem condições de seguir no STF e fala em indicar até 6 nomes. para vocês entenderem, o próximo presidente, quatro nomes, eles indicarão quatro nomes, três que se aposentarão, como Gilmar, Carmen Lúcia e outro lá, que eu não me lembro o nome agora, eu trago daqui a pouco. Mas o Messias, que o Lula não conseguiu indicar, quatro. Porém, o Flávio, pela fala dele, provavelmente ou vai pedir para o afastamento, um dos dois, que não vai pedir, ou impeachment. Ele está muito confiante que ele indicará seis nomes ao STF. Ontem ele falou isso lá na cidade de Vitória da Conquista, onde teve a eleição retrasada. O pai dele veio, a passada o pai dele veio, e agora o pai dele veio, uma das melhores cidades da Bahia para se viver hoje. Em notícia de esporte, ontem o Flamengo foi humilhado. Olha, se eu fosse um flamenguista, eu teria vergonha na cara e abaixava a cabeça. A classificação eu estaria comemorando, claro, mas o time do Flamengo ontem foi o pior futebol que eu assisti no ano. Sorte que aquela bola estava impedida, pouco, mas estava. Se Flamengo pegar o Vasco do jeito que jogou ontem, toma 5. Que é o futebol mais empolgante do momento, é o Vasco. O time do Flamengo ontem não passa pelo... Pega aqui, Reinaldo.
1: Vasco.
0: Não, não tô te perguntando. Perguntei, não tô te perguntando.
1: É o Vasco?
0: Não. Tem negócio de Vasco. Deixa eu ver aqui. Foi muito ridículo. Muito ridículo. O Flamengo ontem foi simplesmente massacrado por um time fraco. Flamengo pega o Independiente da Argentina, não passa. Flamengo será eliminado da Libertadores. Palmeiras campeão. A final será Estudiantes Palmeiras. Aí o Flamengo vai ganhar o título brasileiro, porque não tem nada para jogar. Vexatório o que aconteceu ontem. Eu assisti o jogo, eu senti vergonha de ser brasileiro ontem. O orgulho que eu senti terça-feira, o Vasco contra o Santa Fé da Colômbia, ontem eu senti vergonha de ser brasileiro. No intervalo, a torcida chamando time sem vergonha, time descarado, empatou o jogo, no final do jogo, a torcida gritando time sem vergonha. Se eu fosse flamenguista hoje, eu não sairia de casa. Eu vou pegar o seu bom dia. Agora seja profissional, não seja agressivo não. Bom dia.
2: Olha, meu caro amigo Senna Santos, bom dia a você, Arnaldo. Não é só você que está com vergonha de ser brasileiro, não. Milhões de brasileiros do bem estão com vergonha de ser brasileiro hoje. Nós vivemos num país onde alguém que está sendo investigado no Brasil, esse alguém, ele mesmo, vai dizer se ele pode ser investigado ou não. Então não é só você. Quando você ouve em um país onde uma ministra da alta corte da justiça brasileira dizer: eu estou com vergonha do cargo que eu exerço, eu estou com vergonha dos meus pares, eu estou com vergonha do povo brasileiro, me desculpe, povo brasileiro, você ouviu isso de uma ministra? Imagine, então eu creio
0: e
2: que não é
0: isso, com a cara muito envergonhada.
2: Eu creio que não é só você que está com vergonha de ser brasileiro. Todo cidadão do bem que quer o melhor para o Brasil, que não são todos, estão se sentindo nesse momento como você, com vergonha de ser brasileiro. Tem uma outra questão aqui, meu caro amigo Senna Santos, quando você se refere a o Lula tá patrocinando, liberou mais dinheiro pro Bolsa Família. Isso pode, esse Brasil hoje pode tudo, infelizmente. E muita polêmica aqui na cidade de Onápolis, a questão de servidores públicos, muita gente me questionando na rua. Ô Carlinhos, secretários da prefeitura, funcionário normal, vereadores, eles podem doar dinheiro deles para campanha de deputada? Eu não sei responder, sinceramente.
0: Mas... eu li sobre isso. Você falar
2: tá
0: sobre
2: tramitando
0: isso
2: na Câmara.
0: Eu li sobre isso. É liberado. Presta atenção na resposta. Eu te mandei um áudio de Haroldo aí falando sobre essa questão dos fogos de Duraldo. Presta atenção, tá?
2: Tô ouvindo.
0: Pra mim enriquecer os seus comentários, igual você fala. Qualquer cidadão brasileiro pode doar do seu salário, do que você declara em
2: uma porcentagem,
0: calma, acima do salário. Calma que eu vou chegar lá. Qualquer cidadão brasileiro do salário, não. do imposto de renda, ele pode doar 10%. Ponto. Eu sei te responder até aí. Agora, pessoas nomeadas, é cidadão brasileiro, mas é cargo de confiança.
2: Certo.
0: Aí fica uma pergunta no ar, por isso eu estou falando para enriquecer esses comentários. Precisamos aprofundar sobre isso, que está rolando uma lista de pessoas que ganham 4 mil dando 20. Isso que tem que ser investigado. Agora, qualquer cidadão brasileiro pode fazer uma doação para o seu exemplo. O Lula já recebeu quase de 2 milhões, o PL também. Mas essa lista que você está colocando aí, ela é perigosa, que são os principais cargos de confiança que está doando. Da onde está vindo esse dinheiro? Se eu ganho 4 mil, um ano não dá 20, né? Tem um ano e meio, então... É interessante essa fala sua e aprofundarmos mais sobre
2: Olha,
0: isso.
2: Olha, na realidade, há um projeto na Câmara, está sendo federal, está sendo avaliado para ver se é aprovado ou não essa questão de servidores públicos, municipal, estadual ou federal, ser doadores de campanha. Mas o que eu quero dizer, se tem legalidade ou não, não é comigo. A Justiça Eleitoral que tem que explicar à população, principalmente aqueles que não têm o entendimento. O que eu quero explicar é o seguinte, como que servidores públicos doam? Eu tenho um vizinho, né, morador do bairro onde eu moro, ele é secretário do município. E às vezes você tem, por exemplo, eu tenho muito tempo que eu não encontro, depois passou a ser secretário, sumiu do bairro, mas às vezes quando nós nos encontramos e começamos a conversar, ele diz, rapaz, eu estou tendo dificuldade para pôr gasolina no meu próprio carro.
0: Todo dia aí, né?
2: E ele diz, eu estou tendo dificuldade para pôr gasolina no meu próprio carro. E está lá, apareceu doando 20 mil reais, nada contra. É um direito dele, se tem legalidade é um direito dele. Agora você vê vereadores, nós temos aqui, parece que foi 3 ou 4 vereadores que doaram em torno de 20 mil reais cada um. Se esses vereadores, nada contra, o dinheiro é deles, eles fazem o que bem entender. Agora você vê, os candidatos a deputado estadual, federal, eles já têm bilhões de fundo partidário para fazer suas políticas. Aí você tem uma cidade como Eunápolis, uma cidade carente, uma cidade que é considerada a primeira mais violenta da Bahia, a segunda ou a terceira ou a quinta do país.
0: É a primeira da Bahia, a segunda do Brasil.
2: A segunda do país, do Brasil. Esses vereadores que fizeram essas doações não deveriam investir na nossa guarda municipal? Doasse para a guarda municipal, doasse para a polícia civil, para a polícia militar. Olha que ação bonita. A polícia municipal, a polícia da guarda municipal, a nossa polícia civil, a nossa polícia militar, eles não têm fundo, bilhões de fundo partidário. E essas doações de servidores públicos, doando para esses órgãos. Nós temos aqui em Eunápolis, já imaginou esses vereadores que doaram? É um dinheiro deles, nada contra, eles fazem o que eles bem entenderem. Agora, já pensou esses vereadores que doaram 20 mil? Não, no decorrer do tempo, nós vamos citar o nome desses vereadores. Eles pegassem, cada vereador doou 20 mil reais. Você já imaginou, parece que foi 3 ou 4 vereadores, daria 80 mil reais. Já pensou esses 4 vereadores que fizeram essa doação, juntasse, olha, vamos doar cada um, eu vou doar esses 20 mil reais, em vez de eu doar para político, né, para candidato a deputado estadual, eu vou doar esses 20 mil reais meu para pai, vou fazer uma doação para pai. O outro, rapaz, legal, então eu quero fazer para a irmã Terezinha, a creche da irmã Terezinha, eu vou doar esses 20 mil reais. Olha que bonito. Não, os meus 20 mil reais eu vou doar para dar um suporte para a minha guarda municipal. Olha que ação, olha como esses vereadores iriam cair na graça da população. O outro doaria para uma entidade, né? Então, o fundo partidário é bilhões. E você vê, nossos servidores públicos, precisa ser aí a nossa justiça eleitoral, promotoria pública eleitoral, se tem legalidade, tudo bem. Agora precisa acompanhar essas doações, precisa ser fiscalizada pela a justiça eleitoral. Não que eu estou aqui dizendo que tem ilegalidade, que não é correto, mas precisa. Tem servidores públicos aí que ganha 10 mil reais e doou 6 mil, 4 mil. Então tem algo de errado que não está batendo. e precisa, que já foi protocolado uma denúncia na promotoria pública eleitoral e precisa ser levada. Não, a promotoria, não, tá tudo belezinha, tá. Porque se eu ganho R$2.000, eu vou doar R$4.000 para um deputado estadual, um deputado federal, que ele tem o tal do fundo partidário, que é bilhões. Aí eu te pergunto, será que Jaime Natal, ele pode doar, que ele também é um servidor público, será que ele pode doar do seu salário para o seu filho? Será que ele doou? Aqui em Eunápolis, o prefeito Robério é um servidor público. Será que o prefeito Robério tem legalidade? É tudo dentro da lei? Será que o prefeito Robério, do seu salário como servidor público, será que ele doou? Será que ele foi gentil igual esses vereadores estão sendo com os deputados deles? Porque geralmente nós temos vereador aqui, o Nápoles Sena Santos, e você ouvinte, que recebeu, isso aí é o que você ouve nos quatro cantos da cidade, recebeu, tem uns que recebeu 100 mil, tem outros que recebeu 150 mil, de acordo o porte do vereador. Teve vereador aqui, o Nápoles, que recebeu quase R$300 mil para ajudar seus candidatos, estadual e federal. Quer dizer, tem outros que estão doando do seu. Olha como não está batendo a conta. Olha como a promotoria eleitoral precisa averiguar essas doações de servidores públicos do nosso município, do estado da Bahia e do Brasil. É inadmissível você ver secretário, rapaz, eu não estou tendo um papel de ofício na minha secretaria. Esses 20 mil, esses dinheiro que doaram, não podia comprar no mínimo... doar para o município comprar material para atender o público? Esses vereadores que doaram para a campanha eleitoral dos seus candidatos, não deveria doar para creche, irmã Terezinha, para pai? É uma opinião, é uma pergunta. Então, eu espero que já está protocolado a denúncia na promotoria pública estadual, e eu espero que a população tenha aí uma resposta. Como é que foi essa? Houve a transparência total? Sim ou não? Pronto, acabou. A legalidade? Mas precisamos saber qual foi o teor dessa legalidade de funcionário que ganha R$2.000, R$1.800, doa R$4.000, R$6.000, segundo as informações. É com você, meu querido Sena Santos.
0: Beleza, vamos lá. Eu tô com a matéria aqui. Eu vou trazer doação.
2: É que ninguém tá dizendo que é ilegal, não, tá, entendeu, claro, Sena? Claro. Os ouvintes ficam bem claros.
0: Você colocou a questão, em vez de doar para um candidato que tem o fundo partidário, que eu concordo com você, doa para quem precisa.
2: Creche, né? Irmã Terezinha,
0: claro, rapaz, mas deixa eu claro. O dinheiro é seu, você doa para quem você quiser.
2: Quem quiser, com certeza.
0: O povo que nas eleições escolhe o melhor. Se você tá aí, porque o povo colocou você. O salário é seu, certo? Olha, a questão da doação que eu falei agora há pouco, mas e agora, como funciona o financiamento privado de campanha? Eu só vou ler essa parte, preste bem atenção, tá? Ninguém, em momento nenhum, falou na questão de irregularidade. Nós estamos falando a questão de contribuição para uma Terezinha, uma contribuição para diversos órgãos.
2: A PAI, por exemplo.
0: Mas não tem problema você dar o dinheiro para até rasgar. Que até é crime, né? Você faz o que você quiser. Vamos lá. Com a proibição das doações empresariais, restaram apenas as doações de pessoas físicas para o financiamento privado de campanhas. Os cidadãos podem doar a campanhas no máximo 10% de seus rendimentos brutos do ano anterior à eleição. Além da doação de dinheiro, pessoas físicas também podem doar ou emprestar bens pessoais estimativos em dinheiro diretamente aos candidatos. O limite do valor das doações de bens passou de 50 mil em 2014 para 40 mil em 2018 por pessoa física. Então as doações que estão ocorrendo por aí, de pessoas físicas doando 20 mil, não está irregular, porque o teto é 40. Além disso, A partir de 2017, os candidatos passaram a poder arrecadar valores através de plataformas de conflotes, a famosa, no popular, vaquinha digital, conhecida como financiamento. Outras entidades proibidas de financiar campanha no Brasil. Além de não poderem receber doações de pessoas jurídicas, os partidos e os candidatos não podem receber doações de uma série de outras entidades. Veja a lista de algumas dessas entidades a seguir, de acordo com o exposto na Lei 9.504/19, que regulamenta as eleições. Entidade ou governo estrangeiro, órgão da administração pública direta ou indireta, empresa que tem concessão para realizar serviços públicos, tipo a empresa que presta serviço para a prefeitura, não pode.
2: Prestador de serviço.
0: Prestador de serviço. É, pessoa jurídica sem fins lucrativos que receba recurso do exterior, entidades beneficentes e religiosas, aí aqui não sai nada mesmo, entidades esportivas, organizações não governamentais que recebam recursos públicos. Ou seja, quais as punições se essas empresas doarem? Se for descoberta alguma doação ilegal, existem punições tanto para os doadores quanto para os partidos e os candidatos. Até 2016, os doadores podiam ser condenados a pagar multa de 5 a 10 vezes a quantia doada, além do limite legal. Contudo, a partir de 2017, a multa foi limitada em até 100% do valor em excesso legal. A partir de 2017, a multa foi limitada em até 100% do valor

0: eu posso doar 10%. Eu vou colocar para vocês, eu vou tentar buscar aqui, a vaquinha que Lula e Flávio Bolsonaro já ganhou. Quantos mil, né? Nas eleições de 2026. Ou seja, muito dinheiro. Para vocês terem uma ideia, eleições de 2026, Carlinhos, vaquinhas eleitorais já superam 8 milhões. 10 candidatos concentram metade das doações. Então, assim, para vocês terem uma ideia, o que leva esse valor tão alto no momento tão ruim que nós estamos vivendo? O que é que leva esses grandes empresários a doar milhões? Por exemplo, o Renan Santos, 1.262.000 de campanha. O Marçal, o Marcel Van Ratten, do Novo, quase 1 milhão. O que leva, um exemplo, o secretário doou 20 mil. Não sei de onde vem o dinheiro, ok.
1: Vereador 20
0: vereador
1: mil.
0: Vereador 20 mil, ok. Vereador ganha 17 mil, tem 4 anos de mandato, tem dinheiro, beleza, ok.
1: Dou um mês e, okay. e os 10 dias de trabalho, então, pesado.
0: Dá para doar um mês tranquilamente, na legalidade, estou botando exemplo. Uhum. Beleza. Mas qual a finalidade dessa doação? Ela na frente tem um retorno, não é isso? Um retorno político. Vê as eleições aí, poxa, eu ajudei, vai me ajudar nas minhas eleições. É na minha visão. Prestem bem atenção. Ninguém vai dar 20 mil a um vereador porque é amor de Robério, o amor de Cordélia, o amor de Dapé ou de Cláudia.
1: Ou de Neto Guerrieri.
0: Ou de Neto Guerrieri, de ninguém. Se está dando 20 mil agora, porque primeiro teve um apoio nas eleições passadas e provavelmente está querendo um apoio agora, primeiro. E esses grandes empresários que ajudam a Lula, que ajudam Bolsonaro, Flávio, tu não acha, Carlinhos, que está interessado em algo lá na frente? Está ajudando só porque ama? Esses caras, igual aquela JF que patrocinou o governo federal de Lula naquela época, com os milhões, Lula ganhou as eleições, eles viraram os homens mais ricos. Então, assim, tem um interesse por trás, tanto aqui quanto no governo federal. Agora, eu concordo com você. 20 mil para doar para um candidato. Tudo bem que o cara é amante,
1: já tem
0: bem
1: os
0: claro.
1: Milhões do fundo partidário.
0: Já tem um dinheiro do fundo partidário. Você pegar esse dinheiro, por que não doa para a Tetê do Jegue? Que não tem condição. Para um candidato menor, não quer fazer o bem? Então, no ponto que eu concordo, aqui, deixando bem claro, nem eu nem Carlinhos nós falamos em momento nenhum que ninguém fez nada irregular. Até porque quem tem que ver isso é a lei.
1: A justiça. Tem que investigar. Mas, e dizer se houve.
0: 20
1: não.
0: mil. Não vou dar 20 para Terezinha, não. Vou dar 5.
1: Vou dar 5 ajuda para as crianças.
0: Vou dar 5 para pai? Vou dar 5 para pai. Ah, eu vou dar 5. Vou pegar 5 e vou comprar de uniforme de bola para distribuir para as crianças. Não seria mais.
1: Vou pegar uns 5 e vou investir na Guarda Municipal?
0: A Guarda Municipal não, Carlinhos. Quem tem que investir na Guarda Municipal é o prefeito. É prefeitura.
1: Sim, mas é doação.
0: Não, doação para guarda? Não,
1: doação é doação.
0: Pego, não.
1: É doação
0: é doação. Mas se for para doar para guarda, eu sou mais que doar para Terezinha. Se for para doar para a guarda, eu sou mais que dou para as DEF, que é a prefeitura que tem que manter a guarda. Quem tem que dar estrutura é a prefeitura. Doação tem que ser para quem precisa, Carlinhos. Você acha que o governo municipal precisa de doação para a guarda? Tem dinheiro para isso ou não?
1: Ele sempre não tem. Não, nem, não, não. A nível nacional.
0: Tem, não, estou falando aqui. A doação foi aqui. Tem ou não? A prefeitura não pode estruturar a guarda, não?
1: Pode então, e deve. Agora, então, porém...
0: Tu não vai dar os 20 mil pra guarda, pra Terezinha?
1: Não, rateava esse dinheiro. Não,
0: guarda municipal, trânsito... Se tiver um carro, toma aqui pra guarda, beleza. Agora, dá dinheiro pra guarda, não pode receber.
1: Comprava uma viatura, um exemplo?
0: Pronto.
1: Uma ajuda. Um exemplo, nós temos aqui o juiz federal, aqui de Onápolis, né? Me deu um branco o nome dele. Ele, nas ações dele, ele faz várias doações para o município, com viaturas... Né, até a própria Guarda Municipal, se não me falha a memória, já receberam, o município já recebeu viaturas. Doutor Jefferson, se não me. Do trabalho. Doutor Jefferson. Do trabalho federal. ASDEF, ele está sempre dando. Olha, ASDEF.
0: A estrutura foi ele.
1: Um vereador que doou 20 mil reais. Pegava, abraçava essa causa das DEF,

0: Né? Então, o doutor Jefferson, do trabalho, e outros juízes aqui do nosso município, eles doam viatura para a Polícia Militar, para a Polícia Civil, para a Guarda Municipal. Então, esse dinheiro...
1: Né? Mas uma viatura, 20 mil não dá para comprar uma viatura. Não, um pneu dá para comprar 20
0: não,
1: mil.
0: Não dá, quando você compra um carro bom.
1: Aí, doutor, você compra um carro bom. Você lembra um carro para...
0: Mas você vê, 20 mil de um vereador, mais 20 mil do outro, mais 20 mil do outro, 20 mil do outro, 80 mil reais.
1: Aquela gravatinha,
0: 80 mil reais.
1: 20 mil.
0: Não, eu digo só dos vereadores. Ah. Que aqui que seja bem claro vocês aí, nós não estamos dizendo aqui que os vereadores agiram errado, de forma errada. O dinheiro é deles, eles podem fazer do dinheiro o que bem entender, como servidores públicos. Pode, se tem legalidade, que a questão é o seguinte: doar para político, se tem um fundo partidário bilionário, que tem vereadores, nós temos vereadores aqui em Onápolis, que recebeu quase 200 mil reais para apoiar seu deputado estadual, seu deputado federal, e vai bater na porta da casa das pessoas, pedindo voto para os seus candidatos. E eles não botaram um real, pelo contrário, tomaram dos deputados, tomaram entre aspas, né? É, ó, eu te apoio, mas eu quero X para me te apoiar. E cada um tem um valor. Tem uns que receberam 200 mil, 150 mil, tem assessores de vereadores que recebeu 40 mil, 30 mil. Quer dizer, Eunápolis é uma das cidades mais bondosas do universo, onde os nossos servidores públicos, os nossos alguns representantes da Câmara Municipal, doando dinheiro para campanha eleitoral, vendo várias situações de instituições no nosso município, passando por sérias dificuldades. Eu creio que a creche Irmã Terezinha deve passar por uma dificuldade tremenda, a PAI não é diferente, e outras instituições que nós temos. E não seria interessante esses milhões, quantos mil foi arrecadado para ajuda de campanha eleitoral, rateasse para o povo carente, necessitado? Mas é bem claro, o dinheiro meu eu faço o que eu bem quero, o que eu bem entendo. Não é diferente desses servidores públicos. Tem uns que ganham 2 mil, 4, 5, é um direito deles, talvez guardou o ano todo para fazer essa doação, que é um direito deles. Tem legalidade? Tem. A questão não é essa, a questão é: por que não doar esse dinheiro para as creches, para entidades, para instituições que precisam e que não tem fundo partidário? Então, você aí que é eleitor, você que acompanha a política local, estadual e federal, é ficar atento quando bater em sua porta aí, correndo atrás de voto para os candidatos deles. Você pergunta: peraí, você doou 20 mil reais para a campanha eleitoral de determinados políticos, por que você não doou para creche, para isso, para aquilo? Faça essa pergunta aos vereadores, que eles estão agindo. Tem legalidade? Tem. Mas a pergunta que não quer se calar é essa: por que não doou para quem precisa e quem não tem bilhões de fundo partidário? Com a palavra, esses bondosos doadores da rede pública municipal. Aí, mas não consegue nada, você não é político. Você não exerce cargo político.
1: Engraçado que é muito dinheiro, velho. Muito dinheiro, muito dinheiro. Mas cada
0: tem vereador aqui, Onápolis, que é maluco.
1: Independente de ser vereador, de ser qualquer coisa, eu poderia ser bilionário. Para mim, doar 20 mil, 30 mil para o candidato, eu estava interessado em alguma coisa. Olha, eu vou num breve apoio cultural. Minha querida Valdice, aí no ponto do quilômetro 12. Dona Valdice, um abraço para a senhora. Que Deus abençoe a senhora. Que Deus abençoe o seu jacaré aí, né, Dona Valdice? Dona Valdice, Caetano é problemático, né, Dona Valdice? Obrigado pelo carinho da audiência, viu? Um beijo no seu coração. Você que está ouvindo agora, trafegando na BR-367, subiu ali o quilômetro 12, dá uma paradinha e toma aquele mingau delicioso, aquele chocolate espetacular da nossa princesa, Dona Valdice aí, tá bom? Dona Arlete, lá na rua Marcílio Dias, um abraço, Dona Arlete. Tô vendo. Dona Arlete e seu, como é que é o nome? Seu Bita, o seu Bita. Tive um privilégio, uma honra em levar este povo ontem lá na GDC para tirar fazer os seus cartãozinhos. Chupei um geladão ontem, uma cocada extraordinária do meu querido Bita. Seu Bita, um beijo no seu coração. Dona Arlete, Deus abençoe vocês na rua para o Brasil. Levei outra lá, como é que é o nome da outra, Guilherme? A outra lá, morenona lá. E a minha princesa Guilherme, Guilherme toda elegante, toda bonitona. Dona Guilherme, um beijo no seu coração, tá bom? Que Deus abençoe aí. Dona Valdice, você que está nos ouvindo agora aí, ó, tá passando o quilômetro 12, dá uma paradinha, subiu ali no quebra-mola, lado esquerdo, a barraca do seu Jacaré, você vai comer vai tomar um chocolate delicioso, tá bom, gente? Ô, gente, olha, deixa eu avisar pra vocês, é amanhã, tá? Não perca a oportunidade. 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
2: Marcena, manda um abraço aí pro amigo aí, Carlinhos, pra ele não ficar com ciúme. Um grande abraço, amigo.
0: Essa voz não é Dona Jacaré?
1: É, Dona Jacaroa do Clube 12?
0: Um beijo. Uma
1: deliciosa lá, viu,
0: Carlinhos? Ah, por isso que chama Dona Jacaroa?
1: Dona Jacaroa. Ah, é porque o marido é Jacaré.
0: Será que lá não tem futaprão? Futaprão não?
1: Sim.
0: Rapaz, nem sei.
1: O tal do futaprão.
0: Você levou daqui outra vez? Lógico, raspei. O tal do futaprão do café da manhã com a manteiguinha, com ovo caipira.
1: É.
0: Vai que... O pastor Osmar, será que não deve ter lá não?
1: O pastor Osmar, o senhor plantou aí.
0: Café da manhã tem coisa melhor.
1: O pastor Osmar. Tem lá no seu pai, não, Naldo? Fruta pão?
0: Traga hoje lá, não. Toma café de manhã.
1: É gostoso.
0: Uma manteiguinha caipira com ave,
1: mano. Você pode pegar o... Eu vou ensinar você a receita do fruta pão. Acho que é fruta pão, né? Eu acho que não é isso.
0: Fruta.
1: Você pode pegar e descascar, pra não perder, que ele é bom você cozinhar e comer. Não é bom você cozinhar e deixar pra comer depois. Você pega ele, corta todinho, embala isso aqui pela geladeira. Delícia, eu faço direto isso. Delícia.
0: Café da manhã não tem coisa igual.
1: Então, quem tiver fruta pão, nós vamos buscar.
0: Com ela com a carne frita, com galinha, com ovinho, galinha caipira. É bom com tudo.
1: Falei, fruta pão, manda um alô pro seu Edmundo Novaes. Tá te mandando
0: um abraço. Ele tem? Será que na fazenda dele lá?
1: Na fazenda do Edmundo?
0: Sim,
1: deve será ter, que... deve ter. O
0: Edmundo. Se é muito lá na casa dele, sabe? Que é aquela frutinha pequenininha?
1: É, jabuticaba, né?
0: Jabuticaba, que é muito bom
1: ele
0: também.
1: Ele mandou lá, aqui, ó. Vocês dois são falhando do mesmo saco, falando do meu presidente.
0: Rapaz, que cara.
1: Ele retou, falou que nós dois já falei do
0: ele, mesmo. Ele é Flávio, né? Eu acho que ele vota no Flávio não, Bolsonaro.
1: O Edmundo, ele é fã de Padilha.
0: De Padilha?
1: É, ele é fã de Padilha e gosta muito do Padilha.
0: Será que fez doação também? Vamos investigar
1: se esse vereador. Você já viu o Liso fazer alguma doação?
0: Ele não faz, ele é seguro. Ele não fez nada.
1: O senhor tá seguro. Eu vou hoje aí.
0: Será que ele não pode te doar uns 10 mil reais?
1: Eu vou sair hoje. Eu vou pro Rio hoje.
0: Hoje é dia 20, é dia de pagamento.
1: Será que ele
0: vai que ele faz
1: é dia 18 hoje?
0: Mas geralmente antecipa. A única empresa que antecipa pagamento é a Câmara Municipal. Será que ele vai que ele te doa aí 10 mil reais pra você?
1: Hã? Ele perguntou, e aí vai amanhã, eu falei, vou. Você me perguntou para dar alguma coisa, ele só pergunta. Daqui a pouquinho voltamos com muito mais informações precisas, e eu vou ser muito sincero, gente, eu não vou falar de esporte hoje, minha amiga Selene, um beijo para você, o meu querido Haroldo da oficina, Naula vai colocar o seu áudio no próximo bloco.
3: Bom dia, Selene, sua irmãzinha querida que te ama. Eu vou ver se eu consigo fruta pão aí pra vocês. Não tenho certeza, viu? Ontem mesmo eu tinha 4 fruta pão. Eu que tem que comer rápido, né? Aí eu fiz com aipim e fruta pão. É uma delícia com a carninha.
0: Pronto, já faz essa doação aqui pra mim, Sene. Naldo, gosta, Naldo?
1: Não, Naldo não gosta.
0: Lá deve ter lá na fazenda, lá
1: do fazendeiro.
3: Um abração aí em você.
0: Obrigada, Tina. Tamo aguardando.
1: Agora, Tina. Silene, não perde não se você cortar e pôr na geladeira, tá bom? Meu pastor Jackson, um abraço até o seu Nápoles e região. 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Meu pastor Jackson tá aí nos ouvindo. Vou te dar um abraço daqui a pouquinho, meu pastor. Tá sempre ligado. Vamos um breve apontural, meu querido. Minha querida Lene, um beijo pra você, Lene. Deus abençoe você e sua família. Voltamos já. Eles já estão no carro. Eu tenho certeza que Misael já parou na Rua dos Fundadores, chovendo, ele já entrou no carro, colocou aquela bolsinha do lado, colocou o braçozinho na porta, o braço esquerdo, e tá vindo com o Misael agora. E pior que Misael não dá nem pra enxergar a frente, pra ver quem vem, que Misael é pequenininho. Genilson aqui não dá pra enxergar. Olha o copiloto de Misael, Genilson, menor do que Misael, não dá nem pra enxergar quem vem da frente. Voltamos já já. Eu estou com vergonha de ser brasileiro com o jogo do Flamengo.
0: Não é só você não. Tem milhões de brasileiros com vergonha.
1: E aquela bola estava impedida não. Era 2-0. Arbitragem metendo a mão.
0: Você está revoltado?
1: Foi humilhado por um suco del
0: Valle. E não passou não?
1: Eu estou vergonhado.
0: Não é só você não. Até Carmen Lúcia.
1: Eu quero viajar.
0: É Carmen Lúcia?
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4: Previsão do tempo para esta sexta-feira, 18 de setembro de 2026. Região Nordeste. Em Maceió, Alagoas, previsão de muitas nuvens com possibilidade de chuva isolada. Temperatura mínima na capital sergipana é de 22 e a máxima de 28 graus nas horas mais quentes do dia. A umidade do ar vai de 90 a 45%. Feira de Santana, na Bahia. Canta parabéns com muitas nuvens no céu, com possibilidade de chuva isolada o dia todo. Temperatura mínima é de 21 e a máxima de 30 graus. A umidade relativa do ar é de 90 a 50%. Você ouviu a previsão do tempo para sexta-feira, 18 de setembro de 2026. Com informações do IBGE Cidades e do Instituto Nacional de Meteorologia, INMET. Redação de Lucile Araújo, da agência Rádio Gov em Brasília, Vladimir Filipim.
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5: Sexta-feira, 18 de setembro de 2026. Este é o Giro de Notícias. Eu sou Norberto Notari e você acompanha os destaques do momento. Um protesto por moradia na região de São Miguel Paulista, na zona leste de São Paulo, paralisou parcialmente a circulação da linha 12 Safira da CPTM na manhã de hoje. A operação foi normalizada, mas a circulação ainda vê impactos. O ministro André Mendonça, do Supremo Tribunal Federal, afirmou que foi advertido de que sofreria represálias caso levasse adiante as informações que recebeu da Polícia Federal. O ministro disse não ter nada a temer. Relator do caso Master, Mendonça levantou o sigilo do relatório que identificou mensagens enviadas pelo ex-banqueiro Daniel Vorcaro ao ministro Alexandre de Moraes. A Polícia Federal entregou a íntegra dos dados do celular do empresário Daniel Vorcaro aos gabinetes dos ministros André Mendonça e Luiz Fux, do Supremo Tribunal Federal. O material compartilhado é o mesmo entregue aos ministros Cristiano Zanin e Gilmar Mendes. O Brasil encara a Suíça pelo Grupo Mundial da Copa Davis de tênis a partir de hoje. Ao todo, serão 4 partidas de simples e 1 de duplas. Vence o confronto quem ganhar ao menos 3 das 5 partidas disputadas. O principal duelo será entre João Fonseca e Stan Wawrinka, que acontecerá na tarde de amanhã. O Flamengo empatou em casa com o Independente del Valle por 1-1 e o resultado garantiu o clube nas semifinais da Taça Libertadores da América. O rubro-negro tomou um susto com a expulsão do volante Jorginho, sofreu um gol, mas encontrou um empate no final. A equipe carioca encara agora o Estudiantes. O Giro de Notícias é uma produção da Agência Rádio Web. Produção e apresentação, Norberto Notari. Trabalhos técnicos, Mário Melo.
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11: Paris, 18 de setembro de 2026. Essas são as principais notícias desta sexta-feira. Eleitores russos começaram a ir às urnas para eleições legislativas, nas quais o partido do presidente Vladimir Putin, o Rússia Unida, sem oposição, deve vencer. A votação para renovar as 450 cadeiras da Duma, a Câmara Baixa do Parlamento Russo, está prevista para durar até domingo, quando os primeiros resultados devem ser divulgados. Essas são as primeiras eleições legislativas na Rússia desde o início da invasão na Ucrânia, em fevereiro de 2022, sem debate público e com a dissidência e as críticas proibidas, foram autorizados a participar apenas partidos que apoiam Putin e a ofensiva militar do Kremlin. No Iêmen, os combates entre as forças governamentais e os rebeldes hutis deixaram ao menos 63 mortos dos dois lados nas últimas 24 horas. Já a Arábia Saudita indicou que os destroços de um drone lançado pelos hutis caíram sobre seu território, deixando ao menos um morto e dois feridos. Na véspera, os Estados Unidos aprovaram a venda para Riad de 48 aviões de combate F-35 por mais de 24 bilhões de dólares. Os rebeldes do Iêmen, aliados de Teherã, seguem no controle do Estreito de Bab el-Mandeb, enquanto o Irã continua o bloqueio no Estreito de Hormuz. Nessa manhã, a Guarda Revolucionária anunciou ter atingido um petroleiro com bandeira do Togo que tentava cruzar a região. Forte expectativa na Alemanha para eleições locais neste domingo em duas regiões, Berlim e em Mecklenburgo-Pomerânia Ocidental. O partido da extrema-direita AfD tem novamente chances de vitória, mas terá mais dificuldades. Em nenhuma das duas regiões, a AfD deve atingir um resultado tão alto quanto os 44% obtidos há duas semanas na Saxônia. No entanto, as pesquisas apontam que a extrema-direita pode registrar seu melhor desempenho até hoje nas duas regiões. Uma fonte judicial da França confirmou na noite de ontem que um policial de 35 anos foi preso e indiciado em Paris, suspeito de ter fabricado armas para um ato terrorista. O homem está atualmente em detenção provisória e seria adepto a uma ideologia de ultradireita radical e violenta. Segundo a imprensa francesa, ele foi preso em via pública, fora de serviço, no final de agosto. Esse foi o Giro Internacional da RFI. 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De Paris, Daniela Franco.
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1: Fala, meu amigo Senna Santos. Bom dia. Bom dia, bom dia. Vida FM, bom dia, ouvintes queridos e amigos da rádio Vida FM e o Café com Direito. 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
2: Ô Senna, meu irmão, bom dia, que Deus abençoe seu dia, sua sexta-feira, seu final de semana que tá chegando. Ô Senna, você comentou esses dias no rádio aí que pra quê tanto santinho jogado, né? E ontem eu vi aquele absurdo, tanto fogos, Senna, tanto fogos. Você só viu os cachorros na rua doido, as crianças autíssimas, moço. As pessoas têm que ter mais respeito com as crianças que autismo. Porque as pessoas, os fogos incomodam. Você vê que foi mais de 2 horas de fogo. Gente. Não tem quem aguenta, moço. As pessoas de idade, né? E essas pessoas altíssimas tá sofrendo com esses tanques de fogos. Eu queria que você falasse um pouco aí, Senna, por favor, sobre isso aí.
3: Bom dia, Senna. Bom dia a todos os ouvintes da 104. Estamos por cá, Senna. Mesmo chovendo, aí o nosso solar não para, graças a Deus. Hoje, o devido tempo tá chuvoso, a gente teve que parar as atividades em campos. Mas a gente está aqui, né, dando atenção ao nosso cliente, vendo se houve algum vazamento na casa de algum cliente. Agora eu mesmo estou com um cliente, o Robério, aqui do Minas Gerais, onde a gente fez a última instalação. Graças a Deus não houve nenhuma goteira, não houve presença de nenhum vazamento. E não é só questão, não é sobre venda, é você dar atenção às pessoas que você atende. Então, muito obrigado pelo espaço. Tenha um bom dia a todos os ouvintes da 104.

0: dia, Senna. Bom dia, Carlinho. Bom dia para toda a equipe aí. Tô escutando aí o programa aí. É verdade o que você tá falando a respeito de vereadores aí, né, que fez essa doação. Eu tava sempre queixando uma hérnia umbilical que eu queria operar. Tive que sair para fora para me conseguir fazer essa cirurgia. Só não vou revelar o nome do vereador que ficou de colocar no jeito para mim até hoje. Por que que essa doação que eles fazem aí não escolheu essas pessoas que estão com dificuldade de fazer um exame ou até mesmo uma cirurgia e facilitasse para essa mãe de família, né? Pai de família. Mas para essas coisas aí eles têm, né? Incrível como que a política é. Eu morar dentro da minha cidade aqui chamada Eunápolis e ter que sair para fora para conseguir fazer uma cirurgia de hérnia, que eu quase morria sentindo dores. Eu agradeço se colocar meu áudio no ar. Um bom dia para todos. Desculpa aí pelo áudio grande.
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0: 8:41. Estamos de volta com Café com Direitos. Valeu, minha querida. Isso aí. Não é brincadeira não, né? Pessoa precisando de uma cirurgia, precisando de fazer algo, infelizmente não tem condição. Isso é muito ruim. Que a saúde não espera, tá bom? E meu irmão Elion, cadê você? Eu quero aproveitar e avisar vocês que está vindo aí, mais precisamente amanhã. Hoje é 19? Hoje é 19, né, Carlinhos?
1: É, 18.
0: Vai 18, então é dia 20, então vai ser domingo, né? É 29ª Feijoada do Rotary. Samba Novos e Usados, dia 20 de setembro, meio-dia. O local, Loja Maçônica Obreiro de Onápolis, na Centauro. Então, você que quer comprar o seu ingresso, a renda será revertida para obras sociais, tá bom? Meu pastor Jackson, R$50 apenas o bilhete para você comprar aí da grande, deliciosa e belíssima feijoada do Rotary. Meu irmão Edmilson, um abraço para você, que Deus abençoe. Carlinhos, eu quero ouvir você, o Haroldo mandou um áudio aí, não sei se você ouviu, falando que eu coloquei uma época sobre um monte de santinho no meio da rua, poluição sonora, e ele questionando a questão dos fogos, muitos fogos também, os cachorros correndo, os meninos autistas que não gostam de zoada. Deveria ser proibido também, sei ou não, Carlos? É um modo de chamar a atenção da sociedade.
1: Olha, a colocação do Haroldo, o que o Haroldo pensa em relação a essa situação não é diferente da população. Do povo brasileiro. O que Haroldo pensa não é diferente. Essa questão dos políticos querer chamar a atenção, né, em vias públicas, através de fogos, soltando números de fogos, incomodando pessoas com deficiências, animais, idosos, gestantes, enfim, né? Mas, infelizmente, faz parte da cultura eleitoral, da cultura política do povo brasileiro. Faz parte essa questão de querer. Eu sou literalmente contra. Para mim não deveria, eu acho que uma caminhada, uma que carreata.
0: É
1: o dinheiro
0: do povo, né?
1: Uma caminhada, uma carreata, né? Para mim já é o suficiente. Quem quer ver, vai ver. Quem quer participar, vai participar. Não precisam chamar atenção através de fogos, né, que acabam prejudicando centenas e milhares de pessoas, como coloca muito bem o nosso querido Haroldo da Oficina. Mas, infelizmente, a legalidade dentro da lei eleitoral permite essa situação, que eu particularmente sou contra também, como o Haroldo da Oficina, mas, infelizmente, faz parte da cultura política do povo brasileiro, essa queima de dinheiro público se transformando em fogos.
0: E o
1: quem gosta são os fabricantes, vendedores, né? Que é um lucro extra nessa ocasião.
0: Mas no caso, você acha que não deveria ter no código proibido? Você tem visto carro de som na rua aí, Carlinhos?
1: Tem, tá muito normal.
0: Carro de som com político falando, olha, deputado.
1: Tem.
0: Eu não vi nenhum, Carlinhos.
1: Tem.
0: Eu estou vendo assim, o político com seu paredão.
1: Mas ele pode discursar. Não,
0: isso eu sei. Quero falar assim, antigamente você via 20 carros de som na rua, tipo Salomão e tal. Eu não sei se pode ainda.
1: Pode.
0: Porque tem os paredões, né? Mas
1: pode.
0: A questão dos fogos, os animais, as crianças autistas, até o idoso, né? Igual essas botas que nós reclamamos o ano todo, que fica pá, pá, pá, pá, pá. Mas não deveria ser proibido por lei? Se um político for pego fazendo, soltando fogos assim, será penalizado, não faria medo a eles?
1: Olha, Senna, são tantas coisas que não pode, mas infelizmente a nossa justiça brasileira, ela está no descrédito. Ela hoje, a justiça brasileira da alta corte, né, que é o supremo maior, que toma todas as decisões finais, é a suprema STF, né? Os membros ali, uma parte lameado, sendo julgado, sendo investigado, são tantas coisas que não pode nesse Brasil, mas infelizmente quando você vê que a justiça brasileira, ela não funciona de baixo para cima. Você que está aí me ouvindo do outro lado, a justiça brasileira, ela não funciona, infelizmente. A justiça brasileira, ela funciona assim, a de baixo, a justiça de primeira instância. Muitos juízes de justiça de primeira instância, eles pensam duas vezes em tomar decisões contra pessoas poderosas dos seus municípios, contra pessoas políticos poderosos dos seus municípios, porque eles sabem, eles tomam a decisão correta ali, certo? Porque está vivendo, convivendo a situação, um político corrupto. Quando o juiz da primeira instância pune um vereador, um prefeito da sua cidade, ele sabe de tudo. Ele sabe que o prefeito está desviando dinheiro público, ele sabe que o prefeito está roubando dinheiro da educação, da saúde, deixando professores em greve, maltratando, não reformando as escolas como deveria. Os juízes de primeira instância sabem tudo disso, mas porém, o juiz da primeira instância, ou da segunda ou da terceira, eles não têm o poder de punir ali só por querer punir. Eles precisam da provocação da população ou dos representantes da promotoria pública. Então, quando os promotores que representam a população do seu município, do seu estado, da União, do Brasil, quando eles punem, aí os juízes sabem que aquelas denúncias têm total veracidade. O prefeito está roubando o dinheiro da saúde, esse juiz acompanha. O juiz sabe que tem prefeitos no Brasil que eles maquiam, só quer limpar o centro da cidade, só quer limpar a estrada onde os promotores passam, os juízes passam, né? Eles não limpam lá no fundo, deixam os bairros abandonados, mas sabe, ó, juiz fulano de tal, ele passa por aqui, vamos botar uma equipe aqui para limpar a rua, vamos asfaltar aqui em cima de calçamento, vamos jogar uma borra de asfalto, porque o juiz fulano de tal, a trajetória dele é por aqui, né? O itinerário dele é sempre por aqui, então vamos para agradar isso, mas o juiz sabe de tudo. Aí quando o juiz acata uma determinação dos representantes da promotoria pública, pune, às vezes prende os prefeitos, prende vereadores, aí esses caras têm recurso, têm dinheiro. Ah, primeira instância, deixa aí, eu vou para a capital do meu estado, chega na capital através de alguns desembargadores, né, e acaba desfazendo aquela decisão da primeira instância, dos juízes, dos promotores de primeira instância. Quando eles chegam a entender na segunda instância, não, o juiz lá da cidade está correto, agiu correto, então vou apoiar a decisão dele. Aí ele, segunda instância, eu vou para Brasília, o famoso STF. Chega lá, você se depara com um ou outros ministros que usam da toga para desqualificar a sigla STF, o Supremo Tribunal, que é a lei maior. Aí muitos juízes não querem punir prefeitos, bandido, ladrão, que já foram presos, que já foram julgados e condenados, estão hoje exercendo cargos aí pelos quatro cantos do país. Então, a justiça brasileira hoje, se você pôr assim, é uma pesquisa, quem é que hoje você acredita mais? No mundo da ilegalidade ou no nosso judiciário brasileiro? Olhe lá, se o mundo da ilegalidade não for superior à aceitação, ou se não, poderá até empatar. Hoje, o descrédito da nossa justiça brasileira, com isso tudo que nós estamos acompanhando, vivendo e acompanhando de perto, essa desmoralização judicial brasileira, essa falta de credibilidade, não da justiça brasileira, de alguns membros que faz parte dessas instituições, que tem que ter o respeito do povo brasileiro. Nós temos, a exemplo, o STF. 135 anos de STF. Já se passaram vários ministros, ministras honrados, que sempre respeitou a instituição. Mas hoje virou, infelizmente, lamentavelmente, comportamento de alguns magistrados.
2: Eles mesmo com vergonha, né?
1: Hoje virou, devido ao comportamento de alguns magistrados que usam a toga, que usam a instituição para praticar crimes no Brasil. Eles praticam crimes, eles mesmos condenam, eles mesmos absolvem. Então, hoje, lamentavelmente, essa instituição chamada Justiça Brasileira, quem diz isso são especialistas, tem juízes que têm vergonha hoje em dizer que é juízes, tem ministro hoje que tem vergonha de dizer que é ministro devido a esse mar, essa jaca podre que está acontecendo por parte de alguns membros que faz parte dessa instituição tão honrosa, tão respeitosa que é o nosso Supremo Maior. Lamentavelmente, ela hoje está em um descrédito de uma boa parte do povo brasileiro que quer o melhor e que se preocupa com o que poderá acontecer se isso tudo, esse mar de lama judicial que está acontecendo no Brasil, continuar dessa forma.
0: Beleza, é. Concordo. Você fala uma boa parte, eu acho que uma parte esmagadora, 76% da pesquisa. Olha, 8 horas e 27 minutos. Que 27, Sena Santos? 8h53. Coloca a parada aí.
1: Esse Flamengo vai te deixar doido.
0: Coloca a parada aí. Eu quero dar uma fala aqui muito
1: importante. Não fala, não vai falar, cara.
0: Eu não tô te perguntando.
1: Vocês estão disputando a segunda divisão da Copa da Libertadores.
0: Posso fazer o meu trabalho?
1: Faça.
0: Olha, ontem pela Taça Libertadores da América.
1: Você tá parecendo o ministro do STF interrompendo?
0: Ontem pela Taça Libertadores da América, eu fiquei com vergonha de ser brasileiro.
1: A Carmen Lúcia também tá. Não é só você, não.
0: Agora é esporte.
1: Sim, a ministra Carmen Lúcia tá com vergonha de ser brasileiro.
0: Eu? Futebolisticamente.
1: Eu tô com vergonha de algumas atitudes de pessoas que deveriam moralizar o Brasil.
0: Você
1: tá dizendo que tá com vergonha de ser brasileiro?
0: Sim, mas eu não posso ter.
1: Não, eu acho ridículo você ter vergonha de ser brasileiro. Por causa de esporte.
0: Continue.
1: Você fala suas cargas d'água.
0: Rapaz, deixa você acuado. Eu sou problemático.
1: Mas você está disputando a segunda divisão da Libertadores.
0: Esquece Carmen Lúcia, já sei já.
1: É Carmen Lúcia, a ministra, não a é ministra. A vereadora.
0: Não, a ministra, vamos lá. Ontem eu fiquei com vergonha de torcer para o futebol brasileiro. Qual a sua avaliação do jogo 1x1 ontem, Carlinhos? Seja profissional.
1: Eu não devo nem te dar satisfação.
0: Os ouvintes.
1: Ah, os ouvintes, sim. Porque você não sabe o que é essa competição. É porque você nunca disputou a Libertadores.
0: O Vasco é campeão da Libertadores.
1: Não, o Vasco está disputando a segunda divisão da Libertadores. Que essa tacinha velha aí. O Flamengo não sabe onde colocar. O Flamengo jogou com o resultado debaixo do braço. Entendi. Você que fala que conhece de futebol,
0: fala.
1: Flamengo jogou acomodado com o resultado debaixo do braço. Não quis esforçar para dar. Se o Flamengo humilhou o time lá dentro. Aqui, ele jogou com o resultado debaixo do braço. Pouco que eu entendo do futebol.
0: Você não entende nada. Pelo que eu vi, o time do Flamengo fez, ninguém jogou com o resultado. O Flamengo queria esmagar o Del Valle, meu querido Cosme Menezes.
1: O time reserva?
0: Não fala carga d'água não, pelo amor de Deus.
1: As caetas jogou?
0: Porém, jogou sim.
1: O gol entrou depois. Botou o time depois.
0: O time do Flamengo fez a pior partida do ano. Eu tô com um pressentimento que o Flamengo não passa pelo Estudiantes.
1: Esse pressentimento já tem anos e anos. E o Flamengo ganhando tudo.
0: Você está muito agressivo.
1: Não, esse pressentimento seu é que o Vasco vai ser campeão e é o contrário. Você tem que ter o pressentimento seguinte. Eu tô com o pressentimento que o Vasco vai cair. Sim, você usa essa frase.
0: Eu tô falando do Flamengo agora.
1: Não, você fala assim, eu tô com o pressentimento que esse Vasco vai cair. Esse Vasco vai sair dessa. Pra ver se muda a situação. Aí você fala de Flamengo, Flamengo ganha tudo.
0: Ontem, a torcida, a própria torcida no intervalo, chamou time sem vergonha.
1: Na sua televisão.
0: Na minha televisão, não. Na minha televisão, não.
1: Então você.
0: Seja profissional.
1: Tá. Então, pelo contrário.
0: Seja
1: profissional. A torcida do
0: no
1: Flamengo.
0: No intervalo, a torcida vai ao time.
1: Eu não vi. Só
0: porque
1: se
0: você não assiste.
1: É porque pô. Sua televisão você vê de cabeça pra baixo.
0: Eu vou dizer.
1: É
0: não resultado. Passa pelo Estudiante.
1: Mas você falou que não passava também pelo esse último time que jogou agora? Você falou que não passava
0: Palmeiras
1: pelo Corinthians.
0: É Estudiante, afinal.
1: E o Vasco, pode ganhar aí ou não?
0: Eu fiquei com vergonha ontem, velho.
1: Não é só você, Carmen Lúcia também tá com vergonha.
0: Carmen Lúcia tá com vergonha. Meu irmão, Marquinho da Marola, ó Marquinho da Marola, ó. Bom dia, Sena Santos, estou aqui na Marola, Surfer Shopping, ouvindo vocês. Ontem, até eu, Sena, fiquei com vergonha de ser brasileiro.
1: Marquinho pelo da Flamengo. Marola?
0: Ontem o Flamengo foi humilhado, só ganhou porque o goleiro falhou.
1: Você ganhou?
0: Senão o Flamengo seria
1: eliminado. Não, empatou, doido.
0: Se o Flamengo pegar o Vasco da Gama assim, o Vasco não aguenta, o Flamengo não aguenta o Vasco.
1: Mas o Flamengo vai pegar o Vasco, o Vasco não pode disputar essa competição.
2: Bom dia, Carlinho, bom dia. Fala pra esse doido aí, que não é pra ele ter vergonha não, que é pra ele tomar vergonha na cara.
1: É, também acho.
2: E o Flamengo vai acabar endoidando ele.
1: Já endoidou, Caetano.
2: Tá doido já. Desde casa já não tá fazendo mais nada, que eu sei que Marquinhos da Marola me falou. Que a situação dele tá. Solte esse áudio aí, Fofarrão, solte esse áudio aí.
1: Vixe, é,
2: você se aloprado. Vai disputar, o Vasco abriu mais duas vagas, vai ser Vasco e controle remoto.
0: Vai disputar o terceiro. O Caetano do Açougue, você está me agredindo e eu vou lhe meter um processo por cima da cara. Quem lhe falou que eu não estou fazendo nada?
3: Bom dia, Cena, bom dia, Carlinhos. Eu não falei nada disso para começar. Para começar, nós estamos classificados.
1: Ixi.
3: O importante é que nós estamos dentro da competição, certo? Agora o Vasco está lá dentro da zona de rebaixamento. Lembre disso aí, cara. Nós estamos na competição e vocês não.
0: Vocês estão em uma competição, Marquinhos. Eu estou em três. O Palmeiras passou como... Palmeiras eu falei ontem, hoje é Flamengo. A torcida apoiou até o fim, depois do intervalo. Mas no intervalo, você que é flamenguista, dizer que o time não foi vaiado, toma vergonha na sua cara.
1: Isso foi só
0: a
1: televisão, que você vê de cabeça... Na sua televisão, o Vasco é o líder do Campeonato Brasileiro? Porque você vê de cabeça pra baixo.
0: Na minha opinião, Estudiante Palmeiras a final.
1: Mas você vem falando isso desde o início.
0: Mas o time do Flamengo jogou o futebol. É ridículo.
1: Quem é melhor, o Flamengo ou o Vasco?
0: Agora, o futebol...
1: Futebolisticamente... Falei. Não,
0: futebolisticamente falando, do momento, o Vasco tá muito à frente do Flamengo.
1: É superior há muitos anos.
0: Jogo duríssimo.
1: Com quem?
0: Boca Juniors, no La Bombonera, acabou os ingressos.
1: Cabeça pra baixo, é o Vasco, Vasco é o líder na Vasco, casa dele, o Vasco é o líder.
0: E Boca Juniors.
1: Vixe, é duro?
0: Boca Juniors e Vasco, 2-1 para o Boca Juniors lá.
1: Ah, que covarde, você não representa
0: o a jogo de volta, Vasco, Vasco 2-0 cá.
1: Ah, você não
0: Vasco
1: representa.
0: Vasco e Atlético Mineiro fará a final da
1: Eita,
0: Copa Sul-Americana.
1: Vixe, depois de 50 anos.
0: Copa do Brasil!
1: Eita, aí o Bi vai.
0: Definido Vasco e Palmeiras em São Paulo, Vasco e Palmeiras em São Januário, e definido a outra semifinal, Flamengo, controle remoto e São Paulo. O Flamengo vai pagar o controle. Essa Copa do Brasil dá 100 milhões.
1: Flamengo não sabe onde bota o troféu, velho.
0: Vai ser eliminado da Copa Libertadores.
1: Mas tem mais de anos.
0: Pelo que você mostrou, é fraco.
1: Tem uns 30 anos que você fala isso.
0: É fraco, não aguenta não, é fraco. O time do Flamengo é... A torcida gritou, time pipoqueiro.
1: Deixa eu te falar, é porque vocês nunca disputou Copa da Libertadores. Vocês não sabem o que é isso. No dia que vocês tiverem a oportunidade, se é antes de acabar o time, se é que vai ter essa oportunidade de disputar uma Taça Libertadores, você vai ter noção o quanto é difícil. São os melhores times da América, são os melhores times. Você vai ter noção o quanto é difícil. São os melhores times da América, são os melhores...

0: apresentou hoje, Carlos, até gabiarra é melhor.
1: E que momento é esse? Não, você fala que...
0: Que momento é esse? Tem duas semifinais de campeonato.
1: Que esse campeonato
0: vai ganhar amanhã, sai da zona de rebaixamento.
1: Que esse campeonato
0: Copa do Brasil, que dá 100 milhões, sul-americana.
1: Copa do Brasil é de quem?
0: Olha, a CBF tá cansando o time do Vasco.
1: Bicho, que ele tá cansando. O Vasco tá cansando as torcidas.
0: Eu vou me despedir de você em eliminar peixe.
1: Esse Vasco vai ser eliminar peixe. Esse Vasco é tão bom que deixou aquele jogador que foi pro Santos doido, doente. Qual que é o nome dele, Naldo? Aquele que saiu do Vasco, foi pro Santos?
0: Pode ir embora, acabou.
1: Quem é, Naldo? Aquele jogador que saiu do Vasco, foi pro Santos? Naldo? Coutinho, Felipe Coutinho, adoeceu no Vasco. Imagina os torcedores.
0: Eu vou me despedir.
1: Um abraço.
0: Olha, estou com vergonha de ser brasileiro.
1: Carme Lúcia também tá. Carme Lúcia também tá com vergonha.
0: Meu amor!
1: Você tá acompanhando o Carme Lúcia. Um abraço, meu querido Senna, um abraço, Naldo. Ô, velho,
0: você vai me segurar, viu?
1: Ganhar essa libertação, essa taçazinha velha do Brasil, você é doida. Você vai sair pelado no meio da rua. Um abraço, meu querido Senna, um abraço, Naldo, aos nossos amigos ouvintes. Muito obrigado a cada um de vocês que nos acompanharam das 7 às 9 horas, Café com Direitos. São convidados para nos acompanhar de meio-dia às 14, Vida Comunitária, segunda edição. Que Deus nos abençoe a cada um de vocês. Beijo no coração de todos. Vou falar inglês. O Bi já foi campeão Libertadores?
0: Eu vou num breve aportura, não. Meio-dia retornaremos.
1: E aí, Vasco, vai te dar.
0: Um abraço, Haroldo. Cosme Menezes, a sua torcida. É você, Caetano Cosme. Vocês torcem contra o Vasco e o Vasco está em outro patamar hoje. Meio-dia eu volto.
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Bom dia, bom dia, bom dia! Paz do Senhor Jesus pra você ligadinho e sintonizado no programa mais alegre de toda a Eunápolis e toda a região. Está no ar o seu, meu, nosso programa Mensagem da Cruz. O queridinho da cidade, o campeão em audiência. Sextou, Naldo Vieira, sextou de top 10, as 10 mais ouvidas. Você só escuta aqui no programa mais alegre de toda a Eunápolis e toda a região. É isso aí. O programa Mensagem da Cruz é um programa da Primeira Igreja Evangélica Assembleia de Deus aqui em Eunápolis, onde nosso templo central fica localizado aqui na Avenida Santos Dumont, de número 120. Qual nosso querido pastor presidente é ele? O nosso querido pastor Antônio Carlos Miranda Sintra. Meu pastor, Deus abençoe poderosamente a sua vida em nome de Jesus, tá? Também quero mandar um alô todo especial aqui para nossa querida pastora Agnete Saulo Sarinha, a família sacerdotal, família essa abençoada e adquirida por Deus. Eu sou Júlio César, conhecido carinhosamente como Nego Júlio. Estaremos juntinho com você aqui até as 10 da manhã, fazendo aquilo que é de melhor, que é levando a palavra do Senhor aos corações daqueles que precisam e necessitam na manhã desse dia ouvir algo da parte do Senhor Jesus. Fique ligadinho, Deus tem uma palavra para o seu coração. Aproveitando o ensejo, eu quero mandar um alô aqui pro meu amigo Tiago Machado, amigão, irmão, tamo junto, obrigado aí pelo carinho, obrigado pela oportunidade de estarmos caminhando junto. Também quero mandar um alô aqui pra Daiane Trancoso, a sua digníssima esposa, o príncipe Iago, na sintonia do programa mais alegre da cidade. Iago, um beijo no coração, tio Júlio ama você, tamo junto e misturado, viu? É isso aí, para esquentar sua sexta-feira, vamos de louvor e adoração ao nome do Senhor Jesus, pois o programa teve o cuidado de selecionar aquilo que é de melhor para tocar o seu coração. Fique ligadinho, Deus tem uma palavra para o seu coração de 9 horas até as 10 da manhã. Tamo junto e aperta o play, Naldo Vieira. E essa canção eu quero dedicar ao meu querido, posso dizer um filho, um sobrinho filho, né? Iago, que você seja ministrado por essa canção aí, em nome de Jesus. Me ama. Vem comigo, aperta o play. Te amamos, Pai.

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Jesus, para você ligado e sintonizado aqui no programa mais alegre de toda Eunápolis e toda a região. Está no ar o seu, meu, nosso programa Mensagem da Cruz, o queridinho da cidade, o campeão em audiência, Arnaldo Vieira, sextou aqui na melhor. E eu quero mandar um alô aqui pro meu amigão, meu irmãozão, meu parceiraço, tá? Meu amigo pastor João Paulo, Deus abençoe você e toda a sua casa em nome de Jesus. Pastora Corine, esse povo lindo e abençoado aí, tamo junto e misturado. Também quero mandar uma alusão aqui pra minha querida irmãzona Jéssica aí na Rede de Luz, Panificadora Rei Davi. Meu amigo Giovanni, um beijo no seu coração. Nego, eu tô com saudade de você, velho. Tamo junto, viu? Um beijão. Também quero mandar um alô aqui pra Clébia, Bia dos Salgados aí, meu amigo Mael, meu amigo Anderson do Delícia de Casas, Nina, Deus abençoe vocês, toda a sua casa, minha mãezinha Iti aí no Arisvaldo Reis, minha tia Dete, na Beira Rio, Adriana Portugal, Aninha, seu digníssimo esposo, Lourisvaldo, Deus abençoe esse povo, meu amigo Wellito aí no Arisvaldo Reis, Finho Queiroz, Zé Silva, Evaristo, povo lindo e abençoado, Deus abençoe você também. A irmã Maria Rosa aí na Praça da Liberdade, Deus abençoe esse povo lindo e abençoado. Meu querido Gil Bigode, Deus abençoe Gilzão. Também quero mandar um alô aqui para todos aí da Vila Itapuã, em especial aí a todos os moradores aí da irmã Dulce. Deus abençoe esse povo lindo e abençoado aí, tá? Também quero mandar um alôzão aqui pro meu amigo Hugo aí no Itapuã, seu mundinho aí no Itapuã, uma figura linda e abençoada aí. Nego, Deus abençoe a sua vida, a sua casa, viu? Deus abençoe em nome de Jesus. Também quero mandar um alô aqui para meu amigo Williamson, o melhor de Eunápolis e toda a região. É isso aí. Vamos de louvor e adoração ao nome do Senhor Jesus. Também tá aqui nosso querido superintendente aí do Estela Reis, meu amigão, meu parceiraço aí, Danilo. Deus abençoe você, a pastora Joerlândia. Deus abençoe esse povo lindo e abençoado aí da congregação do Estela Reis. Sintam-se abençoados na manhã desse dia. Tamo junto, aperta o play e vem comigo com essa canção, Arnaldo Vieira, que eu tenho certeza que vai ser nostálgica aos corações de muitos.

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19: Boa noite a todos. Bom dia. De novo. Valesca Maís, ave cortada. Oferecer pra minha mãe Helena aqui na colônia aqui. Oferecer pra irmã Ana de Ciscanã. Glória da Renovação. Carminha. Irmã Guiomar, Maria Clarice, a todos vocês, o pastor Sintra, pastor Agnete, Saulo Sara, pastor Osmar, Naldo, os ouvintes, Naldo Vieira, um abraço e bom dia.
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Bom dia, paz do Senhor Jesus a todos, queridos ouvintes, ligadinhos e sintonizados aqui no programa mais alegre de toda a Eunápolis e toda a região. Está no ar o seu, meu, nosso programa Mensagem da Cruz. O programa Mensagem da Cruz é um programa da Primeira Igreja Evangélica Assembleia de Deus aqui em Eunápolis, onde o nosso templo central fica localizado aqui na Avenida Santos Dumont, de número 120, com o nosso querido pastor presidente, é ele, o nosso querido pastor Antônio Carlos Miranda Sintra, meu pastor. Deus abençoe poderosamente a sua vida, em nome de Jesus, tá? E eu quero pedir aos queridos ouvintes, aos queridos irmãos, que estejam em constante oração pela nossa cidade, pelo nosso país, especialmente pelo nosso país. Que Deus realmente venha fazer a vontade dele, que Deus realmente venha colocar nos nossos corações mais de 22 vezes que temos que estar orando. A gente tem que estar orando, perseverando na presença do Senhor. Então, às 22 horas, vamos estar orando, pedindo a Deus aqui, tá? Se possível, você esteja orando 22 minutos aí para que a vontade do Senhor seja feita em todo o tempo, tá bom? Ore pela nossa nação, consagre a Deus a nossa nação em nome de Jesus. É o pedido que eu venho fazendo aos queridos irmãos e aos queridos ouvintes, tá? E eu quero mandar também um alô aqui todo especial pro meu amigo Lucas Santos, é isso aí. É, na sintonia do programa, tá no corre-corre do dia a dia aí trabalhando, né? Deus abençoe a sua vida, a sua casa, a sua digníssima esposa Franciele, a irmã Claudinha. Ei, irmã Cláudia, Deus abençoe você, viu? Um beijo no coração, tá? E toda a sua família, Lucas, tamo junto.

Aumente o som, Naldo Vieira, com essa canção linda e abençoada. Declare nessa manhã abençoada que para que Deus sare essa nação. Vem comigo.

dia, bom dia e a paz do Senhor Jesus pra você ligadinho e sintonizado aqui no programa mais alegre de toda a Eunápolis e toda a região. Está no ar o seu, meu, nosso programa Mensagem da Cruz, o queridinho da cidade, o campeão em audiência. Isso aí, eu convido você para participar dessa conexão linda e abençoadíssima. É isso aí, Naldo Vieira, aperta o play e vem comigo. Nessa oportunidade eu quero mandar também um alusão aqui pro meu amigo Jaciel, que tá na escuta desse programa, irmã Silmara, meu príncipe, a princesa Cecília, meu batera Theo, um beijo no coração dessa família linda e abençoada. Jaciel, Deus abençoe. Eu quero agradecer o carinho, a confiança que vocês estão tendo comigo, levando o seu príncipe aí para estar ali aprendendo do maravilhoso instrumento que é a bateria, né? Deus abençoe você. Theo tem evoluído muito. Creio que daqui a algum tempo tá aí se despontando aí com uma possível contratação para o Ministério de Evidência, né? Eu espendurando as botas e Theozinho aí assumindo o cargo. Aí, aprove Deus que dê certo tudo isso, né, Jaciel? Tamo junto! O programa Mensagem da Cruz é um programa da Primeira Igreja Evangélica Assembleia de Deus aqui em Eunápolis, onde o nosso templo central fica aqui localizado na Avenida Santos Dumont, de número 120. Qual nosso querido pastor presidente é ele? O nosso querido pastor Antônio Carlos Miranda Sintra, meu pastor. Deus abençoe poderosamente a sua vida em nome de Jesus. Tamo junto e misturado, tá bom? Um beijo. Eu sou Júlio César, conhecido carinhosamente como Nego Júlio, e estaremos com você aqui até as 10 da manhã, fazendo aquilo que é de melhor para tocar o seu coração. Aperta o play, Naldo Vieira, e vem comigo!

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Você pode aplaudir esse nome maravilhoso, aquele que está acima de todos. 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

0: 11:25.
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0: 11:55.
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1: Portanto, meus amados irmãos, confessem os seus pecados uns aos outros e orem uns pelos outros para serem curados. A oração de um justo é poderosa e eficaz.
2: É na oração, é no joelho, é na oração, meu irmão.

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Beleza? Cruza que eu tô na área, 12:40 no extremo sul da Bahia. Sextou, Guiomar!

0: Cruza, cruza que eu tô na área. Sextou, sextou. Por que ninguém faz essa alegria segunda-feira, hein? Olha, 12h41 no extremo sul da Bahia. Eu tenho aqui diversas matérias, dentre elas... Grande gesto de ACM Neto ao candidato a deputado federal J. Batista em sua visita à cidade de Eunápolis. Ontem eu estava vendo lá diversas rádios entrevistando os políticos. Hoje eu estava ouvindo várias rádios colocando as entrevistas. E o destaque ontem foi o doutor J. Batista, né? Inclusive o ACM Neto colocou no peito o adesivo do nosso querido candidato a deputado federal, o nosso doutor J. Batista. Rapaz, foi o cara que foi recebido com amor, com carinho. Foi um grande gesto de ACM Neto ontem na recepção do J. Batista recepcionou o candidato ao governo da Bahia, e o candidato colocou no peito o adesivo durante a sua visita. Olha, durante sua passagem por Eunápolis, o candidato a governador da Bahia, ACM Neto, chamou atenção ao desfilar pela cidade usando no peito o adesivo do candidato a deputado federal, Dr. J. Batista. O gesto ganhou destaque entre os presentes e foi interpretado por apoiadores de J. como uma demonstração pública de proximidade política entre os dois. Em meio à movimentação da campanha, a cena reforçou a presença de J. Batista ao lado de ACM Neto no município e marcou a agenda política realizada em Eunápolis. J. reforça o seu apoio à candidatura de ACM Neto ao governo da Bahia e tem crescido na aceitação do eleitorado de Eunápolis e região. Estava lá ontem. Eu fui dei um pulinho lá, eu tive que sair mais cedo porque eu tinha que ir para o hospital. Meu pai foi fazer uns exames, eu tive que levar esses exames para mostrar para o doutor Diogo. Mas ontem, o que eu prestei atenção foi a proximidade, né, do ACM Neto junto ao deputado federal. Eles na mesma van, conversando com a vereadora Nilma. Então, realmente, ontem a recepção que o Jota deu ao governador da Bahia e ao candidato ao governo da Bahia, e o ACM Neto retribuiu colocando no peito o adesivo do J. Batista, que a cada dia a sua campanha vem crescendo em Eunápolis, surpreendeu muita gente e vai surpreender muito mais. Escreva o que eu estou dizendo. Eu falei para ele, conversando com ele, falei da qualidade da política que ele faz e falei também do cara competente que ele é. Então, ontem, foi aí um cara que veio liderando as pesquisas com 12 pontos de frente, podendo vencer as eleições no primeiro turno, colocou adesivo aí do doutor J. Batista, candidato a deputado federal. Então, parabéns aí ao doutor J. Batista, parabéns à receptividade ontem aí do J. e toda a sua equipe. Ontem, só carro adesivaço, foram mais de 100 carros só de J. Batista. Parabéns a equipe organizadora, a Michelle, a todos vocês aí, tá beleza? Ontem esteve aqui em Eunápolis o candidato ACM Neto fazendo a sua caminhada, tá beleza? E olha, pra me fechar aqui, eu coloquei que o ACM Neto esteve ontem e hoje estará em Eunápolis. Cláudio Oliveira comanda a grande caminhada com o governador de Eunápolis nesta sexta-feira, beleza? A deputada estadual Cláudia Oliveira, candidata à reeleição na Assembleia Legislativa da Bahia, demonstrará a força de sua base aliada nesta sexta-feira, 18. A parlamentar receberá em Eunápolis os principais nomes de seu grupo político para uma grande caminhada partidária e popular. O ato contará com a participação do governador da Bahia, Jerônimo Rodrigues. Também confirmaram presença os dois candidatos da chapa ao Senado Federal, pelo PT, o senador Jacques Wagner, que busca a reeleição, e o ex-ministro Rui Costa. Prefeito de Eunápolis, Roberto Oliveira, completará a comitiva ao lado de Cláudia. A concentração está marcada para a Praça do Pequi, a partir das 15 horas. De lá, a caminhada percorre as principais ruas e avenidas até o centro da cidade, onde ocorrerá o encerramento do evento. Radar News. Tá aí, falamos do ACM Neto e também estamos falando do Jerônimo Rodrigues. Tá, beleza? Então fica este registro aí, beleza? Então, nós estamos em uma campanha eleitoral, onde falta agora o que? 15 dias. Eu vou trazer daqui a pouco onde estará o Mansum. O Mansum, ele que é candidato ao governo da Bahia, né? São os três principais, são cinco candidatos, como já trouxe aqui. O Mansum, ele está fazendo a sua agenda, né? Porque é o terceiro colocado, né? É o terceiro colocado nas pesquisas. Tá bom? Então fica esse registro aí. Olha, Ronaldo, eu vou lhe pedir um favor. Eu preciso parabenizar. Coloca os parabéns. Vou trazer notícias de polícia daqui a pouquinho. Coloca os parabéns. Hoje é o aniversário de um cara que eu aprendi a amar esse rapaz. Viu, Mestre da Cebola? Meu irmão Mestre, a sua princesa, a sua esposa, pense em um casal sensacional. Fechamos uma parceria aqui uma época, depois a parceria financeira não deu, mas continua a mesma pessoa, é um cara que eu amo, chegou lá e não tem tempo ruim, de frente à Feira do Bueiro ali, Mestre da Cebola. Já parabenizou, Mestre? Olha, o homem é formado em letras, massoterapeuta, curso de teatro, autor de 5 livros, agora cursando psicologia na faculdade FAES. Ah, Sena Santos, é fácil? Professor de casa, letra presencial. Todo esse currículo, além de ter uma história na cidade de Onápolis. Vocês vão saber o que eu estou falando agora. O homem que revolucionou o Domingão do Estudante. Aos domingos, ele fazia as suas festas, o seu palco e movimentava a cidade de Onápolis, gerando emprego e renda e muita diversão. Muita saudade. O Estudante, eu falo com muita saudade do Domingão do Estudante. Então, hoje é aniversário de um homem que é formado em letras, eu vou repetir, massoterapeuta, curso de teatro, autor de 5 livros, agora cursando psicologia na Faculdade FAES, que é a Faculdade Espírito Santo. Hoje é o dia do meu professor Raimundo! Fala, meu professor Raimundo, um beijo no seu coração, meu professor. Deus abençoe, felicidade e saúde. Esse professor é o cara. É o meu professor. Nunca estudei com ele, nunca estudei com o professor Raimundo, mas ele sempre me mandava algumas mensagens. Ele parou de mandar mensagem, agora ele me corrige mais, virou uma bagunça. Eu matuto todo, pressando que ele me corrija, mas ele não me corrige mais. Tem que me corrigir. Meu pastor Osmar, hoje, meu pastor Osmar, é dia do meu professor Raimundo. Deus abençoe, felicidade, saúde. Receba os parabéns da 104!
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0: Beleza, 12:51 no extremo sul da Bahia. Tá certo, não poderia deixar de falar desse cara que gosto demais, grande parceiro, grande professor, cabra extraordinário, diferenciado. Olha, eu falei agora há pouco sobre as visitas dos dois nobres candidatos ao governo da Bahia em nossa cidade. Gente, está chegando a hora, está chegando o momento. Precisamos pensar bastante, porque nós teremos 4 anos pela frente. Vamos analisar as propostas, apesar que não tem proposta, só tem baixaria. Mas tudo bem. Vamos analisar direitinho quem são aqueles verdadeiros representantes que brigam pelo extremo sul da Bahia, deputado federal, deputado estadual, o governador que olha para o extremo sul da Bahia. Se eu tivesse uma oportunidade, que deve estar para não passar, eu ia perguntar, tanto a um quanto a outro. Eu não sei se vocês já ouviram, gente, pessoas dizendo que o extremo sul da Bahia deveria se desgarrar da Bahia. Por exemplo, nós somos próximos ao Espírito Santo. Tem muita gente que fala o seguinte: deveríamos nós fazer parte do estado do Espírito Santo. Porque o povo, os políticos só pensam em Salvador. Aqui não tem 500 mil votos. Será que se nós... Como é que se dá o nome, professor Raimundo? Não sei se é... Como é que se dá o nome, professor, para essa região virar Espírito Santo? Me manda uma mensagem escrita aí, professor. Um exemplo. Por qual motivo o extremo sul da Bahia é tão castigado, velho? Poxa! Quem não quer morar em Nápoles? Chuva de manhã, sol à tarde. Porto Seguro praia, aeroporto internacional... Minas Gerais de um lado, Espírito Santo do outro, e os caras não olham pra gente. Anápolis não tem nada. Tudo bem que o governo federal, nós temos aí 5 mil casas, 1.500, 2 mil, 4 mil casas, que é do governo federal. Mas nós somos muito mal assistidos. Meu Deus do céu. Então, gente, vamos pensar. Vamos parar, pensar, analisar. Porque senão... nós estaremos perdidos. Estou falando, vota quem quiser, o voto é livre. Eu só falo que vamos se conscientizar um pouco. Todas as eleições a gente vê sem brigar, escolha o melhor, vê as propostas. Nós temos candidatos a deputado federal na cidade de Anápolis preparados. Os caras são preparados, pessoas boas, conhecedoras de leis. Para você ter uma ideia... 80% do Senado são milionários. Porque quem ganha a eleição é o dinheiro. Aí, tem esse negócio dessa lista rolando dinheiro aí de 20 mil de um, 20 mil de outro. Vê se alguém doou algum dinheiro pra Teté do Jegue, pra Benício Lima. Não doou. Porque é o interesse da política. Mas vamos ver direitinho. Se tá bom, beleza. Se tá bom, continue. Vamos continuar. Se não tá, vamos olhar, vamos parar, analisar. Escolha o seu candidato, quem é o verdadeiro representante do extremo sul da Bahia, tá beleza? Olha, eu recebi aqui, estou aqui com minha esposa Vanusa Muniz, na casa da sogra, Dona Maria Conceição. Dona Maria Conceição, a senhora é uma cega, a sogra que tá dando risada à toa. Aquela música, mas eu tô rindo à toa. Só em ter um genro desse, esse cabra maravilhoso. Meu querido professor Raimundo, a senhora fica nas nuvens, hein? Dona Vanusa, né? A senhora é 10, a senhora é 10, viu? Que Deus abençoe aí a sua vida, tá bom? Beleza? Ó, deixa eu aproveitar, vocês ouviram, eu vou repetir. Amanhã, 6 horas e 30 minutos, nosso amigo Michel... Eu falo, Michel, é o cabra do peixe. 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Amanhã, Dona Guiomar, amanhã, viu? Vai comprar o peixe, Dona Guiomar. Amanhã, Dona Guiomar. Um abraço, meu irmão. Olha, eu tô recebendo áudio aqui, eu tô preocupado, porque eu tô recebendo áudio do hospital. E áudio do hospital é problema. Segura um pouquinho, não. Deixa eu ver esse áudio do hospital aqui, pelo amor de Deus.
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1: Previsão do tempo para esta sexta-feira, 18 de setembro de 2026. Região Nordeste. Em Maceió, Alagoas, previsão de muitas nuvens com possibilidade de chuva isolada. Temperatura mínima na capital sergipana é de 22 e a máxima de 28 graus nas horas mais quentes do dia. A umidade do ar vai de 90 a 45%. Feira de Santana, na Bahia. Canta parabéns com muitas nuvens no céu, com possibilidade de chuva isolada o dia todo. Temperatura mínima é de 21 e a máxima de 30 graus. A umidade relativa do ar é de 90 a 50%. Você ouviu a previsão do tempo para sexta-feira, 18 de setembro de 2026. Com informações do IBGE Cidades e do Instituto Nacional de Meteorologia, INMET. Redação de Lucile Araújo, da agência Rádio Gov em Brasília, Vladimir Filipim.
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0: A Caixa inicia nesta sexta-feira, dia 18, o pagamento do Bolsa Família referente ao mês de setembro para os beneficiários com o número de identificação social UNIS terminado em 2. Os pagamentos são realizados preferencialmente na Poupança Caixa ou Conta Caixa Tem. Com a Conta Caixa Tem, os beneficiários podem pagar contas e fazer transferências diretamente pelo aplicativo no celular. O valor também pode ser movimentado com o cartão de débito da conta em comércios, unidades lotéricas, correspondentes Caixa Aqui, terminais de autoatendimento e agências da Caixa. Além disso, é possível realizar saques sem cartão nos terminais de autoatendimento e unidades lotéricas, utilizando a identificação biométrica previamente cadastrada em uma agência da Caixa. Para baixar os aplicativos Caixa Tem e Bolsa Família, basta acessar a loja de aplicativos do seu smartphone. É gratuito.
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0: beleza, beleza. Olha, 13h17. Tô umas conversas aqui, conversa vai. E daqui a pouquinho tem Padilha direto de Brasília, né? Daqui a pouquinho tem o nosso querido Marcos Padilha direto de Brasília, tá bom? Então vocês fiquem ligados aí, beleza? Olha, eu tenho aqui diversas matérias. Tem muita coisa, mas minha cabeça tá muito louca. Tem muita política, tem muitas informações, mas eu quero falar sobre apagão. Número de professores idosos mais do que dobra em 8 anos. Meu professor Raimundo me mandou uma foto aqui com a sua princesa, né? Essa foto linda e maravilhosa, né? Hoje eu tinha que tirar esse tempo para te parabenizar. Olha, eu vou resumir essa matéria. Quando se fala no risco de apagão de professores, a preocupação principal nos últimos anos era com a redução no número de alunos nos cursos de licenciatura. Mas dados divulgados pelo Instituto Semesp nesta quarta-feira mostram que o problema vai além. Os docentes que trabalham nas escolas de educação básica estão envelhecendo e próximos à aposentadoria, enquanto o índice de professores jovens em início de carreira é cada vez menor. Entre 2015 e 2023, o número total de docentes no ensino médio, por exemplo, aumentou 6,6%. Seria um alívio. No entanto, olhando apenas para o recorde de até 24 anos, houve queda de 31,1%, de cerca de 17 mil professores para 12 mil. Já na faixa de 60 anos ou mais, o número mais do que dobrou, elevação de 104,5%, de 18 mil para 37 mil. Os dados mostram que o risco de apagão não depende mais apenas da qualidade de professores existentes hoje. O principal desafio está na capacidade de formar, atrair e incorporar novos profissionais em ritmo suficiente para substituir aqueles que deverão deixar a carreira nos próximos anos, afirma a presidente do Semesp, Lúcia Teixeira. Remuneração abaixo atrativo da profissão parece ser o ponto central. Remuneração pouco competitiva. Segundo dados do RAIS, Relação Anual de Informações Sociais, em 2025, um professor do ensino médio ganhava aproximadamente R$ 6,5 mil reais mensais, 20% a menos do que a renda mensal dos trabalhadores com ensino superior completo, R$ 8.100. Em algumas disciplinas, o desequilíbrio é ainda maior. Professores de sociologia do ensino médio tem média salarial de R$ 4.695. Condições adversas de trabalho. O indicador de esforço docente, medido pelo INEP, mostra que, em 2025, 41,4% dos professores do ensino médio no Brasil tinham de 50 a 400 alunos. Trabalhavam em 2 turnos, em 1 ou 2 escolas e em 2 etapas de ensino diferentes, ensino fundamental e ensino médio, por exemplo. O desgaste é maior quando se tem mais provas para corrigir, mais aulas para preparar e mais deslocamentos para cumprir. Falta de expectativa. Estudantes jovens percebem que o retorno a longo prazo da carreira de professor não é rentável como em outros países. Na Coreia do Sul, por exemplo, a remuneração anual passa de 37,8 mil no início da carreira para 65,8 após 15 anos, chegando a 104,8 no auge. Na Austrália, vai de 57,5 mil para 81 mil, com teto de 93. Índice de reposição de professores. Veja as disciplinas mais críticas, tá beleza? Então, são muitos pontos que nós teremos de cuidar dos nossos professores, tá? Essa matéria extensa, eu quero trazer essa matéria e eu quero ouvir também alguns professores na próxima semana para me falar sobre isso, tá? Essa matéria é muito legal, ela é muito interessante e nós estaremos aí falando sobre mais, tá bom? Então, 12 horas, não 13 horas e 24 minutos. Um abraço aí, minha princesa Guiomar. Que Deus abençoe vocês. Não perca a oportunidade, que amanhã, 6h30 da manhã, o Caminhão do Peixe estará na cidade de Onápolis. Tá bom? Marcos Padilha vai participar agora com notícia de polícia, direto de Brasília. Vamos ouvir o Padilha. Congresso aproveita a crise no STF para retomar articulações para limitar poderes da corte, Padilha. Explica melhor.
1: É, pois é, Sena. Como nós comentamos ontem, pelo jeito, realmente a sessão de terça-feira do STF não deu em nada, viu? É, e deixou muitos espaços abertos, muitas interrogações para serem respondidas. Em meio ao desgaste do STF, Sena, o Congresso Nacional retomou as articulações para limitar poderes da corte. As propostas se concentram na fixação de mandatos para ministros, novas regras de indicação e restrições a decisões monocráticas. No Senado, por exemplo, a Comissão de Direitos Humanos aprovou o pedido da senadora Damares Alves, do Republicano, aqui do Distrito Federal, para que a CCJ unifique vários projetos em um texto consolidado no prazo de 60 dias. Já na Câmara dos Deputados, parlamentares recolhem assinaturas para protocolar propostas de emenda à Constituição que alteram as regras de acesso ao STF. O deputado Reginaldo, do PT, propõe, por exemplo, um mandato único e improrrogável de 10 anos para cortes superiores e idade mínima de 50 anos para novos ministros. Já o deputado Danilo Forte, do Progressista, já em um campo mais na direita, sugere mandato de 8 anos e um sistema rotativo de indicação distribuído formalmente entre os poderes executivo, legislativo e judiciário. Nos próximos 4 anos, Sena, 4 ministros atingem a aposentadoria compulsória de 75 anos. O ministro Luiz Fux, a ministra Carmen Lúcia e Gilmar Mendes. Eles se somam à vaga já aberta pela saída do Luiz Roberto Barroso. Sena.
0: Então, vamos lá. Inclusive, esses três estourando a idade limite, automaticamente o próximo presidente te irá indicar. Ou seja, ainda falta a indicação de um que é o Messias, que não passou. A questão do STF, Padilha, eu concordo, eu acho que são muitos poderes pro cara automaticamente se aposentar com 75 anos. Então, assim, eu acho que deveria ter um mandato de 8, ou não sei, ou sei lá, um concurso público, mas tem que limitar o poder. Ultimamente, a corte tá muito bagunçada, tem que colocar uma mão na paz aí, né, Padilha?
1: É, tá, você colocou um adjetivo correto, isso realmente está bagunçada, né? Então, e isso, como nós sabemos, como ela é a guardiã da Constituição, ela, de uma certa forma, desarmoniza também os outros poderes, né? E como você bem lembrou, são esses três e são 4 vagas, né? Porque o Barroso já está fora, né? Então, o Messias, há a possibilidade dele ainda ser indicado, caso o Lula seja reeleito, né? Caso não seja, teremos que ver como ficará a composição da corte. Mas que, de fato, é preciso um controle sobre ela, é. E agora eu acho, viu, Hugo Senna, que é chegada a hora. Foi por isso que ontem nós comentamos aqui que vamos ter que ver qual vai ser o próximo governo, porque a situação do STF, a partir do próximo governo e da próxima legislatura, vai ser uma situação mais complicada. Teremos que ver mais difícil, o STF vai ter que se colocar no lugar dele e, de uma certa forma, criar alguns mecanismos de autocontrole, né? São esses freios que nós chamamos de freios de arrumação, porque, de fato, está o STF perdeu todo o seu controle dentro, enquanto instituição republicana, né? E isso ocorreu, ou seja, para fechar, não pelo fato da instituição ter algumas regras que nós, até ontem nós comentamos aqui, que lembram o Instituto Monárquico. Não por isso, como o caso da aposentadoria, cargo vitalício, e outras benesses. Não seria por isso, mas pelo fato dos próprios integrantes terem, digamos assim, um dia sim, dia não, acabam desviando do foco que eles foram ali determinados, da função para que eles foram determinados, né? A ideia deles é entender se uma determinada ação é constitucional ou não. Mas o que nós temos visto nas últimas décadas, né? Não é nos últimos anos também, não. Não vamos classificar apenas o Alexandre de Moraes, não, porque isso ocorreu em outras ocasiões, né? Então, nas últimas décadas, o que nós temos visto é um STF, muitas das vezes, tendo atitudes arbitrárias. E aqui quem diz não sou eu, né? Nós estamos baseados aqui em juristas conceituados que criticam a corte. Então, como você bem falou, é necessário um freio de arrumação para poder corrigir essa bagunça, Senna.
0: Eu lembro, Padilha, que o deputado federal Reginaldo Lopes, do PT de Minas Gerais, ele apresentou uma proposta da emenda à Constituição PEC, que prevê, entre outras medidas, mandato de 10 anos e idade mínima de 50 anos para ministros da corte. Porém, o texto ainda prevê mandato único e prorrogável de 10 anos para ministros e conselheiros de tribunais superiores, como STF e Cortes de Contas. Ou seja, seria uma boa ideia agora, depois do 10º ano, o cara tiraria a cara, e quando completar 75 anos, poderia ser uma boa aí, o do Rosenberg, Padilha?
1: É, pois é, exatamente, essa é a proposta, né, Senna? Agora, Senna, além do período, eu acho que é como você colocou, salientou no outro comentário, o ingresso também é muito importante. O ingresso, e não pode ser, pelo menos na minha visão, o concurso público, ele é um bom método para poder, digamos assim, classificar quem entra, vamos dizer, num determinado contexto, por exemplo, em órgãos públicos. Porém, como o concurso público, ele exige, digamos assim, uma certa habilidade intelectual, ele acaba também segmentando a sociedade, afunilando muito a sociedade e criando um corpo de especialistas. É o que acontece muito, a crítica sobre o Ministério Público se dá justamente por isso. Dizem que o Ministério Público, por causa de ter um método de ingresso através do concurso público, criou uma casta de estudantes de direito que ficam ali preparando em cursinhos públicos, aqui nós não estamos generalizando, claro, que ficam se preparando em cursinhos para poder ocupar esses cargos, né? No ambiente judiciário, porque, como nós sabemos, são os mais altos salários. Então, eu acho, viu, Senna, que o ingresso, porque discute-se muito a questão, né, do tempo, do salário, dos direitos, dos deveres, como o código de conduta, a questão do prazo de aposentadoria. Porém, o mais importante é o ingresso, porque a partir do momento em que o presidente da República indica o ministro, por mais que eles falem que eles têm autonomia, que eles são independentes, inclusive entre si, nós sabemos que, né, você, de uma certa forma, foi indicado por um partido. O partido te indicou porque ele analisou o seu histórico, o seu perfil, e viu que o Senna era mais alinhado com aquilo que nós defendemos. Se eu sou um presidente que defende o aborto, é óbvio que eu vou indicar um presidente, um ministro da alta corte do país, que tenha pelo menos uma visão simpática a essa proposta. Se eu penso diferente, sou contra o aborto, eu vou indicar um outro. É o que aconteceu com o ex-presidente Jair Bolsonaro, quando ele ainda brincava que ia indicar um terrivelmente evangélico. Por quê? Porque ele tem esse pensamento. A esposa a ex-primeira-dama Michelle Bolsonaro, como nós sabemos, ela é evangélica. Então, ou seja, ele tem esse pensamento, ele vai defender, ele vai indicar alguém, que aconteceu com a indicação do ministro André Mendonça. Então, eu acho, Senna, que o principal, e a isso pouco se discute, porque aí é que está, na minha opinião, e de outros especialistas também, é óbvio que ninguém forma opinião do nada, você vê que o grande problema é o ingresso, e aí deveria ser através do voto. Nos Estados Unidos vota-se, depois é preciso fazer uma pesquisa, mas se não estou enganado, nos Estados Unidos vota para promotoria, para o Ministério Público, vota para delegado, polícia, aqueles xerifes que nós vemos em filmes, aquele pessoal ali tudo é eleito. Aí, agora tem que ver se são todos os estados, mas isso é possível. Então é possível você votar, por exemplo, para promotor, mas vai aumentar o número de candidatos, vai virar uma bagunça. Às vezes não, são 11 ministros, por exemplo, agora nessa eleição, se nós fôssemos votar, nós colocaríamos, mas nesse caso aqui seria apenas um, que é só o Barroso, os outros três ainda sairão. Aí nós votaríamos agora para um ministro do Supremo. Eles iam se candidatar, eles iam apresentar suas propostas e a sociedade ia escolhê-lo. Então, eu acho, Senna, que é necessário organizar, é necessário corrigir, mas tem que ver, né, até onde nós estamos corrigindo, porque pode ser que fique uma correção superficial, Senna.
0: Beleza. Eu vou só... Você está me ouvindo legal aí, né, Padilha?
1: Ouvindo perfeitamente.
0: Você falou uma coisa muito importante, a questão do concurso público. Uma pessoa se prepara para um concurso, estuda, ele ganhando ali, ele vai ter uma liberdade de expressão para escolher um lado aborto, não aborto e assim por diante. Aí você indica o ministro, por exemplo, Edson Fachin, o ministro integra o Supremo Tribunal Federal desde 16 de junho de 2025, após indicação do presidente, da presidente Dilma. Gilmar Mendes, integrante desde 20 de junho de 2002, indicado por Fernando Henrique. Carmen Lúcia, 21 de janeiro de 2006, indicação de Lula. Toffoli, Dias Toffoli, também indicação de Lula, em 2009. Luiz Fux, ele foi no dia 3 de março de 2011, indicação de Dilma. Alexandre de Moraes, 22 de março de 2017, indicação de Temer. Nuno Marques, Bolsonaro indicou em 2020. André Mendonça, Bolsonaro em 2021. Cristiano Zanin integra o STF desde 3 de agosto de 2023, após a indicação de Lula para a vaga de Lewandowski. Flávio Dino integra o STF desde 22 de fevereiro de 2024, após a indicação de Lula. Ou seja, são 7 indicações de Lula, 7, de 11, 7. Eu falei 6 porque o Barroso se aposentou compulsoriamente e não entrou outro ainda. O que é que eu quero dizer? Como é que uma corte, na hora de votar, no peso, não vai o peso de um quilo de chumbo, igual o Carlinhos fala, um quilo de algodão, não vai prezar pro Lula, já que foi 7 indicações dele, Padilha? E se fosse um concurso público, a pessoa teria uma liberdade?
1: Um quilo de algodão é boa, né, Excelência? Exatamente, é isso mesmo. Porque quando você vê, a corte está dominada pelo pensamento, por integrantes que foram indicados pelo PT. É positivo, é negativo? Isso é uma outra discussão. Mas que esses ministros têm o mesmo... Se você for perguntar, por exemplo, na intimidade para a Carmen Lúcia, que nos surpreendeu com o voto dela na terça-feira, se você for conversar com ela e tem diversas entrevistas dela, ela é uma mulher extremamente liberal. Ela não é conservadora, como supostamente poderia ser um ministro indicado pelo ex-presidente Jair Bolsonaro. Então, é o que você falou, a indicação do presidente, ninguém na vida, nenhum ser humano é neutro. Não existe isso. Todo ser humano tem a sua particularidade, a sua individualidade. Sendo assim, um político é a mesma coisa. Ele possui os seus gostos, os seus desejos, os seus pontos de vista. Então, ele, de uma certa maneira, quando ele indica um integrante, ele indica aquele integrante que tem um certo alinhamento ideológico com ele, ou com o dele, né? Com o pensamento dele. Então, isso faz toda a diferença. O concurso público poderia mudar isso. A questão do concurso público, Senna, como eu estava colocando, é que depois, o que acontece? Imagina um concurso público para a alta corte do país. Vai ser um concurso público, vai ser um certame extremamente competitivo, extremamente qualificado e, ou seja, vulgarmente falando, difícil de passar. Isso vai criar o quê? Vai criar um corpo de pessoas na sociedade que vão se especializar para esse tipo de concurso. Ocorrendo isso, você cria a mesma casta de privilegiados de novo. É a crítica que se faz muitas das vezes sobre o Ministério Público. Aí você não tem um promotor que veio do povo. Um promotor que... Não, você tem um promotor que estudou num colégio particular a vida toda, se preparou em altos cursinhos, é o que acontece na magistratura também. A crítica do Supremo, um dos pontos da crítica do Supremo é justamente essa. Por que o Flávio Dino, um quilo de algodão, aí, como você disse, pegou no pé do Fux? Porque tem mensagens do filho do Fux com o Daniel Vaccaro. O mesmo ocorreu com o Cássio Nunes Marques. Mensagens, inclusive, de pagamento de 500 mil para o filho do Cássio Nunes. Ele se alegou impedido, suspeito, por causa de ser presidente do TSE, mas tem essa informação. Isso mostra o quê? E é o que eles falam aqui. O filho do presidente da corte, ele advoga aqui em Brasília. Cobra 500 mil no parecer, entendeu? E isso por quê? Porque ele é filho do ministro. Então cria-se uma casta. Esse que é o problema do concurso público. Aí você vai ver quem vai fazer o concurso público para... para ser ministro do Supremo depois, vão ser essas pessoas que vão se especializar. Agora, o voto, ainda, por mais que ele seja manipulado, nós sabemos, se o candidato tem dinheiro, ele aparece mais, ele tem mais, digamos assim, peso na hora da eleição. Mas, mesmo assim, o voto ainda é o que consegue balizar, né? Digamos assim, colocar cada um no seu lugar. Ainda o voto é o mais, pelo menos na minha opinião, seria o mais sensato. Agora, né? Pouco se fala dessa questão, né? Fala realmente de criar um código de conduta, estabelecer um prazo para aquele de mandato, mas a forma de ingresso ainda é o problema. Mas o concurso público já ajudaria, né, Senna?
0: Com certeza, Padilha, com certeza. Tem muita coisa, muita água para rolar ainda. E eu quero mudar de assunto, Padilha. Nós estamos há 20 anos, o governo dizendo o seguinte: temos que ter 3 refeições por dia, mas todas as eleições você escuta no programa eleitoral: precisamos acabar com a fome do povo. 20 anos e não acabou até hoje, e o povo tem 3 refeições por dia. Aí chega as eleições, precisamos que o povo acabe com o endividamento. Aí aparece Desenrola Brasil, Bahia, Pernambuco. Governo federal prepara nova proposta de redução dos endividamento das famílias, Padilha.
1: Sim, exatamente. Parece que o endividamento das famílias, se eu não estou enganado, está quase a 6% no país, viu? E os outros desenrolam os programas que foram feitos para isso, pelo menos até o momento, não surtiu muito efeito, viu, Senna? Agora, o Ministério da Fazenda prepara uma nova proposta para redução do endividamento das famílias brasileiras, com foco em débitos antigos acumulados desde a pandemia. Em entrevista ao jornal Extra, o ministro da Fazenda, Dário Durigan, disse que o projeto está sendo finalizado e será apresentado ao presidente Lula nos próximos dias. O ministro antecipou que a ideia é fazer uma espécie de leilão para que o governo viabilize a recompra de dívidas antigas dos consumidores com grande deságio. Diferente do que ocorreu no Desenrola 1, no início do mandato de Lula, o consumidor não teria de fazer essa renegociação na plataforma. O próprio governo realizaria o leilão. O novo desenho econômico, Senna, surge às vésperas das eleições e no momento em que a inadimplência das famílias brasileiras segue em patamares recordes, apesar dos dois programas anteriores do governo alcançaram 19, apesar dos dois programas anteriores do governo terem alcançado 19 milhões de brasileiros. Segundo dados mais recentes do Banco Central, Senna, a inadimplência dos consumidores chegou a 5,8% agora em julho, o maior patamar desde março de 2011. Senna.
0: Infelizmente, inclusive, eles fizeram o Desenrola Brasil e colocou o seguinte: quem aderir ao programa com 90% de desconto, fica 3 anos sem jogar em bet, que eu achei muito legal isso, e algum período também sem criar algum tipo de conta na Caixa Econômica Federal. Mas só que tem um detalhe, as pessoas, Padilha, antigamente, aqui na Bahia é assim, antigamente você assistia televisão, os vizinhos não tinham, um vizinho mais ou menos tinha uma televisão, ficava 10 pessoas à frente da televisão ali, assistindo Pica-Pau, aqueles desenhos. Ou seja, aí o governo, olha, agora o pobre pode ter um carro, o pobre pode ter uma televisão, pode, mas automaticamente tendo, o cara se empolga, se endivida, fica endividado. Tudo bem que o governo não está mandando ninguém se endividar, mas está dando oportunidade às famílias se endividarem. Então, isso é muito preocupante, né, Padilha? Na minha visão, Padilha.
1: Exatamente. É o que eles criticam em relação à falta da economia doméstica, né? Que eles chamam essa economia doméstica para você poder ter uma educação, né? Nesse ambiente, vamos dizer assim, de pagar e receber, né? Então, ou seja, a partir do momento em que as famílias começam a se endividar, é justamente pela falta desse autocontrole. E isso, segundo os especialistas, as pessoas que analisam a economia, eles dizem que isso é uma educação. Os países onde as famílias não são assim tão endividadas, o processo desse não endividamento se dá através da educação, Assim como nós aprendemos geografia, história, matemática, dizem os especialistas que é necessário também aprender esse equilíbrio das contas domésticas, né? Quando eu digo doméstica, esse o dinheiro particular, né, do dia a dia. Como ocorre também, nós criticamos muito o governo pelos abusos dos gastos públicos, mas é como você bem disse, nós não temos um controle dentro de casa, né? E no Brasil, inclusive, tem aquela máxima, você todo mundo já cresceu ouvindo, que o brasileiro só tem dinheiro até o dia 15, né? O comércio mesmo reflete isso. Eu lembro que quando fazia matéria de bairro, os comerciantes realmente diziam isso mesmo, que até dia 15 o comércio está movimentado. Após do dia 15, esfria o comércio, e é justamente porque a pessoa... Não, tudo bem, não vamos dizer também que o trabalhador brasileiro ganha rios de dinheiro, não é isso. Realmente não ganha muito bem. O salário mínimo, né, poderia ser um pouco melhor, como diz o próprio Diese. Mas, mesmo assim, há sim um descontrole por parte de nós, né, de cidadãos. Inclusive, estima-se que o endividamento das famílias esteja chegando em quase 5 trilhões de reais. Então, é isso preocupa o governo, e um dos motivos do governo Lula não estar melhor na aprovação de ótimo e bom é justamente pelo fato do endividamento das famílias. Porque isso, ninguém quer puro. Tudo bem, a taxa Selic, que inclusive baixou ontem, ela interfere na vida do brasileiro? Interfere, mas ela ainda está um pouco distante. Agora, o poder de compra do seu dinheiro, a possibilidade de você ter um recurso para poder ir até o final do mês, não até só o dia 15, isso faz toda a diferença. Então, agora o governo vai vir com esse programa, mas acredito, viu, Senna, se o governo estiver olhando pelo lado eleitoral da proposta, ela também terá pouco efeito, viu? Porque nós já estamos aqui há menos, quase, né, agora pouco, 2 semanas para o pleito do primeiro turno, né, Senna?
0: Eu acho que uma mistura de política, é tanto que eu estava ouvindo o horário eleitoral hoje do governo federal, batendo na tecla a 6x1, a escala nem foi aprovada ainda, a 6x1, para tentar convencer o povo a votar, mesmo a escala ainda não sendo aprovada. Para finalizarmos, Padilha, governo Lula refuta acusações de Trump de que país falhou no comando ao combater o PCC, o Comando Vermelho, Padilha.
1: Pois é, Senna, não há um dia de folga, né? Depois da crise do Senado, agora parece que o governo busca uma crise internacional, porque a crise do Senado, como nós falamos, felizmente ou infelizmente, caiu no colo do governo. Mas agora, Senna, o governo brasileiro refutou as acusações do presidente dos Estados Unidos, Donald Trump, de que o país falhou no combate ao crime organizado. O Ministério da Justiça destacou a aprovação da lei antifacção. Também disse, ressalientou as operações com prejuízos bilionários ao narcotráfico e lembrou que o presidente Lula entregou propostas formais de cooperação em Washington, que continuam sem respostas da Casa Branca. O texto do governo classifica os grupos brasileiros como organizações terroristas internacionais e cobra medidas enérgicas e imediatas de Brasília para confrontar e derrotar as facções antes de nova expansão externa. O texto do governo aqui, no caso do governo norte-americano, tá? Que eu esqueci de colocar o pontuação. Apesar dos ataques narrativos, Senna, o Brasil não foi incluído na relação formal de 23 países classificados pelos Estados Unidos como principais centros produtores ou de trânsito de drogas ilícitas. No documento anual encaminhado ao Congresso americano, Trump acusou o Brasil de ter falhado na repressão ao PCC e ao Comando Vermelho, afirmando que as facções transformaram o país em uma rota central para o fluxo global de cocaína. A diplomacia brasileira ressaltou que as críticas têm caráter meramente circunstancial, sem validade dispositiva para impor sanções econômicas ou comerciais automáticas contra o país na legislação americana. Durante o comício ontem, Senna, aqui mesmo em Brasília, o presidente Lula acusou o ex-deputado Eduardo Bolsonaro de tramar contra o país, em parceria com o seu irmão Flávio Bolsonaro. Então, Senna, é um desdobramento aí daquela crise que nós já vimos comentando aqui há um tempo atrás. Senna.
0: comemorar, vai pelo menos permanecer até o dia 4 de outubro, aliás, de outubro até o segundo turno, né, Padilha?
1: Senna, muito estranho, porque eu não sei se coincidência ou não, mas como você disse, porque a campanha do presidente Lula estava sufocada pela crise que tinha ocorrido no STF. Agora, acredita-se que eles vão tentar pegar esse mote aqui, o Lula vai para a UNA agora, inclusive vai tentar se encontrar com o presidente Trump. Então, eles vão tentar pegar esse mote para ver se tira um pouco o foco da crise do Supremo, né? Que, como eu disse, acabou caindo no colo do presidente Lula. Por mais que, não podemos deixar também de salientar, que o presidenciado Flávio está no inquérito realmente do Banco Master. Ele está sendo investigado lá. O Lula ainda, até o momento, não está sendo investigado. Mesmo assim, a crise caiu no colo do Lula. Então, neste caso agora, e se, como eu disse, coincidência ou não, porque isso veio numa hora, como que eu poderia dizer, é perfeita para a campanha do presidente Lula, porque eles estavam esperando um argumento para poder discutir. E nada melhor do que discutir essa questão da soberania, né? Então, ontem, aqui em Brasília mesmo, o presidente Lula estava tudo aqui irritado, já colocando, inclusive utilizando palavras obscenas para retratar os irmãos Bolsonaro, né? Então, acredito que o governo vai pegar carona nesse debate agora internacional para poder corrigir algumas falhas que a campanha do presidente Lula cometeu aqui no âmbito nacional. Uma delas, e aqui eu fecho, a não ser que o Flávio Dino realmente tenha uma autonomia, é permitir que o Flávio Dino peça vista, né? Num processo que a população estava todo mundo aguardando o resultado. Senna.
0: Com certeza, inclusive vai ter muita coisa para rolar ainda. Padilha, eu quero fechar aqui, estouramos o apoio cultural, mas antes tem uma mulher que mandou um áudio para a gente finalizar, peraí.
2: Bom dia, Senna, bom dia, Carlinhos, bom dia, Naldinho, bom dia, Padilha, bom dia a todos os ouvintes. Senna, eu também sou fã do Padilha, mas tô aqui ligadinha, tô na escuta, no perco todos os dias.
0: Essa aí é Helena, aqui da zona rural da Colônia, manda um alô aí, Padilha, Helena da Colônia.
1: Helena, Senna?
0: Helena da Colônia.
1: Helena, muito obrigado pelo carinho da senhora aí, viu, senhora Helena? Agradeço mesmo. Continue aí na linha conosco para a gente poder continuar aqui, à medida do possível, analisando o contexto aqui político, econômico, jurídico, dando um pitaco em tudo, né, senhora? Mas então, um forte abraço, senhora Helena. Como que amanhã já é sexta, então uma boa sexta-feira, um bom final de semana para a senhora aí, para os seus familiares e para todo mundo aí, todos os nossos ouvintes e os moradores da Colônia.
0: Beleza, eu acho que o povo aqui está querendo você deputado federal pela Bahia, viu, Padilha?
1: A Bahia, como eu falei, né, Senna? A Bahia realmente é um estado magnífico, né? Importantíssimo, tanto para a economia brasileira como para a política brasileira, né? Também para o judiciário ou justiça brasileira e principalmente para o ambiente intelectual brasileiro, né? O que seria do Brasil sem a Bahia? Realmente a Bahia é a base, é o começo de tudo, né? E aí vocês estão num lugar aí privilegiadíssimo, né? Que tem história, é onde tudo realmente começou. Então, da minha parte aqui, é uma honra poder estar com vocês aí todos os dias aqui, dando um pouquinho aqui trazendo um pouquinho de informação, né, Senna?
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1: Empresas que contratam transporte rodoviário de cargas terão mais mecanismos para verificar se o valor pago pelo frete está de acordo com o piso mínimo estabelecido pelo governo. A Agência Nacional de Transportes Terrestres, ANTT, reforçou a fiscalização das operações. Uma das mudanças envolve o Código Identificador da Operação de Transporte, o CIOT, que deve ser vinculado ao manifesto eletrônico de documentos fiscais. Nas operações de carga e lotação sujeitas ao piso mínimo, o CIOT não é gerado quando o valor informado fica abaixo do limite estabelecido pela ANTT. O código reúne informações da contratação, como o transportador, os veículos utilizados, a origem e o destino da carga e o valor do frete. Com a vinculação ao manifesto, esses dados podem ser utilizados na fiscalização eletrônica. A determinação foi reforçada pela medida provisória 1343 de 2026 e pelas resoluções ANTT 6077 e 6078. As empresas que acumularem mais de 4 autuações em datas diferentes, dentro de 6 meses, poderão ter o Registro Nacional de Transportadores Rodoviários de Cargas, o RNTRC, suspenso cautelarmente. A suspensão será analisada caso a caso e poderá ser aplicada quando houver risco de continuidade da infração, prejuízo à fiscalização ou comprometimento da política do piso mínimo do frete. Os atos serão publicados no Diário Oficial da União e terão efeito 72 horas depois. A suspensão poderá durar de 5 a 30 dias. Em caso de reincidência, após decisão administrativa definitiva, o prazo pode chegar a 40 dias. A repetição das irregularidades também pode levar ao cancelamento do RNTRC por até 2 anos e uma multa de até R$1 milhão. As medidas de suspensão e cancelamento não se aplicam ao transportador autônomo de cargas que atua exclusivamente como contratado. A fiscalização é conduzida pelas áreas da ANTT responsáveis pelo transporte rodoviário de cargas. Reportagem Marquesan Araújo.
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3: 2:09.
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1: Glória a Deus, graças a Deus. Muito boa tarde para todos vocês, ouvintes. Todos vocês, amados ouvintes, fiéis ouvintes. Você de perto, você de longe. Quero desejar uma boa tarde para todos vocês. Apóstolo Gênison Santana, aqui com você nessa sexta-feira. Neste dia... dia 18 de setembro. São pontualmente agora 14 horas com mais 41 minutos. Hoje, dia 18 de setembro. E o horário agora é 14 horas com mais 41 minutos. Eu quero aqui desejar uma boa tarde para todos vocês, de uma forma especial. Que Deus te abençoe, abençoe a sua casa, a sua vida, a sua família, a sua saúde, né? Você que está agora no comércio, boa tarde para você. Você que está trabalhando agora, né? Você que está descansando, você que está em casa. Esse tempinho está um tempinho muito gostoso hoje, tempinho abençoado, mandado pelo nosso Deus Pai, né? Que alegria, aquele tempinho bom. É, você que está em casa agora, né? No conforto da sua casa, do seu sofá, da sua poltrona, da sua cama, boa tarde para você. Você que está agora lavando os pratos do almoço, você que está agora lavando roupa, você que está agora em casa, tranquilo, na mesa de café, junto com os parentes, boa tarde para você. Deus te abençoe, sua casa, sua vida, em todas as áreas. Você que está no campo também, você que está na construção civil, você que está no seu carro, trabalhando como motorista de aplicativo ou taxista, ou você que está aí, aí nas vias de Eunápolis, né? Nas ruas de Eunápolis, Deus abençoe todos vocês de uma forma poderosa. Deus abençoe hoje e sempre. Queridos, nesse exato momento nós vamos orar. Nada melhor que começar essa programação com uma oração, né? Com uma oração. Pai, eu quero aqui te agradecer e te engrandecer por todas as coisas, te exaltar e te glorificar, Deus, por tudo que o Senhor tem feito em nós, por nós e através de nós. Queremos aqui te engrandecer e te enaltecer por todas as coisas, todas as bênçãos, livramentos. Quero aqui te agradecer por esse programa, pelos ouvintes fiéis que estão conosco todos os dias, de segunda a sexta. Ó Deus, eu te agradeço e te engrandeço por tudo. Eu entrego em tuas mãos a vida desta pessoa, a família desta pessoa, a casa desta pessoa. Eu entrego em tuas mãos todas as áreas, Pai, e em especial esse programa de hoje. Eu te peço, não nos desampara, não, mas fala aos nossos corações. Fica à vontade no meio de nós. Repreenda todo impedimento, barreira, ação maligna, maléfica, todo impedimento, tudo quanto não provém do Senhor. Mas que todavia o Senhor opere em nós e seja conosco nessa tarde. Falando através dos louvores, falando através da pregação, falando através da palavra que edifica, e usando a minha vida para essa multidão de pessoas que sempre está conosco aqui nessa programação. Abençoa esta casa, este lar, esta família, esta vida que está ao alcance desse microfone, que está ao alcance desse som. Seja ele pela internet, pelo computador, celular, pelo radinho. Por onde quer que ele esteja me ouvindo agora, ou ele esteja me ouvindo, o Senhor possa entronizar, entrar, agir e fazer o que é para ser feito. Eu abençoo o povo da palavra que edifica. Esse programa que tem abençoado vidas, ser conosco. Fica conosco, é o que eu te peço e te agradeço em nome de Jesus. Diga um amém bem forte, povo de Deus, nação eleita, nação escolhida, né? Você pode dizer um amém bem forte, você que está nos ouvindo agora. Desde já, já quero mandar uma alusão especial para todos vocês, né? Todas as nossas ouvintes, né? Fiquem acomodadas aí, porque tem louvor e Deus falará conosco em nome de Jesus. Bianca, põe pra gente, Bia. Ele cuida de Shirley Carvalhais. Vamos ouvir esse louvor? E você vai, ó, você vai ouvir esse louvor e você vai ser ministrado por ele, porque existe um Deus que cuida da tua casa, cuida da tua vida, independente do que você já passou. Tantas lutas, hein? Tantas provas. O nome do louvor é Sobrevivi. Glória a Deus.

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1: É isso aí. Retornamos ao vivo para a glória de Deus. Eu estou na fé nessa tarde. Eu tenho fé que esse mês de setembro será melhor que o mês de agosto. Esse mês de setembro será o mês onde Deus dará sinais que até o fim desse ano Ele honrará a sua fé. O milagre de Deus está por vir. Você acredita nos milagres de Deus? É? Olha, eu vou deixar o número do WhatsApp aqui para você já pedir o seu louvor. É, peça louvores que fale, né, a nossa alma. Quem pediu? Meu querido Jailson, Deus abençoe. Eu seja louvado pela sua vida, viu? Um abraço, Jailson. Já mandou sua mensagem aí, né? Pedindo louvor, Jó. Então vamos ouvir o louvor, Jó. Enquanto isso, você anote aí. Anote, pelo amor de Deus. 981-27-5280. É aí o número da bênção para você pedir o seu louvor, pedir a sua palavra e deixar o seu pedido de oração, porque hoje é sexta-feira e temos a oração forte. Temos a oração forte hoje. Eu vou orar por peça de roupa, carteira de trabalho, papéis de causa na justiça, número de processo. Eu vou orar agora por tudo. No final da live, no final do programa, vamos estar orando aí em oração, né? Por todas as áreas aí. E já aproveita aí, coloque sua fé em prática, copo com água também, deixa tudo aí. E nós vamos usar a nossa fé, amém? Uma alusão especial para a dona Antônia, do bairro Centro da Cidade, né? Um alô especial para ela. Um abraço especial também, um alô especial para dona Zezé, do Minas Gerais, dona Zizi, né? Dona Zizi é uma benção de Deus. Ela não sai dos nossos cultos, inclusive o culto de ontem foi uma benção. O culto na CAV, na Comunidade Apostólica Vinde ontem, gente, foi surreal, foi extraordinário. Deus falou muito ontem, tanto pela palavra, né? A glória de Deus foi notória naquele lugar. Para a glória de Deus, foi uma benção ontem. E eu louvo muito a Deus pela vida de quem tem ido nos nossos cultos. Toda quinta e domingo. O primeiro culto da gente é na terça, é na praça, né? Se chover, a gente está na casa. Mas toda quinta e todo domingo tem aí os cultos mais poderosos, um dos cultos mais poderosos de Eunápolis, viu? Avenida Governador Valadares, Avenida Governador Valadares, 253, no bairro Minas Gerais, ao lado do antigo Mercado Cearense. Hoje é o Marco Sul. Então, é o ponto de referência crucial para você chegar lá e ser abençoado. Amém? Amém? Todas as quintas, 19h30 o culto, e todos os domingos, 18h30, tá? Você é o meu convidado. Vem para cá, vem adorar Jesus. Olha, já vamos pro louvor. Jailson, mas eu quero mandar um abraço especial para Vânia, João, né, dona Zizi, essa mãezona abençoada, né, uma guerreira, sempre está nos nossos cultos. Deus abençoe vocês. Maria Clarice do bairro Moisés Reis, né, dona Nai do bairro do Motor, Tereza, dona Tereza do bairro Pequi, Noelma do Centauro, né, Jeremias do Pequi também, Lívia do Pequi. Rapaz, é muita gente com a gente. Vai ter momento que eu não vou aguentar mais falar, não, o nome do povo, não lembrar mais, não. Sara, né? Karine. Karina, Deus abençoe também. Shirley, Sheila, né? Maria Helena, Glória. Darleide, do Minas Gerais. Dai, uma benção de Deus. Ela e Gilberto é um casal, gente, que me trata assim, igual filho, né? É uma bênção de Deus. Eles, quando me vê, vai nos nossos cultos, abraça a gente. Eles fazem parte da Igreja Sinagoga das Nações. Uma bênção de Deus. Deus seja louvado pela vida de todos vocês, tá? Você que tá nos ouvindo agora, você que tá ligado conosco, né? Lembrando que dia 19 tem um louvorzão da Igreja do nosso pastor Geandro. Vai ser uma bênção. Bora lá soltar o louvor de Jailson?

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4: Glória a Deus, graças a Deus. Retornamos aí após o nosso primeiro apoio cultural, né? É, apoio cultural. 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Tá bom? Gente, deixa eu falar pra vocês, nós estamos ao vivo e já tem louvor. Vamos pras mensagens, Bia? Vamos lá, primeira mensagem. 981-275-280, número da bênção. Pede seu louvor, deixe seu pedido de oração e pede sua palavra, que no final do hoje, no final da live ou no final do programa, tem a oração forte. Nós estamos em campanha. Quem tem Instagram, eu estou em campanha 23h30 da noite. A campanha da Pedra da Meia-Noite. Primeiro dia foi ontem, hoje é o segundo elo e eu conto com a presença de todos vocês que tiver Instagram aí. Nós estamos em live, campanha, 7 dias. É, a campanha da Pedra da Meia-Noite. Vamos lá. Primeira mensagem. Amém. Karine, Deus abençoe, viu, Karine? Vamos soltar o louvor da Karine. Já prepara aí, esse louvor é lindo. Né? Sim.
5: Graças e paz a vossa gente. Que Jesus abençoe você, sua família, seu ministério.
4: Amém, Glória. Liara.
5: Cadê a Olivinha, que eu nunca mais ouvi o chorinho dela aí. Tá, mas não, já pediu demissão. Peço o louvor aí de Tu És, que entanto é purificadores de alma. Quero mandar pra Ana lá na Colônia, irmã Ana da Colônia, irmã Helena do Sítio Canaã, e pra Edmund, todos que estão na escuta desse programa, pra irmã Dai, irmã Guiomar, irmã Clarice, irmão Gilberto, pra Silvoneide lá do Recanto das Aves, pra Karine na papelaria de Luciano, pra todos da Missionário Unido e todos da Renovação. Fica com Deus, Jesus abençoa.
4: Ah, Karine é da papelaria. Amém, Glória. Irmã Glória é uma benção. A Olivia não deu, vai dar hoje não. Acho que daqui a pouco tá chegando aí. Tá. Foi mais a mãe fazer umas correrias.
6: Fala, irmã Maria Lúcia, do bairro do Pequi. Gostaria de ouvir um louvor com Sara Faria, Sobrevivi. Gostaria de oferecer para todos vocês aí da rádio. Gostaria de oferecer para minha família. E gostaria de oferecer para todos que gostaram desse louvor.
4: Amém.
7: Eu gostaria de pedir um louvor de Daniel e Samuel, a viúva que não tem nada. Aqui quem fala é Judite Maria. Judite Maria, viu?
4: Oi, irmã Judite, um abraço.
7: Esse louvor.
4: Glória a Deus. Daniel. Momento dos ouvintes.
7: Moro em Juca Rosa.
4: Eita, viu? Glória. Juca Rosa. Um abraço pro povo do Juca Rosa, Rosa Neto. Todo esse povo abençoado aí. Né? Um abraço.
8: A paz do Senhor, apóstolo Jameson, que é Maria Clarice Moisés Reis. Eu tô ligadinha no seu programa. Passa pra mim o louvor aí.

0: de J. Neto, Marco Nascimento, e até o melhor para mim. E não foi isso para o senhor e sua família, foi isso para a irmã Narcisa de Canaã, para a irmã Helena da Colônia, para a irmã, irmã Glória, para a irmã, irmão Edmo.
1: Essa galera
0: Marta,
1: abençoada,
0: Juliette,
1: essa galera.
0: Para a irmã Sueli e para todos os ouvintes dessa rádio maravilhosa. Jesus abençoe a todos. E Jesus abençoe seu ministério, meu irmão. E abençoe toda a sua vida. A paz do Senhor Jesus, Maria Cláudia e Moisés Reis. A ora por mim, pelos meus filhos. E tira uma palavra para mim, viu?
1: Oh,
0: tá com Deus.
1: Tem que marcar
0: Maria
1: aí
0: Clarice, do Moisés Reis, viu?
1: O nome dessa galera toda. Desse povo tudo que mandou mensagem aí, ó. Karine, Judite. Maria. Maria Clarice, todo esse povo. Vamos lá. Primeira petição foi de quem aí? Pronto, vamos ouvir o louvor de Primeira Essência. Parecendo a Karine e todo o povo aí da nossa programação.

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1: Graças a Deus, louvor abençoado, né? É, primeira essência de Aline Barros. Vamos lá pro louvor agora da glória, pediu purificadores, né? Qual é o nome do louvor?
2: Alma purificadora.
1: Isso. Vamos soltar o louvor da glória, uma glória, oferecendo aí para irmã da Ana da Colônia, irmã Helena do Sítio Canaã, né? Karine, da papelaria de Luciano, todo o povo da, né, sinagoga, toda, ofereceu para um monte de gente aí. Então sinta-se abençoado através do louvor da irmã Glória. Eu acho que tu és a alma purificadora, acho que é isso mesmo. Põe um áudio dela aí. Pareceu quem? Então põe Daniel. Põe Daniel e Samuel. Depois a irmã Glória manda o nome do louvor pra gente pôr o louvor dela aqui certinho. Vem, irmã Glória.

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1: Retornamos depois desse louvor e abençoado, né? Viúva sem nada. O louvor fala muito ao nosso coração. E nós vamos continuar ouvindo o louvor. Tu és. Quem canta a alma purifica. Vamos ver se nós encontramos agora esse louvor da irmã Glória. É só tocar o louvor dela em nome de Jesus. Vai dar certo.

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1: Retornamos e a gente já vai para o nosso apoio cultural, mas antes do apoio cultural a gente vamos ouvir um louvor, né? Esse louvor, enquanto o apoio cultural vem, em nome de Jesus.

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Ô, glória! Graças a Deus, chegou a hora da nossa palavra. Chegou a hora de ouvirmos aquilo que Deus tem para as nossas vidas. Olha, domingo nós temos culto na Cave, na nossa igreja, no nosso ministério. Comunidade Apostólica Vinde, todas vocês estão convidadas para as nossas reuniões. As nossas reuniões estão acontecendo todas as quintas e domingos, quinta às 19h30 e domingo às 18h30, né? A partir das 18h30, domingo, nós temos as reuniões e tem sido uma bênção para a glória de Deus, né? Olhe para cá, entendam comigo, entenda. Avenida Governador Valadares, 253, bairro Minas Gerais. É o endereço da bênção. Todos os caminhos te levam para a Cave. E nas terças-feiras a gente está na praça do bairro Minas Gerais, também a praça principal. Os cultos que têm sido também uma bênção, né? Para a glória de Deus. Nós estamos com os cultos em Porto Seguro nas quartas-feiras. E Deus tem sido glorificado. Gente, olhe para cá. Eu tenho uma palavra de Deus para o seu coração, né? A palavra que está localizada aqui no livro de 1 Samuel, capítulo 1. 1 Samuel, capítulo 1, conta a história de uma mulher. E detalhe, essa mulher aqui é conhecida como Ana. A Bíblia diz quem ela é. Ana. A mulher que precisava de um milagre. A mulher que necessitava de uma resposta de Deus. Esta Ana aqui. Todos os pregadores frisam que Ana só queria um filho. E talvez eu possa estar pregando para a gente que está aqui me ouvindo e está dizendo, não, essa palavra não é para mim porque eu não quero filho, eu já passei a época de ter filho, ou não tenho condição de ter filho. Não, eu não estou pregando para quem quer filho. Não, e se tiver alguém que talvez quer que a sua madre seja aberta, quer um filho, eu vou orar, vou profetizar. Mas eu quero frisar aqui acerca de uma mulher que está querendo algo e a tua condição impede que ela tenha aquilo que ela quer. Eu preciso repetir isso aqui novamente. Eu preciso repetir. Eu estou pregando sobre uma mulher que está sofrendo

olhe para cá. Estou pregando sobre uma mulher que está passando uma situação, né? Ela precisa de um milagre. Há quem pregue que ela só precisa de um filho, mas a Ana, que a Bíblia nos conta a história, ela precisa de um milagre. E a gente sabe que milagre só Deus faz. Ela está querendo algo que a condição dela diz que ela não pode ter. Me perdoe, queridos, que eu estava aqui. O microfone acabou saindo aqui. E a gente teve que resolver aqui. Mas retornamos ao vivo aqui. Tudo sob controle. Então, falar dessa mulher por nome de Ana é falar de alguém que quer algo, mas a condição dela impede dela ter aquilo que ela quer. Entendendo isso, essa Ana agora vai entender que aquilo que a condição dela faz ela não ter, o próprio Deus faz ela ter. E ela usa uma ferramenta muito conhecida, que é a ferramenta da oração. A ferramenta do crer, a ferramenta da fé. E só para que você entenda, essa mulher quer algo e ela não pode ter aquilo que ela quer. Ela quer ser mãe. Só que a Bíblia diz que ela é estéril. Ela é limitada a ter aquilo que ela quer. É nesse período aqui, e é nesse momento aqui, que ela entendendo que o homem não pode fazer o milagre na vida dela, que as condições dela não pode fazer o que ela quer, que ela em si não pode fazer o que ela quer, ela agora vai recorrer a Deus. E quantos hoje passam por problema, mas não recorrem a Deus? Quantos hoje passam por tanta adversidade, mas não recorrem a Deus? Quantos hoje passam por tanta situação, mas não recorrem a Deus? Eu queria que você entendesse que o que você não consegue fazer, Deus faz, meu filho, minha filha. O que você não consegue mudar, Deus muda. Aonde você não consegue ir sozinho, Deus te faz chegar. Em meio todo esse caos aqui que Ana está vivenciando, até porque quem olha de longe aqui vai dizer assim, ué, é uma mulher que não quer, não pode ser mãe, e aí, o que é que tem? É, toca a vida. Só que essa mulher, ela casou-se com um guerreiro, ela casou-se com Eucana. Se não me falar a memória, Eucana faz parte de uma das tribos. E esse Eucana aqui, ele era um guerreiro, então ele tinha que casar com alguém e ele tinha que deixar frutos. Ele tinha que ter um filho varão, para seguir a linhagem de toda a sua família. E era maldição um guerreiro casasse com alguém e essa pessoa não poder lhe dar filhos. Então, Ana está sob uma pressão muito forte. Ela tem que entender que ela casou-se com um guerreiro e ela tem ali que, de alguma forma, suprir aquilo que, as ordenanças que quem casasse com um guerreiro tinha que ter. Ser mãe, mãe de varão. Só que ela entrando nessa família de guerreiros, que é Eucana, seu esposo, casando-se com Eucana, ele vai perceber que Ana não pode dar para ele o que ele precisava, o que ele necessitava ter, que era um filho, para assumir ali o papel dele, para de alguma forma seguir a linhagem deles, né? Então entra essa pressão e só que no entanto ela descobre que ela é estéril, e esterilidade naquela época, né? Uma pessoa ser estéril naquela época era motivo de vergonha, pecado, zombaria, chacota. Então a pressão que essa mulher está vivenciando por não ter, por não poder ter o que ela quer ter: perseguição, calúnia, porque era a pessoa ser estéril era preço de pecado. Então
As pessoas diziam, ela está em pecado, por isso que ela está passando por isso. Deve ter pecado, por isso que está vivendo isso aí. Fez alguma coisa. Então olha a pressão que Ana está vivenciando. A pior pressão que ela vai vivenciar é por ela não poder dar filhos para Eucana. Tinha uma lei naquela época que dizia que se o homem casasse com a mulher e ela não poder lhe dar filho, ele tinha a obrigação de mandar ela para fora. Ele tinha a liberdade de pôr ela para fora ou ficar com ela e casasse com outra mulher. E ela se tornaria como se fosse uma escrava ali mesmo. Uma pessoa só para suprir os desejos do marido. Então ele se casa agora com a Penina. É aí que a pressão aumenta. Fora de casa, Ana sofre as pressões de pessoas, os julgamentos de pessoas, os prejulgamentos de pessoas, dizendo, ixi, ela pecou, traiu, fez alguma coisa. Por isso que é estéril. Por isso que está passando pelo que está passando. Dentro de casa, tem Penina. Estava 0-0, até que Penina se engravida. Penina fica gestante, aí começa a perseguição. Eu tenho, você não tem. Eu dou filhos a Eucana, você não dá, Ana. Você é seca, você é estéril. Você não presta. Ela era lembrada pelo seu problema todos os dias. E segundo a psicologia, a pessoa que é lembrada do teu problema todos os dias, ela pode se encarretar em uma depressão profunda. Ao ponto dela entrar em uma síndrome, e essa síndrome dominar ela ao ponto de gerar um suicídio. Então Ana é lembrada do seu problema porque ela está dentro de uma casa onde ela vê uma mulher dando para o marido o que era para ela dar, gerando o que era para ela gerar. Então a pressão já começa daí. Imagina aí você vendo alguém alcançar o que era para você alcançar, você vendo alguém ter o que era para você ter, e você sofrer dentro de casa. A Bíblia diz que todos os dias Ana chorava. A Bíblia diz que também ela ia para a casa do Senhor sempre, porque Penina, a sua rival, o perseguia. Olha a situação de Ana, gente. Luta dentro de casa, luta fora de casa, vendo seu marido deitar-se com outra mulher por causa dela, porque ela era estéril. Então ela está ali se culpando, ela está se prejulgando. Aquela guerra interna dentro dela, né? E é nesse período aqui que a gente acha que acabou. Que já era, que não tem mais jeito. Só que olha o que o texto vai dizer. Que Ana buscava a Deus. O texto vai dizer, a Bíblia vai dizer que Ana ia para a casa do Senhor todos os anos. Que Ana sacrificava a Deus. E Penina começa a gerar. E Ana começa a assistir aquilo ali, mano. Dura coisa. É uma situação que Ana está passando. A sua rival perseguindo ela, zombando dela. Aquela guerra, aquela luta. Só que Ana entende uma coisa. Que Deus podia fazer na vida dela o que ela não conseguia fazer. A Bíblia diz que Ana vai para a oração. E Ana tem uma fé que me ensina. A fé de Ana não está movida por promessa. Porque você vai ver na Bíblia promessas. Você vai ver na Bíblia Deus dizendo que vai dar, Deus dizendo que vai fazer na vida de algumas pessoas. Só que na vez de Ana não foi promessa. Deus não prometeu para Ana, Ana quis. E qual a diferença? A diferença é que vai ter momento na sua vida. Vai ter momento na sua vida. Isso aqui é muito sério. Para alguém que está me escutando aqui. Que nem tudo Deus vai fazer promessa para você. Vai ter momento que você vai ter que acreditar no poder da sua oração. Enquanto tem gente esperando Deus fazer promessa, tem pessoas dizendo assim. Ah, pai, Deus não precisa me fazer promessa não. Eu vou acreditar no poder da minha oração e vou pedir em oração. Vai ter um momento que Deus vai te fazer promessa, mas vai ter um momento que você vai ter que acreditar no poder da sua oração. E Ana não precisou de uma promessa para ela começar a buscar, não. Porque na Bíblia você vai ver pessoas recebendo promessa e buscando por ela. Mas na Bíblia você vai ver também pessoas que não receberam promessa, mas acreditando no poder da oração. A fé mais ativada, a fé mais forte, não é para quem recebeu uma promessa. É para quem ouviu a voz de Deus, conheceu a Deus
e entende que Deus responde a oração. Eu trouxe um texto ontem aqui, e no texto que lemos aqui estava escrito: e tudo que pedirmos em oração crendo, receberemos. Algo muito interessante aqui em Ana. Não recebeu promessa, mas acreditou no poder da sua oração. Ela começa a orar. Quero mandar um abraço especial também aqui para todo o povo do Projeto Maravilha, missionária Rosane, Diácono Orotides, todo esse povo abençoado ali da Assembleia de Deus Redenção. Pastor Helder, eu seja louvado. Então, queridos, essa Ana, ela entende que a oração dela pode fazer o que ela não consegue fazer. Ela entende que a oração dela pode mudar o que ela não consegue mudar. Ela entende que a oração dela pode agir no que ela não consegue agir. Ela entende que a oração dela pode trazer o milagre que ela precisa. Até porque ela não precisa de um filho. Ana precisa de um milagre. Ana não só quer somente um filho. Ana quer um milagre. E a gente está pregando aqui que milagre só Deus faz. Ela vai para um culto. Ela vai ouvir uma pregação. Ela vai ouvir uma palavra. E a palavra faz ela orar. A palavra daquele culto trouxe uma fé tamanha na vida de Ana, que ela se dobrou ali e ela começou a falar com Deus em silêncio, onde só os seus lábios se moviam. Acontece que o sacerdote daquela noite, daquele dia, viu Ana somente movimentar os lábios e até julgou ela. Ah, para de beber, você está muito novinho. E ela responde: meu senhor, a tua serva não está embriagada. Ela só está tribulada de espírito. Isso aqui é muito sério. Porque Ana, mesmo atribulada, Ana está buscando, mesmo na situação que ela está acreditando. E tem pessoas que, por causa de uma situação, se atribulam e param de buscar a Deus. Ana está num culto, Ana está ouvindo uma pregação. Está atribulada, mas está ouvindo a palavra. Está atribulada, mas está diante do sacerdote. Está atribulada, mas está diante do profeta. Está atribulada, mas está buscando a Deus. Ela entende que só a palavra de Deus traz paz no meio da tribulação. Eu aprendo que só a palavra de Deus dá direção para quem está perdido. Traz força para quem está fraco. Eu quero dizer para você que está me ouvindo agora: Deus está no controle de todas as coisas. Sabe o que vai acontecer? Depois de toda essa provação, ela acredita, ela busca, e o texto diz que o sacerdote olhou para ela e disse assim: ó, que o Senhor conceda a tua petição. Ana sai dali debaixo de uma palavra. A promessa vem depois. A palavra vem depois. Foi um decreto que ela recebeu ali, da parte de um sacerdote, de um homem de Deus. Por isso que é bom a gente estar debaixo de uma palavra de um homem de Deus, de uma mulher de Deus, de uma pessoa de Deus. Ela recebe aquela palavra e ela desce. O semblante dela já não era mais o mesmo. Passa o tempo, ela vem com milagre, com a criança, chega naquele mesmo culto e ela expressa para o sacerdote o verso 27 do capítulo 1 de 1 Samuel. Ela diz assim: por esse menino orava eu, e o Senhor concedeu a minha petição. Olha que coisa forte. Por esse menino orava eu e o Senhor concedeu a minha petição. Isso é muito lindo. Porque a mulher que sofreu agora está contando o testemunho do que Deus fez. A mulher que passou pelo que não queria passar está contando o testemunho do que Deus operou. E te prepara que você vai contar teu testemunho em nome de Jesus. Então eu aprendo aqui com Ana: independente do que eu estou passando, tem que ter um foco.
propósito. Eu tenho que acreditar no meu milagre. Eu aprendo com Ana também que milagre só Deus faz. Eu aprendo com Ana que em meio à pressão, em meio à perseguição, em meio à zombaria, em meio à gente que já recebeu o milagre antes da gente e que nos persegue, a gente continua acreditando, confiando e crendo naquilo que Deus pode fazer. Amém? Diga graças a Deus. Já preparou tudo aí? Água, peça de roupa, papel de casa na justiça, número de processo, diagnósticos médicos, remédios, fotografias. Água. Prepara tudo. A gente vai orar nesses 6 minutos que ainda nos resta. Eu quero abençoar todas as áreas da sua vida. Ó Deus, Tu és o nosso refúgio e fortaleza. Tu és o nosso socorro bem presente na hora da angústia. Toma em Tuas mãos as nossas vidas, Pai. Repreenda tudo quanto não provém do Senhor. Declara e decreta e determina a falência de todo mal. Repreenda toda a retaliação de contra a minha vida, minha família, minha saúde. Ó Deus, visita o Teu povo, Deus. Cuida do Teu povo, Senhor. Essa mulher, este homem que sintonizou agora nesta programação, acreditando no que pode fazer, no que o Senhor pode fazer. Essa pessoa que não está em casa, não pôde colocar o que quer que o Senhor faça. Mas tem fé, Deus, que o Senhor pode visitar, cuidar, guardar, livrar e abençoar. E como Teu apóstolo, eu quero declarar aqui agora as Suas mãos poderosas. Eu consagro essa água ao Senhor. Eu consagro agora tudo ao Senhor. Eu repreendo tudo quanto não provém do Senhor agora de contra esta casa, este comércio, esta fazenda, esta chácara, esse sítio, a venda deste imóvel, deste automóvel. Eu consagro ao Senhor agora este lar, este casamento, esta aliança que foi colocada aí agora. Este papel de causa na justiça, esses números de processo, esses diagnósticos médicos, essa peça de roupa. Consagra-te essa foto que está aí. E essa água. Quem beber essa água será curado, liberto, transformado. O vício vai embora, a depressão vai embora. Essa água, Pai, que as pessoas vão fazer o que quiser. Pôr um pouquinho na água para limpar a casa. Pôr um pouquinho no filtro, nas garrafas. Essa água vai ser jogada na porta do comércio, na frente, no fundo. Não é misticismo, isso é fé, é ato profético. Eu abençoo, Pai. Eu consagro esse programa de hoje ao Senhor. Sei que retornaremos só segunda, mas alguém que está me ouvindo aqui, Deus, eu peço que o Senhor venha honrar. Cuida da mente, da saúde física, emocional, mental e espiritual. Cuida do casamento, do sentimento, da área amorosa, área conjugal, área financeira, área emocional, área intelectual, área empresarial, profissional, material. Vai repreendendo, Deus, tudo quanto não provém do Senhor. Declara e decreta a bênção, vitória e milagre. Em nome de Jesus, ser com cada um deles e delas, Pai. Agora, em o nome de Jesus. Eu abençoo o Teu povo, Deus. Eu abençoo, Deus. Declaro e determino, Deus, toda sorte de bênção. Em nome de Jesus. Amém.

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Sua graça. Poderoso é Jesus Cristo, ressuscitou entre os mortos e vive. Louvado e glorificado seja teu nome. Todo joelho se dobra e toda língua confessa o pecado perante ao Senhor. Pai querido e amado, tenha misericórdia, meu Deus. Estende as tuas mãos maravilhosas. Sei que ela não está encolhendo nem os ouvidos surdos, para que eu não possa ouvir a oração do teu servo. Porque o Senhor ouve a nossa oração no pensamento. É verdade, Pai. O mesmo Deus que está aqui agora, ele está nos Estados Unidos, na África, está na Europa. É o mesmo Deus, só existe um Deus, uma só fé, um só batismo. Louvado e glorificado seja sua palavra, é sim, não, não. Peça isso, é procedência maligna, meu Pai. Nesse momento eu te agradeço. Está ouvindo a minha oração em favor daqueles que estão viajando para essa estrada, usando muito de avião. Peço ao Senhor, cuida dessas pessoas, meu Pai. Que o piloto desse avião é o Senhor. É o Senhor que dá a direção na nossa vida. Agradeço. Bispo Idabrão Batista de Oliveira, Ministério Bispo Idabrão Batista de Oliveira, Igreja da Graça do Amor de Deus, programa Caminhando na Fé, endereço Avenida Ivan Almeida Moura, número 61, bairro Guina Borges, horário do curso, 9 horas da manhã. Estou aqui na terra, o programa está no ar, eu de lá e você de cá. Não desliga o rádio, não. Manda um alô para Elisângela, né? Gilson, né? Arthur, lá em Coroa Vermelha. Elisângela está ligada aí no programa Caminhando na Fé. Ela que mora em Itabuna, Dona Selma, lá em Feira de Santana, aquele abraço aí. Para ela farrar nos Estados Unidos, né? Odilon, se liga no programa Caminho da Fé, ele está ligado, sempre manda mensagem para mim. Carlisto, lá em Veracruz, Leda, Pardalzinho, Edivaldo, Jacaré, da Ajuda em Porto Seguro, Leia, Marília, Késia, primeira e Késia, segunda, Eliane, Valmir, em Canavieiras, né? Isso aí, Igor, do aplicativo. Igor, vamos orar aí para Deus abrir as portas, abrir as janelas do céu para você comprar a sua casa. Sheikinath Aluísio, né? Taxista Isnária, lá em Tabela, mandar um abraço aí para Nermiton também. Vardinho no Baianão. Adriele César aqui no Piqui. Lil da Tangerina. Jaciene, né? Poliana aí no Segurança do Mix, né? Juntamente com Evandro também. A mãe dele mora lá em Barrolanda, Belo Horizonte, não. Maria Mable, Dona Maria Mable e Sérgio, né? Vinícius em Coroa Vermelha. Né? Jones em Patinga, Minas Gerais. E Felipe. Felipe estava morando em Portugal, agora chegou, está em Governador Valadares, né? Mandamos aquele alô para ele. E Darquinha também, Douglas, Joaquim, Cláudio Joaquim lá em Santo Antônio de Minas, né? Tá ligado, né? Seu Joilson, Dona Sônia, em Estado do Rio, né? Iane, Igo, no Rio de Janeiro também. Karine e Zé, no Rio de Janeiro. Milena, aqui. Milena deve estar trabalhando, né? Mandou um alô aí para tu, né? Bento, Dona Raquel, né? Cida, Prieta, Fred e Roberto aí do Cacau, Joel. Estão ligados, né? Gabriel, da Vasca Veículo. Dona Nelma está se recuperando aí. Seu Sérgio também. Maria deve estar na escola, né? Sofia também, que hora de colégio. Ainda é tempo, deve estar no colégio. Abençoado, você que ligou o rádio agora, não desligue não. O Cade Júnior, Antenor, Wanda e Itamar. Eliana e Vilma do restaurante Paladar. Vamos à mensagem. Ela vai direto ao seu coração. A palavra diz assim: de Deus não se zomba. De Deus não se zomba. Ele é pai, mas um pai justo, íntegro e coerente. Seja boa ou má a semente que você plantar, você colherá. Que você planta, colhe. Se você planta justiça, vai colher justiça. Se planta fé, vai colher fé. É assim. É um exercício, né? Tudo que você planta, é verdade, você colhe bem. Melhor dar do que receber. O apóstolo Paulo fala lá em Atos, capítulo 20, versículo 20, versículo 35, né? Que ele fala. É melhor dar do que receber. E lembrar as palavras do Senhor Jesus Cristo que diz: lembrar dos presos como fosse preso e maltratado como fosse maltratado. Às vezes você não está numa cadeia, não. Você não está num presídio, né? Mas você está preso, é verdade,

0: espiritualmente. Você não consegue se libertar. Só Deus para te libertar. Eu estava até comentando com uma pessoa quando Deus chamou, né? E aí o que acontece? Não é fácil, não é? Caso de Paulo, Paulo pregou a lei, depois chamou para a graça. E a família não aceitava. Não. Porque Paulo, ele deu um exemplo, né? De humildade, de reconhecimento da grandeza de Deus e a pequeneza dele. Que ele achava na época que ele convertia as pessoas, não era ele que convertia, mas ele achava, né? E até que um dia Jesus manifestou na vida dele. Só Deus mesmo para converter Paulo, só ele, não é verdade? Então, ele tinha um chamado, mas primeiro ele foi para a lei, conheceu a lei, mandamento de homens, doutrina. Depois ele conheceu a graça, ele largou tudo que aprendeu na lei e começou a pregar a fé. O amor de Deus. É tanto que ele fala lá em 1 Coríntios 13, 13. Ele diz assim: entre a fé, a esperança e o amor, o maior amor. Ele não conhecia, não. Você sabe que tem muita gente que não conhece. Às vezes você conhece o amor de carnal, mas o amor espiritual, não. E o amor carnal, ele acaba. Vai passando, vai passando, vai, é normal. Mas o amor de Jesus permanece para sempre, porque ele fez o homem para viver eternamente. A palavra diz assim: Deus amou o mundo de tal maneira que deu seu Filho unigênito para todo aquele que nele crê. Não pereça, mas tenha a vida eterna. É diferente, não é? O amor carnal passa, né? Mas o amor espiritual, ele permanece. Esse que é o amor verdadeiro, né? Adilson do Coco. Hoje está chovendo, viu, Adilson? Para vender coco. Mas quando Deus abre a porta, não tem ninguém que impeça, né? Hernani, Eunice, né? Tá aí. Viu? Pode crer. É ele que abriu a porta aí. E quando ele abençoa, abençoa mesmo. Né? Manda um alô para Berg. A mãe dele, né? Dona Marlene. Deve estar também sintonizada aí. Manda um alô lá para Iana, né? Doutora Iana, lá em Belo Horizonte. Deve estar ligada aí no programa Caminhando na Fé. Eu sou funcionário da loja Bonfim, né? Alda, né? Elane, Lisete, Silva, né? Também. Vamos lá. Então diz assim, ó: sim, poderoso Deus, restaura a fé, restaura, Senhor Jesus, a força dessa pessoa, ainda que ela venha a ouvir palavras cruéis e ofensas que ela possa, Senhor Jesus Cristo, não suportar. Mas está fortalecida no teu poder e conseguir vencer. Infelizmente, a humanidade já não se importa em ofender, em machucar, mas o Senhor está pronto para nos amar. Não é assim? Para fazer aquilo que o Senhor deseja em nossas vidas. Basta que nós clamamos o teu santo nome. Então, por favor, Senhor, não permita que as pessoas dêem mais ouvido às palavras cruéis do que aquilo que o Senhor quer para elas. Porque nós somos propriedade exclusiva do nosso Deus. Propriedade exclusiva do nosso Deus. Deus nos elegeu. Ele escolheu no meio de uma geração perversa e corrupta para conhecer a graça. Não sou eu quem diz, e sim a tua palavra, que afirma que somos propriedade do Senhor. Propriedade de Deus, é? Então, que o Senhor venha a nos capacitar cada dia mais, né? Dar unção, e nos tomando posse disso. Nada vai nos deter, porque o teu amor é infinito, né? Não tem fim, não. A tua misericórdia, né, é infinita. Porque ai de nós se não fosse a tua misericórdia. Não tinha nenhum vivo, né? Porque eu mereço alguma coisa? Você merece alguma coisa? Não. Você está aqui por mérito dele. Se eu ando por causa da vida dele, se eu acordo por causa da vida dele, né? Se não fosse o teu amor, Senhor, então, por favor, toque na vida daquela pessoa que está precisando de uma cura, de uma libertação. Toque nessa pessoa. Em nome de Jesus. toca na vida daquele que precisa de dar prosperidade. A pessoa não consegue, meu pai, é verdade, prosperar. O Senhor disse, Satanás veio para matar, roubar e destruir. O Senhor veio para dar vida, vida e abundância. Não é, é impossível você estar tá servindo a Deus em espírito de verdade, você não é abençoado. É impossível. Porque ele mesmo disse, eu vim para ter vida, vida e abundância. Isso Jesus quando teve aqui na carne. E se você serve hoje em espírito de verdade, não há barreira, não há empecilho nenhum na sua vida que você não possa ser abençoado. Não é verdade? O Senhor que se... Ó, essa pessoa que encontra envergonhada de tanta dívida, coloca a tua mão para libertar e tirar da escravidão, do vício. Pessoa que é viciado. Há até várias maneiras, né? De vício, né? Jogatina é um vício, né? Beber é um vício. Não é verdade? Porque falta conhecimento da grandeza e do amor de Deus. Meu Deus, porque só o Senhor pode fazer? Vem agir em todos os sentidos, porque são muitos os pedidos do teu povo. Cada um tem uma coisa a pedir, ou várias coisas, e o Senhor conhece todas elas. Antes de pedir, Davi disse que antes da palavra chegar na minha boca, Deus já sabia o que eu ia falar. Lá no Salmo 34, ele diz assim, bendirei o Senhor todo tempo na minha vida, o Senhor está no meu lábio. Você entendeu? Quer dizer, que conhecia ou não conhecia? Né? Antes de você olhar para uma pessoa, Deus já sabe o que você está pensando dessa pessoa. É? Está entendendo? Lembra de Maria Madalena? Que quando levaram ela diante de Jesus, e na lei tinha que matar pedra, porque ela tinha pecado. E aí falaram com ele, mestre, pegamos essa mulher adulterando. O que é que o senhor deve fazer? Botaram Jesus ali numa sinuca. Falou, eu quero ver o que é que ele vai fazer. Ele não é o bacana? É? Mas ele estava escrevendo, ele baixou a cabeça e estava escrevendo perdão e amor. Vai entender uma coisa dessa? E quando levantou a cabeça perguntando, cadê os homens que te acusaram, mulher? Ninguém me acusou. Foi embora de um a um, principalmente os mais velhos. Eu também não te acuso, não. Vai e não peque mais. Olha aí, olha o perdão. Olha o arrependimento. E Maria Madalena foi quando Jesus ressuscitou, foi ela que viu ele. Incrível que pareça, né? Falou, vai lá e fala com seus irmãos que eu ressuscitei. Ó. Que privilégio, né, rapaz? Tem pessoas que é escolhida, você crê? É como também uma pessoa que é abençoada. Tem pessoas que Deus abençoa, pronto, ninguém tira. Eu sou abençoado. Eu sou mais do que vencedor. Por aquele que me chamou das trevas para a tua santa luz. Que haja transformação, que haja renovação na vida do teu povo. Que eles possam testemunhar a tua grandeza, o teu poder, cada dia mais. Nós entregamos em tuas santas mãos e determinamos que eles sejam abençoados, que eles sejam curados, que eles sejam, Senhor Jesus, ó, que eles sejam, ó Senhor Jesus Cristo, cheio da tua força, capaz, meu Pai, de apagar até os dados inflamados dos malignos, inflamados de Satanás, que vem contra a vida deles. Que seja forte nesta tarefa e passa a levar a tua palavra, Senhor, a todos aqueles que necessitam. Em nome do Senhor Jesus Cristo, eu agradeço. Amém e amém. Que essa oração chegou até o tribunal nessa tarde, viu? Você que está ligado aí. Em nome de Jesus. E para você complementar o que a palavra de Deus diz assim, ó, uma nova vida. O que é uma nova vida? Hein? Às vezes você tem uma vida fracassada. As pessoas, isso aí não tem jeito não, bispo. Larga ele de mão. Já falaram para ele, não olha para o fulano não. Aí mandou um abraço aí para Nordélio, o Nordélio está ligado. Hoje não deu, né, Nordélio, para a gente fazer a chuva. Mas tudo é bênção de Deus. Chuva é bênção de Deus. Nós agradecemos, né? Tudo coopera para o bem daqueles que amam a Deus, chamar segundo o propósito de Deus. Tudo. Até as coisas que você não entende. Romanos capítulo 12. Rogo-vos, pois irmãos, pela misericórdia de Deus, que apresentem o vosso corpo por sacrifício vivo, santo e agradável a Deus, que é o vosso culto racional. É fácil isso aqui? Rogo, compaixão, roguei a compaixão, misericórdia. Pois, irmãos, pela misericórdia de Deus, que apresentes o vosso corpo por sacrifício vivo, santo e agradável a Deus, que é o vosso culto racional. Deus alega com sua posição. Efésios capítulo 4, versículo 30. Não entristeçai o Espírito Santo de Deus, no qual foi selado para o dia da redenção, para o dia do juízo. Não é verdade? Se Deus lhe chamou, né, para essa obra maravilhosa, né, você apenas obedece. Só isso. Quem faz tudo é Ele. Né? Se obedecer é melhor que sacrificar. Você sabe por que, que aqueles homens eram homens de Deus? Elias, Eliseu, hã? Sabe? Né? Samuel, você sabe por quê? Porque quando Deus chamava eles, ele dizia, eis-me aqui, Senhor. Hã? Ele não perguntava, o que, é que o Senhor quer comigo, não? Quer para mim fazer? Não, Senhor. Perguntava, eis-me aqui, Senhor. Né? Isaías, eis-me aqui, Senhor. Né? É, tá vendo? Às vezes, o bispo, o pastor, chama, fulana, sim senhor, alguma coisa o senhor quer comigo? Quero. É assim. Aprenda uma coisa, ser obediente, ser temente. Então, eu rogo-vos, pois, irmãos, pela misericórdia de Deus, que apresente o vosso corpo por sacrifício vivo, santo e agradável a Deus, que é o vosso culto racional. Não vos conformei com este século, mas transformai pela renovação da vossa mente, para que experimenteis qual seja a boa e agradável e perfeita vontade de Deus. Não conformei com este século. O que é que ele quer dizer com isso? Ah, ô bispo, o senhor está vendo a miséria que está acontecendo, a violência, a corrupção, a inflação, dívida. Eu não. Ah, o senhor é doido? Porque eu não conformo, porque eu tenho a mente de Cristo. É mesmo? Ele disse, quem subiu o céu para instruir a mente do nosso Senhor? Mas eu tenho a mente de Cristo. Que mente é essa? Hein? Uma mente totalmente diferente do mundo. O mundo pensa o quê? Em violência, né? Você não pensa nada disso. Né? Ah, fulano não gosta do Senhor, o que tem? Mas eu amo ele. É fácil amar teus inimigos e orar por aqueles que te perseguem. Sagrado coração de Deus. Ah, Senhor, você não sabe. Eu estava lendo uma passagem que fala sobre Esaú e Jacó, né? Jacó roubou a bênção de Esaú. Mas eu acho que ali ele não roubou, fala que roubou não. Foi muita infantilidade de Esaú, né? Que entregou a bênção para Jacó. Depois ele se arrependeu, né? Queria matar Jacó. E aí? Jacó fugiu. Ficou 20 anos fora de casa, porque com medo dele matar ele, né? Mas aí Deus tornou a trazer Jacó. Quando ele estava naquele deserto, que não tinha nenhum travesseiro, botou a cabeça dele numa pedra para dormir. E à noite ele sonhou que tinha uma escada que subia e descia. Né? Você sabe que escada é essa? Era os anjos de Deus levando a oração dele. Quando eu oro, os anjos levam a minha oração. Você viu Deus falar com... Jesus falou com Natanael? Quando Natanael falou assim, mestre, ele disse, antes de Filipe te ver debaixo da figueira, eu já tinha visto você. Porque eu vi um homem doido de coração. Ele disse, tu é o rei de Israel? Ô filho de Deus? Ele disse, só porque eu vi você debaixo da figueira, tu crê? Crê, as coisas maior verá. Você vai ver o céu se abrir, os anjos levando a mensagem do filho do homem nessa tarde. Olha aí. Você crê que Deus está visitando aí hospitais? É? A mãe que está orando aí pelo filho, libertação das drogas, dentro da bebida, do vício. Você crê nisso? É a palavra de Deus, rapaz. Deus morreu. Ressuscitou? Você quer que ele é vivo? Você quer na oração? Então, se você crer, tudo é possível aquele que crê, né? É verdade? Ele não falou que é o bispo crê, não. Você que está me ouvindo aí, católico, espírita, né? Judeu, muçulmano, né? Qualquer pessoa. Não é verdade? Ele, se tu crê, tudo é possível aquele que crê. Olha aí. Está vendo? Então, não conformei com este século, mas transformai pela renovação da vossa mente, para que experimentei qual seja a boa e agradável e perfeita vontade de Deus. Se você anda com ele, rapaz, você pode crer que você é abençoado. Mas vai andar Deus como? Quando você anda na palavra. Lá em João 14, 23 diz assim: se você me ama, guardará a minha palavra. O meu Pai amará e viremos fazer morada em seu coração. Que diferença, né? Ó, o que eu estou querendo mostrar para você é o seguinte: assim como eu e meus irmãos escutávamos as palavras da minha mãe, mas não colocava na prática, muitos ouvem os ensinamentos de Cristo, mas não conseguem praticá-lo. É a mesma coisa. Não é verdade? O filho que é obediente a pai e mãe não é obediente, não? Não é abençoado, não? Que mandamento é que Deus deixou? Um dos mandamentos: amará teu pai e tua mãe. Honra teu pai. O que é amar é honrar. Honra teu pai e tua mãe. Como é que eu vou honrar minha mãe? Dando o devido valor que ela tem. E o pai é a mesma coisa. Não é assim? Mas, ó, veja bem, hein? Em prática. Colocava-se em prática, muitos ouviram os ensinamentos de Cristo, mas não, ó, guardaram no coração. E não os colocaram em prática. Mas nem todos obedeceram ao Evangelho. Né? Desobedecendo ao pai e à mãe já é muito grave, mas obedecendo a Deus é condenar a si mesmo. É? Se você não obedece ao pai e mãe. Que tem muita gente aí, rapaz, que hoje tá até pensando: oh, meu Deus, eu podia ter tratado minha mãe melhor. Você sabe que tinha gente? A mãe falava uma coisa, falava três, quatro, eu ficava assim: meu Deus, esse camarada é doido. Né? É aceitar. Uma vida de dor, sofrimento e angústia. A pessoa que não é abençoada pelo pai e a mãe, ele pode ser feliz, não? Mas não é mesmo. Que ascenderá por toda a eternidade. Você vai carregar isso aí, você não vai ter a vida eterna. Você quer passar por isso? Não. E ninguém quer, nem eu também. Isso significa dizer que em algum momento você vai olhar e não verá aquele a quem chamava de amigo. Não haverá sua família, seus colegas de trabalho, ninguém mais, em qualquer circunstância da vida que você clamar, Deus estará lá para te atender, para lhe responder e para te salvar. É, você entendeu? A diferença é essa. Que só ele pode salvar. A mãe não pode salvar, o pai não pode salvar. Mas uma coisa, você tem que obedecer seu pai e sua mãe. Sem isso, não é verdade? Como é que você vai ter vida abundante? Né? Porque você não reconhece, né, a gratidão que o pai e a mãe têm com você. E hoje está tão moderno, né? É, rapaz. É, isso aí. Deu um toque ali, né? Aqui é da base do toque. Nós vamos dar uma parada aqui, respirar, tomar água, ouvir um louvor, e depois eu volto com a palavra Caminhando na Fé. Como diz a palavra, de fé em fé. Que Deus abençoe, em nome de Jesus. Fique na paz.
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0: nós entregamos a Ti, Senhor. Totalmente em Teus braços.
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2: E voltamos com o programa Caminhando na Fé. Dessa vez vamos falar sobre o que é a fé, o que é a obediência, né? E está aqui no segundo livro de Reis, segundo 5, capítulo 5. Diz assim: Naamã é curado de lepra. Está entendendo? Por que destacou isso assim? Era impossível ele ser curado. Ele tinha uma lepra. E essa lepra não era médico, não era remédio, ninguém podia curar. É uma coisa tão simples, né? Naamã é curado de lepra. Então, preste bem atenção. Segundo Reis 5, Naamã era o comandante do exército do rei da Síria e era grande homem do seu senhor e de muito conceito, porque por ele o Senhor dera vitória à Síria. Era ele herói da guerra, porém leproso. Veja bem, né? Lepra, ó, diz, Naamã é curado de lepra. Aqui diz, porém, ele era leproso. Qual é a diferença de leproso para lepra? Né? Ele tinha uma doença. Por isso é que ele sofria, né? Apesar de ser um homem de conceito, né? Mas ele tinha essa vergonha. Ele não podia sair assim, sem estar coberto o corpo, porque aquilo incomodava, aquela doença incomodava. E aquilo trazia desconforto, né? Para ele, para a família, para os amigos também. Alguém poderia querer resolver, mas não resolvia. Porque se resolvesse, os médicos tinham curado ele. Saíram tropa da Síria e da terra de Israel e levaram cativo uma menina que ficou a serviço da mulher de Naamã. Preste bem atenção nisso aí. Olha como Deus chama atenção aqui, ó. Saíram as tropas da Síria e da terra de Israel, quer dizer, tinha feito a Síria guerra a Israel, não era? Lógico. E levaram cativo uma menina. Por que levaram essa menina? Hein? Deus, ele usa a maneira que ele quer. Ele não falou por intermédio de uma mula, de uma jumenta com balão. Ele não, quando houve o dilúvio, ele não mandou soltar uma pomba? Hein? E quando ela trouxe o ramo no bico, demonstrou que já tinha terra. E por que que essa menina foi nessa bagagem? Não tinha nada a ver. Mas só que tinha um detalhe aí. Às vezes Deus lhe manda num lugar, você não entende não, porque você entende aquele lugar não. Mas ele vai te explicar, né? E aí disse ela à sua senhora, a mulher que ela tava, foi ficar na casa dessa senhora, tomara, se ele tivesse a sorte, né? Se ele tivesse esse privilégio, ó, tomara meu senhor estivesse diante do profeta, que está em Samaria, ele restauraria da sua lepra. Que conversa é essa, menina? Já gastou tanto médico? É? Ninguém cura Naamã? E por que que diz isso? Ah, se ele tivesse, conhecesse o profeta, né? Ele ficaria curado. Ah, isso aí ia dar muito o que falar, né? Porque já batemos tanta porta, já fizemos, já clamamos, e ninguém resolveu o problema dele. Porque esse homem é especial? Ele tem alguma coisa diferente? Não. É uma pessoa comum, né? Ele sente dor, ele precisa tomar banho, comer, dormir, acordar. Mas tem uma coisa, tem a palavra. Então foi Namã. Foi Namã e disse ao seu servo. E assim falou a jovem que é da terra de Israel. Então foi a Namã falar: ó, Namã, essa menina, será que é verdade isso mesmo? Muita gente às vezes não crê, não. Aconteceu bem, fulano? Viu? Então foi a Namã e disse ao seu servo. E assim falou a jovem que é da terra de Israel. Você entendeu? É um pouco meio complicado, né? A pessoa: essa menina tá brincando? Você crê? Né? Respondeu o rei da Síria: vai e anda, enviarei uma carta ao rei de Israel. E ele partiu e levou consigo 10 talentos de prata, 6 mil ciclos de ouro e 10 vestes festivais. Preste bem atenção, hein? Respondeu o rei da Síria: vai ainda e enviarei uma carta ao rei de Israel. Por que que ele não acreditou, não? Ele pensou que era o rei que ia curar Namã. E ele partiu e levou consigo 10 talentos de prata. Ele falou: é como se fosse pagar, né? 6 mil ciclos de ouro e 10 festivais. Roupa bacana, como se fosse para uma solenidade, né? Tá vendo? Levou também ao rei de Israel a carta que dizia: logo chegando a ti esta carta, saberá que eu te enviei Namã, o meu servo, para que cure da sua lepra. Olha aí. Ele queria comprar, né? E a bênção não é comprada. Deus deu a vida de graça por mim e por você. Né? E aí vai ver a atitude, a ação e o coração. Não é verdade? Quando Jesus foi a Samaria e que acudiu aquela mulher samaritana, o samaritano não se dava com o judeu. Mas Jesus queria ver a ação dela. Se ela tinha um bom coração. Ele falou: mulher, me dê água para beber. Ela disse: se você não sabe que o samaritano não se dá com o judeu, hã? Por que você pede água para mim, que quer beber? Hein? Ele disse: mulher, se você soubesse quem fala contigo, você não responderia assim. Assim também, está aqui, ó. Levou também o rei de Israel a carta que dizia: logo em chegando a ti esta carta, saberá que eu enviei Namã, meu servo, para que cure da sua... Como ele tivesse autoridade, né? Né? Achando que é o dinheiro. Né? O dinheiro salva? Não. O dinheiro é um complemento da vida, né? Não é verdade? Mas você não pode botar esperança no dinheiro. Tendo lido o rei de Israel a carta, rasgou-se a sua veste. Rasgou o coração. E disse: acaso sou Deus com poder de tirar a vida ou dá-la? Para que este envie a mim um homem para eu curá-lo da sua lepra? De sua lepra? Ele interrogou aqui. Notai, pois, veja que procura um pretexto para romper comigo. Quer dizer, ele queria uma guerra novamente. Então ele disse: se eu não curar ele, ele vai me matar. Olha aí. Está entendendo? Mas só que Deus tem surpresa. Aí você não entende isso. Está entendendo? Ele vai revelar. Olha o que aconteceu. Ouvindo, porém, Eliseu, que não tinha nada de rei, tinha nada de riqueza, nada. Ouvindo, porém, Eliseu, o homem de Deus, que o rei de Israel rasgara as suas vestes, e mandou dizer ao rei: por que rasgaste as tuas vestes? Deixa vir a mim e saberá que há profeta em Israel. Que certeza, hein? Convicção. Por que você não deixa fulano vir? Eu tenho certeza absoluta que a doutora Iana está ouvindo essa mensagem. Eu tenho certeza. Porque Deus na vida dela tem sido uma bênção, né? Devido à obediência dela. Deus deve obedecer, né? Eu me lembro que quando eu fui no consultório dela, lá em Coroa, ela estava na época trabalhando em Coroa Vermelha. Morava sozinha lá. E eu falei que não era para ela saber que eu pregava, não. Porque geralmente pessoas que frequentam a faculdade, eles creem muito na ciência, na sabedoria. Não é verdade? Por isso que Jesus disse: quem te ensina essas palavras? Ele disse: meu Pai. Né? Porque ele pega quem não presta para dar um som. Porque Deus, ele não vê o que a gente vê. Então, olhando aqui, aparentemente, né? Eliseu disse, ó, ouvindo, porém, Eliseu, ouvindo, ó, a conversa, por isso que diz que a fé vem pelo ouvir. Ouvindo, porém, Eliseu, o homem de Deus, que o rei de Israel rasgara as suas vestes, mandou dizer ao rei: por que rasgaste as tuas vestes? Deixa-me, vim a mim e saberá que é um profeta em Israel. Veio, pois, Namã com seus cavalos, seus carros, e parou à porta da casa de Eliseu. Então Eliseu lhe mandou um mensageiro dizendo: vai, lava-te 7 vezes no Jordão, e a tua carne será restaurada e ficará limpa. Por que ele falou 7 vezes? O número da Bíblia, né? É a perfeição, né? Namã, porém, muito se indignou e se foi dizendo: pensava que ele sairia e até comigo, e pôs-se-á de pé, invocaria o nome do Senhor teu Deus, moveria a mão sobre o lugar da lepra e restauraria o leproso. Ó, não são porventura Abaná e Fafá, rio de Damasco, melhor do que todos das águas de Israel? Não poderei eu lavar-me nelas e ficar limpo? E voltou-se e foi com indignação. Qual era o problema da lepra dele? Hein? Rebeldia. Era rebelde. Tem gente que às vezes não é curado porque é rebelde. Não aceita. Viu? Mas quem é fulano para me corrigir? Quem é ele? Ele passou em faculdade? Fez teologia? Não. Jesus passou em alguma faculdade? Ah, mas é Jesus, você não, rapaz. Você é carnal. E a mente? É de carne ou de espírito? Aí que é a diferença, né? Porque o próprio Isaías falou isso: meus pensamentos não são os vossos, nem seus caminhos, meus caminhos. Ele está falando de Jesus, não falando dele, não. Está entendendo? Então, você vê como são as coisas, né? As águas de Israel não poderiam ser lavar nelas e ficar limpas? Voltou-se e se foi com indignação, revoltado, só porque falou isso com ele. Então se chegaram a ele os seus oficiais e lhe disseram: meu pai, se te houvesse digno profeta alguma coisa difícil, acaso não farias? Quanto mais, já que apenas lhe diz: lava-te e ficará limpo. Ah, coisa tão simples, né? É como você pegar uma água, você que está me ouvindo aí. Vamos fazer a oração final e você beber. Se você está sentindo algum problema, né? Se você crer, né? Então desceu e mergulhou no Jordão 7 vezes. Por que 7? Podia ser uma vez só, né? Essas 7 vezes aqui, você que está me acompanhando aí, lembra de Elias quando falou com aquela, com Acabe, Acabe? Pode preparar que vai cair chuva. Ele orou 7 vezes. Eliseu também orou aqui, ó. Mandou mergulhar 7 vezes. Olha como a palavra tem poder, hein? Não é verdade? Elias falou também, Acabe, se prepara que vai chover. Consoante a palavra do homem de Deus, e a sua carne se tornou como carne de uma criança e ficou limpo. Ficou ou não ficou? Foi curado ou não foi curado? O problema ali, ó, que Deus ama o ser humano. Deus enviou aquela menina para evangelizar, não foi? Às vezes Deus manda você em um lugar para você falar de Jesus, né? Tanta gente está precisando. E você tem a palavra. Por que você não fala? Hein? Voltou ao nome de Deus, e ele e toda a sua comitiva. Veio e pôs-se diante dele e disse: eis que agora reconheço que em toda a terra não há Deus, senão Israel. Agora, pois, te peço, aceite um presente do teu servo. Olha, outro detalhe aqui, hein? Você acha que Eliseu recebeu? Hein? Não. Era uma ordem não receber. Às vezes tem gente, não, vou receber se não. Então, depois você vai saber por que ele não recebeu. Senhor Jesus, Pai querido amado, nesse momento eu agradeço o Senhor por mais um dia, meu Pai. Mais um fim de semana abençoado. Você que está ligado na palavra, receba, consagra esta água, meu Pai. Essa pessoa que colocou aí para receber a bênção dela, a cura, a libertação. Eu creio nisso. Assim como o homem falou, vai acontecer na sua vida. Que a paz de Deus excede todo o entendimento e sejamos agradecidos. Em nome de Jesus. Fica na paz, hein?

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3: São 17 horas e 15 minutos em Eunápolis. Estamos começando pela FM Vida 104.9, o programa esportivo Resumo Final. Uma boa tarde pra você, hoje um pouco atrasado, né? A chuvinha que cai em Eunápolis, na nossa região, chuvinha boa, né? Claro, né? E são 17:16 minutos, hoje, 18 de setembro de 2026, sexta-feira. 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E vamos às manchetes do nosso programa de hoje.
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3: Copa Libertadores, Flamengo empata no Maracanã, mas fica com a vaga na semifinal. Pela Sul-Americana, definido os semifinalistas. Campeonato de Juca Rosa, dois jogos decisivos no domingo. Pela Copa Condesc, clássico Itabela enfrenta a seleção de Eunápolis, que estreia domingo. Copa das Favelas chega à semifinal. E vamos falar também de Série B, vamos falar também do Campeonato Brasileiro. E quem está aqui nos nossos estúdios é o Gileno. Quem é o Gileno? Gileno é professor de artes marciais. Nós vamos conversar, né, a respeito do karatê, né, do karatê, a arte marcial, acho que uma das mais praticadas no Brasil e no mundo. 46 anos que ele é professor, então entende muito bem, é quarto dan, e nós vamos conversar sobre tudo isso, sobre o karatê, como é que está o karatê em Eunápolis. Os ouvintes, eles querem saber realmente como está o karatê, esta modalidade esportiva, né? E defesa pessoal também. Boa tarde, Leno.
4: Boa tarde, Ney. Satisfação estar aqui no seu programa para falar um pouquinho sobre a arte marcial, o karatê e a arte marcial no geral.
3: Gileno, você, como nós conversamos aqui em off, 46 anos que pratica esta modalidade. Como é que está o Gileno hoje, né, como professor quarto dan?
4: Quando eu comecei a praticar artes marciais, ainda era bem difícil, né, mas continuamos praticando. Nesses 46 anos de prática, são 38 anos como professor de artes marciais, formando atletas e também pessoas de caráter, né, que praticaram e continuam praticando até hoje.
3: E você tem uma academia, um local onde você recebe estes atletas, né? O que é necessário para começar a praticar o karatê?
4: O nosso dojo, ele é ali na Avenida Ipiranga, no bairro Santa Lúcia, número 503. né, ali na Rua do Detran, para ficar mais conhecido, né, e para praticar arte marcial, nós pegamos a partir de 4 anos de idade, e aí varia até quando estiver de pé, 100 anos de idade ainda é cedo para praticar arte marcial.
3: Exatamente, o karatê é uma das modalidades esportivas, né, defesa pessoal, uma das mais praticadas no Brasil, ou tem outra que é semelhante?
4: O karatê em si, ele não é mais novidade no Brasil, porque foi uma das artes que mais foi praticada. Hoje temos a novidade do jiu-jitsu, do muay thai, né? Mas o karatê, ele permanece ainda, né, com uma grande ênfase, né, principalmente no karatê napolitano.
3: E ele surgiu de onde para chegar no Brasil?
4: Isso, o karatê, ele foi surgido em Okinawa, no Japão. Né, e se estendeu. O nosso estilo é um estilo diferente. Nós praticamos o karatê Kyokushin. Né, para você ter uma ideia, na Bahia, Ney, se nós formos falar das artes marciais, nós temos o karatê Shotokan e o Shoryu, que é o mais conhecido, o mais tradicional. Eles têm cerca de talvez 20 mil dojos em toda a Bahia. Se nós formos falar do karatê Kyokushin, que é o que eu pratico, nós temos 7 dojos em toda a Bahia. Sim. Nós vamos falar de faixas pretas, o Shoryu e o Shotokan deve ter cerca de talvez 50 mil faixas pretas na Bahia. Né, e se nós formos falar do karatê Kyokushin, que é o que eu pratico, nós temos cerca de talvez 20 faixas pretas na Bahia.
3: Vocês fazem esses treinamentos, não é? Alcança aí os níveis, faixa branca, amarela, né, roxa, azul, e nesse período de treinamento, várias competições, não é, são disputadas. Inclusive, você está diante de uma competição esse final de semana?
4: Exatamente, nós estaremos indo para Itacaré, um campeonato baiano. Né, que vai ser realizado no domingo, onde vai ter o campeonato baiano e o seminário, está vindo o Sensei de São Paulo, e nós estaremos saindo daqui amanhã às 9 da manhã, se Deus permitir, para participarmos desse campeonato baiano. O início da arte marcial, nós chegamos lá cheio de, né, de autoestima, nós tornamos chegamos meio nervosos, chegamos achando que somos o tal. Sim. E com o passar do tempo, nós vamos aprendendo o que é a disciplina dentro da arte marcial, o respeito, né? Então eu costumo falar para meus alunos que primeiro Deus, depois a família, depois a arte marcial, a melhor coisa que eu fiz foi ter treinado arte marcial toda a minha vida.
3: E a questão não é treinar para sair brigando na rua, né? De forma nenhuma.
4: Muito pelo contrário, né? Exatamente. Nós chegamos com esse ímpeto de brigar na rua, porque como eu comecei muito cedo, né? E com o passar do tempo nós vamos aprendendo, né, que não devemos brigar de forma alguma na rua. Né? Exatamente.
3: Esse campeonato baiano em Itacaré, você sabe assim quantas cidades vão participar, quais são as academias? Não lembrando, citando todas, né, mas quais as cidades que irão estar presentes neste campeonato?
4: Isso, nós temos 7 dojos, porém tem alguns professores que têm mais alunos que praticam também. Nós teremos ao todo 7 dojos lá em Itacaré.
3: Isso é o zonal?
4: Isso, na verdade é um campeonato baiano.
3: Ah, baiano.
4: Isso, exatamente. Sei. Por exemplo, né, como eu falei para você, o nosso estilo, ele é diferenciado. Ou seja, o outro estilo, ele não entra na nossa arte, porque a nossa arte é um karatê de contato. É um karatê de contato total, onde só se ganha, né, se houver um nocaute. Né, tudo dentro de uma regra, porque é um esporte. Né, então o nosso karatê é esporte, porque tem regras, mas é um karatê de contato total. Então quem está pronto, participa e ganha.
3: Ô Gileno, e com relação a essa arte no Brasil, não é? Como que você vê, né, essa arte no Brasil? Houve uma evolução grande atualmente?
4: Sim, com certeza. O karatê evoluiu bastante, são uma época diferente do que nós praticávamos antes. Então hoje houve uma evolução muito grande com relação às regras do karatê. Né? Então existe assim, modalidades diferentes que praticam o karatê juntamente em competições, onde nós enquadramos nas regras de cada estilo. Né? Então essa evolução vai haver sempre.
3: Mundialmente,
4: né? Então, exatamente. O karatê até foi fomentado nas Olimpíadas, nas Olimpíadas, e ele está nas Olimpíadas. Então,
3: está nas Olimpíadas. Ali, das Olimpíadas.
4: Isso.
3: Né? Isso foi muito bom, né?
4: Com certeza.
3: Incentivou, né, mais.
4: Na verdade, assim, né? O karatê, por haver muitos estilos de karatê diferente, é diferente do judô. Sei. Né? O judô está nas Olimpíadas e permanece. Há muito tempo, né? E no karatê, infelizmente, ainda há uma divergência entre estilos, né? Por isso a prática do karatê nas Olimpíadas está sendo questionada, exatamente por isso, porque não há uma união dos estilos.
3: Valeu, são 17 horas e 45 minutos. Nós estamos apresentando o programa Resumo Final. Vamos continuar esse bate-papo, né? Vamos falar aqui de uma outra matéria, mas vamos voltar a conversar sobre o karatê, né? 17 e 25, Ney Vieira. Boa tarde para você, hein? Feliz, Flamengo classificado, não é? Passou um sufoco, viu?
5: Flamengo!
3: São 17h26. A equipe do Flamengo ontem jogou pela Libertadores. Flamengo! E um jogo bastante difícil, não é? Porque passou um sufoco. O Flamengo está nas semifinais, já classificado da Conmebol Libertadores, mas os aplausos serão contidos desta vez, né? Principalmente porque o time esteve próximo de um desastre no Maracanã. Um empate por 1-1 com o Independente Del Valle, né? Time lá de Quito, nesta quinta-feira, o jogo foi ontem, garantiu a classificação, mas a vaga veio em jogo, no qual a equipe rubro-negra pereceu, né? Pereceu muito ali, foi um desafio para enfrentar este time. Fez muita força, muito mesmo, poderia até se complicar. Depois de vencer por 2-0 lá na altitude de Quito, era fácil acreditar que o Del Valle seria uma presa fácil no Rio de Janeiro. Viria para o Maracanã, seria um jogo muito fácil, né? Ali o Flamengo iria entrar, golear, né, a equipe do Del Valle, mas não foi isso que aconteceu. Chegou a estar perdendo por 1-0. Com um jogador a menos, né? Porque o Jorginho foi expulso, recebeu o cartão amarelo, depois tocou o cotovelo lá no atacante do Del Valle e foi expulso. O Flamengo ficou com um a menos, né? E quase se complica. Se não fosse a falha bizonha de Quintana, o goleiro, né? O Rossi chutou uma bola e o goleiro se atrapalhou todo e o Rascaeta estava na hora certa, no lugar certo, para colocar pro fundo das redes, empatando, levando o Flamengo à classificação, né? Deixa um recado claro, né? A Libertadores não aceita desaforo. Matas não são decididos antes do apito final. O Flamengo avançou porque é sim o melhor time do continente e conseguiu ser impecável em Quito. Mas se dependesse apenas do que foi apresentado no Maracanã, né, o Estudiantes poderia ter outro adversário na semifinal. Fica o aprendizado reforçado por Leonardo Jardim, o técnico. Não pode se brincar. Gileno, você é Flamengo?
4: Torço pro Flamengo.
3: Ah, torce para o Flamengo. Assistiu o jogo ontem?
4: Não assisti, não.
3: Só não assistiu, né?
4: Só vi a falha bizarra do goleiro.
3: Do goleirão lá, esquisito. Não é? Mas o Flamengo ontem passou aperto. E você, como flamenguista, tá acreditando? Agora vai pegar o Estudiantes. Time da Argentina, semifinal, a outra semifinal, Palmeiras e Fluminense. Né? E pode dar aí até um Fla-Flu na final da Libertadores. Tá acreditando no Flamengo, Gileno?
4: Com certeza, e fará sim. Será Flamengo e Fluminense, com certeza.
3: É, o Flamengo e Fluminense?
4: Exatamente.
3: Você acha que passa tranquilamente pelo Estudiantes?
4: Passa com dificuldade, passa, mas passa.
3: Olha,
4: passa.
3: A primeira partida é lá na Argentina. Vai jogar com o time argentino. Estou diante de dois flamenguistas aqui, fora os ouvintes que estão nos ouvindo aqui. O seu Cristo, por exemplo, é um dos flamenguistas. Um abraço pro senhor, seu Cristo, ali no Santa Luz. O senhor passou muito sufoco. Gileno conhece seu Cristo, né? Ele é flamenguista, você vai na casa dele, é quadro do Flamengo pra todo lado, né? Só tem um lugar de entrar na casa e Dona Inês, sua esposa, é vascaína. Interessante, né? Os dois têm uma caneca, eu cheguei lá, o seu Cristo toma café na caneca do Flamengo. Dona Inês na caneca do Vasco, né? Mas tá aí, Flamengo classificado, pega o Estudiantes e a equipe do Palmeiras pega a equipe do Fluminense. Primeira partida, é diferente, Fluminense. Joga a primeira no Rio, a decisão vai ser lá no campo do Palmeiras, né? O estádio Nubank. Então será um jogo muito difícil, com vantagem para o Palmeiras. O Flamengo é diferente, joga lá na Argentina, é um jogo difícil na Argentina, e ele tem que fazer, se não fizesse aquele placar que fez com o Del Valle, 2-0, agora passava dificuldade dentro de casa. Então, nem sempre jogar a última dentro de casa significa vantagem, né, para a equipe no mata-mata. Então, o Leonardo Jardim que tem que ficar de olho, né? Porque será um jogo muito difícil com Estudiantes. Nós vamos aos nossos comerciais e na volta vamos continuar o nosso bate-papo aqui com o nosso amigo Gileno Quarto Dan de Karatê.
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1: São 17 horas e 37 minutos. Estamos de volta com o programa Resumo Final aqui pela FM Vida 104.9. E vamos destacar a Sul-Americana, né? É o campeonato que o Vasco está classificado. Em jogo ontem nós tivemos um jogo bastante movimentado, em jogo de tempos bem distintos, não é? O Montevideo City Torque protagonizou uma grande virada na Sul-Americana diante do Cienciano, não é? A equipe da capital uruguaia ganhou por 3-0, e mesmo depois da derrota por 2-0 na ida, né? O Cienciano ganhou de 2-0 e se classificou para a semifinal do torneio continental. Os gols foram marcados por Salomão Rodrigues duas vezes e Nauel da Silva, né? Com o resultado, a equipe que pertence ao grupo City encara o Atlético Mineiro na vaga decisiva. Então tá aí. A bola rolou, o fato de não atuar na altitude de Cusco, né? Em nada intimidou a equipe visitante. Na verdade, com marcação alta, boa movimentação, o time do Peru foi quem demonstrou controle do jogo em parte importante da etapa inicial. Apesar desse cenário, sua melhor chance para marcar veio em cobrança de falta de média distância ali. Marcos Martini bateu com veneno e exibiu grande intervenção do goleiro Franco, não é? Então, de outro lado, o City Torque apresentava um misto de nervosismo ali, muitos erros técnicos, dificuldade, né, para conter ali a bola no meio, a posse de bola. Mesmo assim, na bola parada, a colaboração do goleiro Ítalo Espinosa, os anfitriões, né, abriram a conta em Montevideo, em bola que sobrou na altura da marca do pênalti. Salomão Rodrigues bateu de chapa e viu o arqueiro peruano praticamente espalmar para dentro do gol, não é? Na volta do intervalo, Montevideo City Torque transformou o ambiente da partida com a esperada altitude de imposição, né? Com a entrada de Nauel da Silva na vaga de Luca Andrade, os uruguaios tinham maior presença ofensiva, rondaram ali perigosamente a área adversária, e foi com esse ímpeto que Esteban Obregón avançou pela esquerda, cruzou na medida para Salomão Rodrigues fazer o segundo gol, né? 2-0, né? Então, aí, o que é que aconteceu? A equipe do Torque partiu para cima, aumentou a pressão e foi premiada já aos 47 minutos, né? Em bola longa, em desvio na intermediária, caiu nos pés de Da Silva, que quase caindo colocou rasteiro na saída de Espinosa. 3-0, fechou o caixão do Cienciano e se classificou para a semifinal da Sul-Americana e agora pega o Atlético Mineiro. O Vasco vai jogar contra o Boca Júnior. Jogo muito difícil para o Vasco, mas a primeira partida, Ney Vieira e Gileno, vai ser lá, né? Lá na Argentina, contra o Boca. E a decisão vai ser... agora tá uma dificuldade. Vai ser no São Januário. Não pode ser no São Januário, porque o estádio é pequeno e a Conmebol não vai permitir. Então o jogo ou vai ser no Maracanã ou no Newton Santos, né? O campo do Botafogo. O Flamengo, seu Flamengo, Gileno, e de Neivira aqui, já disse, já declarou, no Maracanã o Vasco não joga.
2: É o quê?
1: Não joga, quem manda no Maracanã é o Flamengo e o Fluminense. E seu Cristo, não é? Tem um áudio aí do seu Cristo? Vamos ouvir aí o áudio do seu Cristo, o que é que ele tem a falar?
3: Ô Ney, boa tarde. Ô Ney, dá um abração aí, Gileno. Gente muito boa, viu? Ele que é Cristo, tá mandando um abraço pra ele.
1: Valeu, seu Cristo. Então tá aí, sinta-se abraçado, Gileno, pelo seu Cristo. Gente muito boa, né?
4: É, seu Cristo é uma figura, né? Uma pessoa fantástica, um morador de Eunápolis muito antigo. Dona Inês, minha colega de trabalho até um tempo atrás, agora está descansando, né? Mas é um casal fabuloso, viu?
1: Exatamente. Ô, Gileno, vamos continuar nosso papo aqui sobre esta modalidade esportiva, o karatê. Gileno, com relação à estrutura para realizar um trabalho, né, nesta arte marcial, você como professor, Gileno, como é que está essa estrutura? Há realmente um interesse do poder público em ajudar para esta garotada, né, ter interesse também de participar e praticar essa arte marcial, Gileno?
4: Ô Ney, com relação ao apoio do poder público em si, até mesmo da sociedade napolitana, é bem difícil. É claro que nós temos amigos que nos ajudam. Né? Por exemplo, para você ter uma ideia, para se fazer um campeonato aqui, eu tenho lutado há cerca de 3 anos para fazer um campeonato baiano, mas não tenho condição, né, de estrutura para fazer, porque a gente não recebe apoio. Né? Para se fazer um campeonato baiano, existem alguns gastos no meu estilo, que a gente precisa trazer alguns árbitros de São Paulo, né, onde precisamos arcar com passagem aérea de ida e volta, arcar com hospedagem, com alimentação. Então realmente é muito difícil, né? Então estamos indo para Itacaré amanhã, porque houve um apoio do poder público lá em Itacaré e o professor está realizando esse campeonato, quando deveria já ter sido aqui em Eunápolis.
1: Sei, e a procura da garotada, dos jovens hoje é grande?
4: É outro problema muito sério que nós temos. Nós somos esportistas, né? Sabemos que realmente fazer esporte é uma das melhores coisas existentes na vida do homem aqui, né? Então, por exemplo, se nós aplicássemos mais no esporte, nós teríamos realmente jovens com uma formação muito melhor. Como eu falei desde o início, as pessoas que treinaram comigo, né, desde o tempo que eu comecei a dar aula, que foram várias pessoas, cerca de 99,9% dessas pessoas se tornaram homens de bem, homens de caráter.
1: Graças a Deus.
4: Né? Exatamente. É. Exatamente por causa do ensino do esporte em si. Então, se o poder público, a sociedade realmente se interessasse por isso, nós teríamos uma gama de jovens em Eunápolis que se foram, que estão cheios de problemas, que hoje estariam praticando o esporte, estariam bem melhores.
1: Certo. Gileno, eu vou ler uma matéria aqui, vou ver se você conhece esse karateca, viu? Eunápolis tem motivo para comemorar. Jovem karateca conquista pentacampeonato baiano e título nacional. E o Eunápolis já está em festa com mais uma conquista esportiva. O karateca eunapolitano Heitor da Silva Lima, de apenas 14 anos, vem colecionando títulos importantes e levando o nome da cidade para os principais palcos do karatê nacional. Atleta do Dojo Shuriken, eu acho que o nome é isso, né? É a escola sediada em Eunápolis, é comandada pelo professor Paulo Gomes, que você deve conhecer. Heitor tornou-se pentacampeão baiano na categoria infanto-juvenil, 13 a 14 anos, título conquistado nos dias 1 e 2 de agosto, em competição realizada na própria cidade. O feito coroa anos de trabalho e dedicação do jovem atleta e reforça a Eunápolis como um polo de formação de talentos no karatê baiano. Conhece esse karateca aí, Gileno?
4: Eu tive o privilégio de ver esse menino na competição passada aqui em Eunápolis. Realmente é um futuro do esporte napolitano. Então, É o que a gente tem falado, Ney, quando se aplica, quando há o apoio dos pais, o apoio da sociedade, do poder público em si, realiza-se uma competição como o professor Paulo Gomes fez aqui, tá de parabéns, né? Então a gente vê esses talentos despontar e isso dá assim, realmente uma satisfação muito grande para nós que somos professores.
1: Certo, e continuando a matéria aqui, o feito coroa anos de trabalho, eu já falei, né? O bom momento não parou por aí. Convocado para representar a seleção baiana de karatê, o Will Napolitano integrou a delegação da Bahia que participou do campeonato nacional disputado entre os dias 10 e 13 de setembro no ginásio do Ibirapuera em São Paulo, né? O evento reuniu mais de 3 mil atletas de todo o país, com a Bahia representada por uma delegação de mais de 40 competidores, né? Na disputa individual, Heitor confirmou o favoritismo, conquistou o título de campeão nacional na categoria infanto-juvenil e levando mais uma vez o nome de Unápolis ao topo do pódio nacional. O atleta também se destacou na disputa por equipes, ao lado de Guilherme e Gustavo, compondo a equipe da seleção baiana. Heitor conquistou o vice-campeonato nacional, reforçando o bom desempenho da Bahia e de Unápolis na competição. As conquistas de Heitor, né, Silva Lima, são reflexo da dedicação do jovem atleta, do trabalho desenvolvido no dojo, né, Shuriken em Unápolis, que segue formando talentos para o karatê baiano nacional e colocando o nome da cidade em evidência no esporte. Então esse estilo aqui é diferente do estilo que você pratica ou é semelhante? Me explica isso aí.
4: É totalmente diferente, Ney. Sei. É como eu falei para você, por exemplo, o nosso estilo ele é um estilo diferenciado por ser um karatê de contato, enquanto o estilo Shoryu e Shotokan é um karatê com contagem de pontos. Né? Então, o nosso estilo é um contato total. Então, quando você...
1: Você falou que é nocaute.
4: É, exatamente.
1: Então,
4: é
1: nocaute. Dois lutadores no seu estilo, quando parte para a luta, só termina quando um cai. Né? E diz assim, ó, não aguento mais, né? Tô fora.
4: Como,
1: né,
4: nós falamos?
1: Esse aqui não, é.
4: Não, esse é contagem.
1: Você dá
4: pontos.
1: Um chute, pegou no. Não sei se eu tô certo. Pegou no adversário um ponto.
4: Exatamente. Um ponto. Existe assim, um toque funciona? No adversário e eles marcam ponto, né?
1: Sim.
4: O nosso estilo não. O nosso estilo, se bater, se entrar, soco, chute. Né, não conta. Ou seja, nós temos um tempo para fazer isso. É claro que durante esses 3 minutos, se não houve nenhum nocaute, mas que um adversário ataca o outro com mais eficiência, ele será o candidato a ganhar. Né? Então, quando você ouvir assim, tem um karateca que se tornou campeão baiano do karatê Kyokushin, você fala, esse é bom.
1: Sei.
4: Isso é bom, porque realmente é um desafio tremendo,
1: você
4: é muita
1: esse
4: disciplina.
1: É praticando realmente um futuro, né?
4: Exatamente, no estilo dele ele é fantástico, muito rápido, né, muito técnico, eficiente. Inclusive, um dos meus professores, o Cecei Sivan, que deve estar me ouvindo agora, ele até comentou sobre esse menino.
1: Sei.
4: Né? Então, realmente tem um futuro muito grande no estilo dele.
1: Sei, Gileno. Então, definindo aí, não sei se eu estou certo, a sua modalidade, é o que você pratica, em termos de competições, é mais violento.
4: É, na verdade...
1: É isso? A palavra é essa?
4: Não.
1: Ou eu tô mais violento que eu diga assim?
4: Sim, sim. No contato em si, né? É verdade. Por exemplo, Ney, quando nós praticamos a arte marcial, é uma das coisas que nós aprendemos. Não existe violência na arte marcial.
1: Sim, eu usei a palavra errada.
4: Não,
1: né?
4: Não, para os leigos, sim. Por exemplo, se você for assistir uma luta minha, você vai dizer, rapaz, é um negócio muito sério. É um negócio muito sério. É de se assustar quando chega.
1: Mas você está com raiva do
4: adversário. Ou seja, mas quando nós estamos praticando, estamos lá, quando nós começamos a fazer isso, nós entendemos que verdadeiramente a arte marcial, o caminho da arte marcial, ela sempre foi o verdadeiro budô. Tem que realmente treinar para ultrapassar os seus limites. Então existe todo um tipo de regra, tá certo, para que o atleta ele não seja né, machucado de uma forma que possa fugir do normal, entendeu? Mas aos olhos do leigo realmente é um pouco assim violento, mas é um karatê fantástico, excepcional, e nós que praticamos, se nós não lutarmos dessa forma, nós sentimos falta.
1: Ô Gileno, você não é tão velho, né? Eu tenho mais idade que você, mas vamos citar aqui alguns karatecas aqui da nossa cidade, né? Quer relembrar, por exemplo, eu alcancei aqui professor Gilson. Você lembra de professor Gilson?
4: Gilson
1: não
4: Tanaka,
1: sei se é vivo
4: Gilson
1: ainda.
4: Costa
1: é vivo,
4: sim,
1: né?
4: Tá em Tanaka,
1: né? Gilson Tanaka, mora em Cabralha.
4: Está em Cabralha.
1: Um abraço para professor Gilson.
4: Isso.
1: Bolivar.
4: Meu amigo Bolivar.
1: Bolivar também
4: lutou. Exatamente,
1: não é? É um Bolivar. Outro também é o Gleber Barros.
4: Gleber era aquele que trabalhava na Honda.
1: Falecido, né?
4: Isso, né? Era um dos atletas da época.
1: Um dos atletas. Outros aí, você lembra de alguns outros?
4: Sim, nós temos professor Edmilson, nós temos o professor Juraci, nós temos professor Manuel Matias,
1: Rui
4: Dascai. Dascai,
1: né?
4: Exatamente, Rui, professor Rui.
1: E grandes outros.
4: Vários outros nomes.
1: Vários outros nomes que já estiveram. Eles
4: ainda praticam, viu?
1: Ainda praticam, né?
4: Pratica, professor Rui ainda treina, professor Juraci treina, professor Manuel treina.
1: Gilson.
4: Todo mundo treina. Gilson parou.
1: Eu
4: né?
1: Sei.
4: Mas era um faixa preta, conceituado, né? Então.
1: Sei. Tem o Gilson, aquele que hoje ele mora em Cabralha.
4: Isso, nós temos Gilson aqui, que é conhecido Gilson da Eumacon.
1: Eumacon, sei.
4: Que tem a Cumprimente Academia.
1: Gilson da Eumacon, exatamente, que era
4: exatamente,
1: muito dedicado, né?
4: Esses
1: karatecas, né? O praticar desta modalidade esportiva te dá no futuro um vigor físico, não é? um entendimento maior da vida. É o que o senhor me corrija, viu? Também a parte educacional é de grande importância. Os pais que bem souberem, deixe o seu filho praticar uma modalidade esportiva, e o karatê é uma delas, né? Que vai educar, não é isso, Gileno?
4: Com certeza, com certeza. A arte marcial em si, ela é excepcional para a educação, seja ela psicológica, emocional, né? O respeito, a disciplina, né? Ou seja, vou fazer 60 anos agora, né? E me sinto um jovem, exatamente por praticar.
1: É um jovem,
4: exatamente,
1: né?
4: Ainda estou competindo.
1: Um jovem sem tomar guaratom, viu?
4: Exatamente.
1: Sem ficar tomando guaratom e essas bombas por aí, né?
4: Exatamente. Né? Então o treino, ou seja, o esporte em si nos faz assim, né? Com esse vigor físico, né? Graças a Deus por isso.
1: E Gileno, para o aluno que está nos ouvindo hoje, o jovem que está nos ouvindo hoje, o que é necessário para que ele possa ir lá na sua academia, né, ou até em outra academia também, mas vamos falar da sua, o que é necessário, o que é que ele precisa para começar a praticar esta modalidade?
4: Só precisa de boa vontade, né, disponibilidade. Como eu falei, a partir dos 4 anos pode se praticar, não tem idade. Então, todos nós somos jovens. Você que está com 65 anos, que eu sei que você fez, já falei
1: ainda
4: que a idade...
1: Ainda joga uma bolinha.
4: Exatamente, você pode praticar, está praticando seu esporte. Exatamente. O conselho que eu dou como esportista de muitos anos é que realmente os jovens voltem a praticar esporte, que procurem uma modalidade que goste, né, e comece a praticar o esporte, porque o esporte é vida.
1: E você lá não tem custo, ou tem um custo para entrar na sua academia? É claro que tem, né?
4: Temos um custo, porque nós não somos uma instituição social. Nós não temos o convênio com o município, né? A prefeitura, nós não temos convênio com ele, por isso nós temos um dojo aberto, nós pagamos, né? E nós cobramos um valor ínfimo, mínimo dos alunos, para que a gente possa cobrir esse aluguel.
1: Sei. Então, quem quiser, o atleta, você que está nos ouvindo aí, se quiser, a partir de hoje, praticar esta modalidade, né, o karatê, é só procurar o Gileno ali na rua Ipiranga, né? 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
4: Exatamente. Do lado da panificadora Mais Delícia.
1: Certo. Gileno, ó, nosso programa são 17h56, o papo está muito bom. Eu ainda vou passar algumas matérias aqui sobre a seleção de Eunápolis, campeonato de Juca Rosa, né, a Série B, campeonato brasileiro, né, que tem jogo amanhã. Mas, Gileno, foi muito bom bater esse papo com você. E se você tiver mais alguma coisa a colocar, algo que eu não perguntei, né, você fique à vontade e você está convidado para retornar aqui ao nosso programa, trazer alguns alunos, né, para a gente bater um papo com eles também. Será um prazer imenso aqui o programa Resumo Final da Rádio FM Vida, né? Nós temos prazer de conversar, né, de divulgar. Quando tiver, vocês vão, é amanhã que você vai?
4: Amanhã.
1: Vai Itacaré?
4: Exatamente, amanhã.
1: Vai Itacaré, amanhã cedo, não é?
4: Amanhã 9 da manhã.
1: Amanhã 9 da manhã, começa que hora a competição?
4: A competição começa lá em Itacaré 10 da manhã do domingo.
1: Do domingo, não é? Então, beleza. Então, fique à vontade para fazer aí as suas considerações finais aí da nossa entrevista, que foi maravilhosa e esclarecedora nesta tarde.
4: Eu só quero agradecer, né, a oportunidade de poder esclarecer um pouco sobre as artes marciais em Eunápolis. Quero agradecer você, agradecer o Ney Vieira ali também, que está ali nos ajudando. É. Né, e falar com você que voltaremos aqui e traremos medalhas e troféus que nós iremos ganhar lá, com toda certeza.
1: Isso
4: e traremos
1: é
4: aqui para agradecer,
1: né,
4: vocês.
1: Venha na próxima semana, você já está convidado para vir aqui com as medalhas.
4: Com certeza.
1: E os campeões,
4: com
1: né?
4: Com certeza.
1: E os campeões aí deste campeonato de karatê lá em Itacaré. Um abraço para você. Volte outras vezes aqui, viu, Gilano?
4: Abraço, Ney. Muito obrigado, meu irmão.
1: Valeu. Então são 17h58. Clarice, vamos falar com Maria Clarice. Maria Clarice, tudo bem, Maria Clarice? A chuva caiu por aí, Maria Clarice. Boa tarde.
2: Boa tarde, Ney Santo. Maria Clarice Moser Reis. Já estou sintonizada com o seu programa. E que Jesus abençoe você. Abençoe vocês todos da rádio aí. Seu Cristo é uma pessoa muito boa mesmo, viu, Ney? Eu conheci seu Cristo. Eu trabalhava na feira com barraca. Uma pessoa maravilhosa ele, viu? Pessoa boa. Graças a Deus que ele é uma pessoa tão boa que está vivendo até hoje, tá vendo? É uma pessoa muito boa, seu Cristo. Muito boa meu. Gosto muito dele. Ele mora em Santa Lúcia, né, Ney?
1: É isso aí, Maria Clarice.
2: Maravilhosa ele. Fica com Deus. Um feliz final de semana, viu? Para vocês aí da rádio. Para você e você. Você e família. E todos da rádio aí. Fica com Deus. Uma boa noite.
1: Valeu, Maria Clarice. Aproveitar e mandar um alô para muitos ouvintes aqui que estão mandando mensagem para gente. Uziel Tricolor. Um abraço para você, Uziel. A Nereu Barreto. O Baio da Pipoca e o JK, o Baio está aí, é um pouco temeroso com a equipe do Cruzeiro, mas Baio, Cruzeiro vai ganhar esse final de semana, viu? Depois eu vou falar do Campeonato Brasileiro aqui, parece que o Cruzeiro joga contra a equipe do Vitória, né? Vitória da Bahia, e o Cruzeiro tem tudo para conquistar esta grande vitória no Campeonato Brasileiro de Futebol, né? O Cruzeiro, que está em sexto lugar com 42 pontos. E o Cruzeiro agora joga com Vitória no Barradão, Baio. O jogo é difícil no Barradão. É difícil, né? Cruzeiro, é Vitória e Cruzeiro no Barradão. São 18h01. 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E vamos falar do campeonato de Juca Rosa. Campeonato de Juca Rosa chega à semifinal e domingo, não é, vai ter dois grandes jogos. Às 8h45, Gabiarra contra o Chelsea, né? Às 8h45, espero que comece no horário, porque eu quero assistir os dois jogos. E às 10h45, Vila Colônia entra em campo para jogar contra a equipe do Barulho, o Grêmio. É o Grêmio. Então, dois grandes jogos e vamos esperar que comece do horário, o Lando possa ligar aí para essa rapaziada para que eles estejam no horário certo para começar essas duas partidas da semifinal do campeonato de Juca Rosa.

São 18 horas e 2 minutos e vamos falar de Copa Condesc, clássico no domingo, dia 20, Itabela enfrenta a seleção de Eunápolis. Estreia da seleção de Eunápolis, que está se preparando há muitos dias para defender aí o título da Copa Condesc. Foi vice-campeão ano passado a seleção de Itabela. Ela não foi muito bem na Copa Condesc do ano passado, inclusive perdeu na estreia, né, para a seleção de Eunápolis dentro de casa por 2-1. E agora chegou a hora da forra, né? Do revanche da seleção de Itabela. Então a participação da seleção de Itabela foi a seguinte: na estreia perdeu para Eunápolis por 2-1. Depois perdeu também dentro de casa para a seleção de Itapebi por 2-1. E a terceira partida veio jogar aqui em Eunápolis, perdeu de 4-1. Encerrando a participação, ela empatou com Itapebi por 2-2. E agora, na segunda edição da Copa Condesc, Itabela já venceu a primeira partida. 3 para Itabela, 2 para a seleção de Itagimirim, que pega, né, joga no dia 20 contra a seleção de Guaratinga, que perdeu na estreia para Belmonte. Jogo de abertura, 1-0 para Belmonte, gol do Saruê. E no domingo, Belmonte encara a seleção de Cabralha. Guaratinga joga contra Itagimirim, Itabela joga contra Eunápolis e Itapebi vai folgar nesta rodada, já que Itapebi empatou em 1-1 contra a seleção de Cabralha. Então saiu a escala de arbitragem para os jogos do final de semana, né? Então vamos ver aqui: Belmonte e Cabralha, quem vai comandar será no estádio Orlandão 70, e Belmonte, o árbitro central será Antônio Marcelino Vieira. É de Ilhéus, os assistentes número 1 é o Elke, é Medrado dos Santos, de Ilhéus também, e Manuel Teles, de Argolo Júnior, também de Ilhéus, e o quarto árbitro será José Constantino de Freitas, de Belmonte, né, da cidade de Belmonte. O segundo jogo, Itabela e Eunápolis, que vai comandar o espetáculo lá no Manzolão, estádio de Itabela. O árbitro é Josevan Santana Santos, de Itabela. O árbitro é Josevan Santana.

0: para não acontecer como aconteceu no jogo Itabela e Itajimirim, né? Uma verdadeira invasão de campo por muitos diretores, tanto de Itabela como de Itajimirim, diretores discutindo, no final, dois jogadores expulsos, precisando a interferência aí da Guarda Civil de Itabela, polícia. Então foi muito feio ali o que aconteceu no domingo passado, dia 13, dia da estreia da seleção de Itabela. O jogo em si foi um jogo bonito, 3-2 para Itabela, tudo bem, mas este domingo, né, já que se trata de um jogo bastante nervoso, que nós sabemos que vai ser, Itabela, porque perdeu na estreia o ano passado, não vai querer perder novamente dentro de casa. Então o árbitro aí, Josevan Santana Santos, de Ubaitaba, tem que ter tranquilidade, ser um disciplinador, não deixar as coisas ficarem como ficou a partida passada, Itabela e Itajimirim. Guaratinga e Itajimirim, quem vai apitar, né? O jogo será em Guaratinga, né? No estádio municipal de Guaratinga, e o ato será Igor Oliveira Conceição, de Porto Seguro. O assistente número 1, o Arles Paranho dos Santos, também de Porto Seguro. E assistente 2, o Wesley dos Santos Bento Lage, de Porto Seguro. E o quarto árbitro, também de Porto Seguro, Magnaldo Nunes da Silva, de Porto Seguro. O quarteto aí de Porto Seguro está aí a arbitragem, né, escalada para a rodada da Copa Condesc, Copa Condesc, e onde as seleções de Belmonte, Cabralha, Guaratinga, Itajimirim, Itabela e Eunápolis vão estar em campo para participar desta grande decisão do campeonato Copa Condesc, né? Um abraço para você que está ouvindo ouvindo o programa Resumo Final aqui pela FM Vida 104.9. Olha, o técnico Jaime Braga não dirige mais a seleção de Itapebi, né? Itapebi está à procura de um técnico. Conversei ontem à noite com Ademir Rodrigues, secretário de esportes lá de Itapebi, e ele está procurando aí, se não já acertou, com o técnico. Disse que assim que acertar, se entrava em contato conosco, porque na próxima rodada Itapebi já vai entrar em campo com um novo técnico. E Jaime Braga já é técnico da seleção de Conceição da Feira, né? Pelo campeonato intermunicipal. Jaime Braga, fala aí das suas qualidades, né? As cidades, os times onde ele passou, né? A entrevista com o Jaime Braga.
1: Jaime Braga, graduado e pós-graduado em educação física e treinamento esportivo, passagem já em grandes clubes do futebol baiano e brasileiro, como aqui na Bahia, Bahia, Vitória, Fluminense, Caliça, Catuense, Grapiúna, Redenção agora recentemente, passagem em seleções como Santa Amaro por quatro vezes, Eunápolis 4 vezes, a seleção de Itamaraju, né, clubes fora daqui desse eixo, lá em São Paulo, Zona Base do Corinthians, Ponte Preta, Sertãozinho, Valinhos, clubes no estado do Espírito Santo, Nova Venécia, Colatina, São Mateus, né, lá em Alagoas, né, 7 de setembro, o Batalhão, CSE, o Asa de Arapiraca, né, alguns jogadores já revelados pela nossa pessoa, Edilson Capetinha, Magno Alves, Oséias, Arthur Maia, né, tudo que é nossa, e fui convidado, recentemente estava na seleção

0: Itapebi, disputando a Copa Condes, que é uma Copa, né, pelo governo do estado, e recebi o convite do presidente Honório para vir enfrentar esse desafio junto com vocês, tendo o apoio, né, da torcida, que será o nosso grande jogador, né, que vai estar com certeza nos apoiando, como de maior de brigar por título, brigar lá em cima e fazer essa seleção ser uma seleção vencedora, fazer essa seleção ser uma seleção realmente que respeitada, né, dentro do intermunicipal, e com isso também, né, a gente está podendo estar levando jogadores para outros clubes, para realizar o sonho deles, realizando a prata da casa o máximo que a gente puder. E estamos aí, e conto com o apoio de toda a torcida. Eu que agradeço, uma vitória, que eu possa no domingo começar com o pé direito e que possa dar esse grande presente à torcida. E eu tenho certeza que domingo eu vou me sentir abraçado por ela. Pode abraçar.
1: São 18 horas e 13 minutos. Está aí o Jaime Braga. Não é mais técnico de Itapebi e agora está na seleção de Conceição da Feira. Vai disputar o Intermunicipal, não é? E nosso assunto, vamos mudar de assunto, é Copa das Favelas. Copa das Favelas chega à semifinal. Aí será no dia 20/9, a partir das 8 horas, Renovação entra em campo para disputar ali no Itapuã. São dois campos ali, ou três campos ali no Itapuã, contra o Manchester e o Nápoles, às 8 horas. E às 9 horas, o Rosa Neto entra em campo para enfrentar a equipe do Joinville. Então, Renovação em Manchester e o Nápoles, e às 8 horas e às 9 horas, Rosa Neto contra o Joinville. Então, tá aí o campeonato do Itapuã ali, essa Copa das Favelas. Quem não quiser tomar o seu café em casa, né, pode tomar café lá, sabia, Ney? É montado ali uma mesa com café com leite, refrigerante, melancia, frutas em geral. É uma beleza ali, né? Então, Velas, um abraço para o Velas, que é torcedor do Vitória, que enfrenta a equipe do Cruzeiro. Um abraço para você, Velas, e o Chuchu, eles que são responsáveis ali pela organização ali da Copa das Favelas. São 18 horas e 14 minutos. Vamos destacar o campeonato da Série B, Ney Vieira, que também Série B já está chegando à sua final, né? A final, e vários jogos pela Série B, e já começa hoje, né? Hoje já tem jogo pela Série B. O Vila Nova enfrenta às 19h30 a equipe do América. E hoje também às 20h30 no Castelão, Ceará vai jogar contra o Novo Horizontino. É o novo líder da Série B. E o São Bernardo, hoje às 21h, enfrenta o Atlético de Goiás. Amanhã, às 16h30, o Sport vai jogar contra o Juventude. O Atlético enfrenta o Botafogo às 18h30 de amanhã. No domingo, a Ponte Preta, lá no Moisés Lucarelli, enfrenta o CRB. Ponte Preta, que já está rebaixada. Esse jogo será às 11 horas. E Aile Pinheiro, no Aile Pinheiro, na Serrinha, o Goiás enfrenta o Avaí no domingo, 16 horas. O Londrina vai jogar às 18h30 com Fortaleza. Segunda-feira completa a rodada no Heriberto. O Criciúma joga dentro de casa com o Operário às 19h30. E na Arena Pantanal, o Cuiabá vai jogar contra o Náutico às 21h30, né? Os seis classificados que está na linha de classificação: Novo Horizontino 50 pontos, Juventude 50 também, o segundo, terceiro, Vila Nova de Goiás 48, Fortaleza é o quarto com 48, Criciúma 47, Atlético de Goiás é o sexto com 46 pontos. Estamos apresentando o programa Resumo Final pela FM Vida, a rádio da família.

0: 28ª da Série A do Campeonato Brasileiro começa amanhã, né? O Atlético Mineiro na Arena MRV joga contra o Chapecoense às 16 horas. Amanhã, às 17 horas, no Maião, Mirassol, desespero do Mirassol para fugir da zona de rebaixamento, pega o Botafogo. Amanhã às 18h30, o Remo, que está na zona de rebaixamento, vai entrar em campo no Mangueirão às 18h30 para jogar contra a equipe do Santos, que quer espantar de vez, né, a zona de rebaixamento. São Januário, o Vasco entra em campo amanhã às 18h30, vai jogar contra o Curitiba, um jogo bastante importante para o Vasco, não pode perder. No Morumbis, o São Paulo vai jogar às 21 horas de amanhã contra o Internacional, né? Se o Internacional perder esse jogo pro São Paulo, Neiveira, ele está na boca da cobra, né? Ele está ali, exatamente, pode ser rebaixado. O Grêmio joga na Arena do Grêmio contra o Palmeiras às 11 horas de domingo e o Neiveira vai estar no sofá torcendo, diga pra quem? Para a equipe do Grêmio, né, Neiveira? Eu sei, né, que vai ser para a equipe do Grêmio, para ajudar o Flamengo dele. Neoquímica Arena é no domingo às 16 horas. Corinthians da Glória lá do Remalação pega o meu Fluminense às 16 horas. Fluminense, né? No Barradão, domingo às 16 horas. O Vitória joga contra o Cruzeiro do Baio da Pipoca, que se encontra um pouco desanimado com o Cruzeiro. No Maracanã, dia de Flamengo, às 18h30, Flamengo e Bragantino. Jogo difícil para a equipe do Bragantino, que o Flamengo tem que vencer para continuar na liderança. Encerrando aqui a rodada, 18ª rodada, o Atlético Paranaense pega o Bahia às 19h30 do domingo. E a classificação, Bahia, os seis, né? Os primeiros seis colocados: Flamengo, 57 pontos, é o primeiro. Palmeiras, segundo, 56. Atlético Paranaense, 46, é o terceiro. O quarto, o Bahia, com 46 pontos. Fluminense é o quinto, com 45. Cruzeiro é o sexto, com 42. Atlético Mineiro é o sétimo, com 39. Curitiba é o oitavo, com 38. Bragantino, 36 pontos, é o nono. Santos é o décimo, com 35. Botafogo, 11º. Botafogo de Mari Clóvis, de Manchete, 11º, com 35 pontos. São Paulo, com 33. O Vitória é o 13º, com 33. Olha, o Vitória já está vendo no retrovisor a zona de rebaixamento, viu? Tem que ter cuidado. Corinthians, da mesma forma, 14º, com 32. Mirassol, 15º, com 29. Grêmio é o primeiro fora da zona de rebaixamento, com 28 pontos. E na zona de rebaixamento, Vasco, com 28, 17º colocado. 18º, Internacional, com 28. Remo, 19º, com 23. E 20º, a Chapecoense, com 17 pontos. São 18 horas e 22 minutos, nós vamos embora, está terminando o programa Resumo Final, aqui pela FM Vida 104.9, desejamos a você, né, um bom final de semana. Se for viajar, as estradas estão escorregadias, difícil, né, de transitar. Então, se tiver na BR-101, cuidado. Se tiver na 367, cuidado, não é? Dirija com cuidado, se livre de bebida alcoólica, esteja tranquilo, tranquilo. Passe um final de semana tranquilo, né, com sua família. Um abraço para você, Ney Vieira, e na segunda-feira estamos novamente aqui para apresentar o programa Resumo Final com mais novidades do esporte. Um abraço para você e até segunda, se Deus quiser.
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1: 6 horas e 32 minutos.

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0: 6:56.
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3: Em Brasília, 19 horas.
4: Está no ar a Voz do Brasil. As notícias do governo federal que movimentaram o país no dia de hoje.
5: Olá, boa noite.
3: Boa noite para você que nos acompanha em todo o país.
5: Sexta-feira, 18 de setembro de 2026.
3: Vamos ao destaque do dia.
5: Ação integrada para o enfrentamento ao crime organizado no Rio de Janeiro.
3: Estratégia apresentada, aposta em inteligência e atuação coordenada para cortar a logística das organizações criminosas. Pablo Mundim.
6: Entre janeiro e setembro, 16 operações integradas no estado resultaram em mais de 3.300 prisões e na apreensão de quase 1.200 quilos de drogas.
5: Prova de vida é automática para quem comparecer às urnas.
3: Voto é uma das formas utilizadas pelo INSS para garantir a manutenção de pagamentos. Thaís de Araújo.
7: A medida faz parte de uma mudança no procedimento que deixou de exigir que o aposentado se desloque a uma agência para a prova de vida.
5: A prova nacional docente será aplicada neste domingo em todo o país.
3: A avaliação pode ser usada em processos seletivos e concursos públicos para professores. Edinaldo Júnior.
8: A avaliação é destinada a concluintes de licenciaturas, graduados e profissionais da educação interessados em utilizar a nota em processos seletivos para a carreira docente.
5: Hoje, na apresentação da Voz do Brasil, Nazi Brum e Mariana Jundmann.
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5: Ações integradas para o enfrentamento ao crime organizado envolvem União, estados e municípios no Rio de Janeiro.
3: Hoje foram apresentadas ações que apostam em cooperação, inteligência e integração.
5: A ideia é trabalhar na proteção das rotas, retomar os territórios e retirar o poder econômico das organizações criminosas.
6: União, estado e município juntos no enfrentamento ao crime organizado no Rio de Janeiro. A estratégia apresentada nesta sexta-feira aposta em integração, inteligência e atuação coordenada para dificultar a circulação, o abastecimento e o financiamento das organizações criminosas. A atuação está organizada em três frentes. A primeira protege corredores logísticos estratégicos, com ações nas divisas do estado do Rio com São Paulo, Minas Gerais e Espírito Santo, além de áreas da cidade fluminense, como a Avenida Brasil, a Linha Vermelha e a Linha Amarela. A segunda apoia a recuperação de territórios e a terceira fortalece a segurança municipal. Uma estratégia de integração das forças nacionais e estaduais para combater o crime, disse o secretário nacional de segurança pública do Ministério da Justiça e Segurança Pública, Chico Lucas Veloso.
9: Integração entre forças federais, forças estaduais e forças municipais, integradas pela inteligência, tratando com firmeza o crime e respeitando o cidadão.
6: Os acordos de cooperação entre o Ministério da Justiça e o Estado do Rio têm vigência de 5 anos. Com o município, a parceria prevê a formação da Força Municipal, disse o ministro da Justiça e Segurança Pública, Wellington César Lima e Silva.
10: Se o crime se pretende organizado, o Estado tem que ser muito mais organizado. A mensagem tem que ser forte. E a mensagem forte é usar a integração junto com a inteligência e junto com todos os mecanismos modernos e tecnológicos que temos para combater o crime.
6: Entre janeiro e setembro, 16 operações integradas coordenadas pela Secretaria Nacional de Segurança Pública no estado resultaram em mais de 3.300 prisões e na apreensão de quase 1.200 quilos de drogas. Reportagem Pablo Mundim.
3: Esclarecer fake news envolvendo a reforma tributária.
5: E promover a capacitação de profissionais, gestores e da sociedade sobre o tema.
3: Esse é o objetivo de uma força-tarefa da Receita Federal junto a outros órgãos.
11: Em uma ação conjunta com o Conselho Federal de Contabilidade, o SEBRAE e a Federação Nacional das Empresas de Serviços Contábeis, a Receita Federal anunciou uma força-tarefa para esclarecer sobre a reforma tributária e o eventual surgimento de notícias falsas, as fake news, no processo de implementação das novas regras. Entre as ações está um treinamento gratuito sobre as mudanças da reforma. O curso é voltado principalmente para profissionais da área e gestores, mas pode ser acessado por qualquer cidadão que deseje entender as novas regras. O secretário da Receita Federal, Robson Barreirinhas, falou da importância dessa capacitação.
0: A gente sabe que tem muita desinformação nas redes sociais, muita gente promovendo desinformação. Olha, vai ser um desastre a reforma, olha o problema que você vai ter. A nossa orientação é que busque o profissional de contabilidade, acompanhe os nossos cursos, as nossas orientações. É um curso sistematizado, desde da orientação mais geral, mas até aquela mais aprofundada em relação aos lançamentos contábeis.
11: Durante todo o ano de 2026, está sendo realizada a fase de testes e adaptação operacional da reforma tributária. Entre 2027 e 2032, a reforma passará a ser implementada de forma gradual. A previsão é que em 2033 o modelo já esteja completamente ativo. A reforma tributária substitui 5 impostos sobre o consumo por um modelo unificado, o IVA, Imposto sobre Valor Agregado. O presidente do Conselho Federal de Contabilidade, Joaquim Bezerra, comentou os impactos da reforma.
12: Os empresários vão poder ter a oportunidade de entender mais qual é o funcionamento de seus negócios, de seus empreendimentos, a dinâmica fiscal de sua empresa.
11: O curso de capacitação sobre a reforma tributária, oferecido pela Receita Federal e parceiros, conta com 18 módulos. É gratuito e fornece certificado de conclusão. O treinamento está disponível em gov.br/Receita Federal, na aba Reforma Tributária do Consumo. A página conta também com orientações, manuais e um painel com informações que desmontam fake news. Reportagem Luana Karen.
5: Quem recebe aposentadoria, pensão ou benefício assistencial do Instituto Nacional do Seguro Social e votar nas eleições deste ano, poderá ter a prova de vida registrada automaticamente.
13: Isso porque o comparecimento às urnas é uma das formas reconhecidas pelo INSS para confirmar que o beneficiário está vivo.
14: Aposentados e pensionistas podem contar com mais uma forma de realizar a prova de vida, o comparecimento às urnas. O INSS recebe os dados da Justiça Eleitoral e faz o registro automaticamente. A medida faz parte de uma mudança no procedimento, que deixou de exigir que o aposentado se desloque a uma agência para a prova de vida. O próprio INSS cruza informações de diferentes bases do governo para que o aposentado se desloque a uma agência para a prova de vida. O próprio INSS cruza informações de diferentes bases.

0: em outubro, elas validam a sua vida com o comparecimento eleitoral.
1: Mas votar não é a única forma de fazer a prova de vida. O procedimento automático do INSS também passa por outros registros utilizados pelo governo, como, por exemplo, a renovação da Carteira Nacional de Habilitação. Quando necessário, também podem ser utilizados meios digitais ou presenciais. Entre as opções estão o reconhecimento facial pelo aplicativo GovBR e o atendimento nos balcões ou nos terminais de autoatendimento do banco pagador, quando esses serviços estiverem disponíveis. A orientação é acompanhar a situação pelos canais oficiais do INSS. Quem estiver com a prova de vida pendente poderá receber uma comunicação para regularizar a situação. As informações podem ser consultadas pelo telefone 135 ou pelo aplicativo e site Meu INSS. Reportagem Thaís de Araújo.
2: Quando alguém pega o dinheiro ou mexe nos bens de uma pessoa idosa sem ela permitir, isso também é uma forma de violência.
3: É o chamado abuso patrimonial e financeiro. Pode acontecer quando alguém usa a aposentadoria do idoso, fica com o cartão ou a senha, vende um bem sem autorização ou até faz empréstimos no nome da pessoa.
2: E é importante ficar de olho nesses sinais e saber onde denunciar.
4: De acordo com o Ministério dos Direitos Humanos e da Cidadania, a violência patrimonial e financeira contra a pessoa idosa ocorre quando o dinheiro, benefícios, bens ou documentos são apropriados, retidos ou utilizados sem autorização. Entre as situações estão o uso indevido de aposentadorias, a retenção de cartões e senhas, a venda de bens sem consentimento e a contratação forçada de empréstimos. Também são considerados abusos a oferta de empréstimos sem solicitação clara, a emissão de informações sobre taxas e contratos e golpes como boletos falsos, falso parente e extorsões por aplicativos de mensagens. Suspeitas ou casos de violência podem ser denunciados pelo Disque 100 gratuitamente, 24 horas por dia. O canal recebe denúncias de vítimas e testemunhas, inclusive de forma anônima. Também é possível pelo WhatsApp no número 61 99611 0100 ou pelo Telegram, procurando por Direitos Humanos Brasil. Também é possível procurar delegacias de polícia, o Ministério Público, as defensorias públicas e serviços de assistência social e saúde em situação de risco imediato. A orientação é ligar para o 190. Dilson Santa Fé, para a Voz do Brasil.
3: O Disque 100 é um canal que acolhe e encaminha denúncias de violações dos direitos humanos no Brasil.
2: Entre 1º de janeiro e o início de setembro deste ano, foram recebidas mais de 508 mil denúncias, segundo o painel de dados da Ouvidoria Nacional de Direitos Humanos.
3: E para que ninguém deixe de recorrer a esse canal por falta de informação, conheça agora os principais mitos e verdades sobre o serviço.
5: O Disque Direitos Humanos, conhecido como Disque 100, nunca desliga. Está disponível 24 horas, todos os dias, inclusive aos sábados, domingos e feriados. A equipe acolhe as denúncias de grupos vulneráveis, como idosos, indígenas, crianças e adolescentes e pessoas com deficiência, e direciona às instituições competentes. Mas a desinformação pode dificultar o acesso da população brasileira ao serviço. Por isso, vamos conhecer agora alguns mitos e verdades relacionados ao Disque 100.
6: A pessoa denunciante deve ser identificada?
5: Mito. O denunciante não é obrigado a se identificar. Mas para isso, o anonimato deve ser solicitado durante o atendimento.
7: O Disque 100 substitui serviços de emergência?
5: Isso também é um mito. Um serviço não substitui os outros. Em cenários de perigo iminente, não hesite em procurar a Polícia Militar pelo 190, o Corpo de Bombeiros ligando 193 ou o SAMU no 192.
8: Se comprovada a violação, o agressor poderá ser responsabilizado?
5: Verdade, mas sempre respeitando o devido processo legal e observando o direito ao contraditório, ampla defesa e a presunção da inocência. Lembrando que os profissionais da ouvidoria não entram em contato com o denunciante ou com a vítima para comunicar o desfecho da denúncia. Caso o denunciante queira receber atualizações, é necessário entrar em contato com o Disque 100 e informar o número de protocolo recebido no momento da denúncia.
9: E se a denúncia for feita de má fé, o denunciante poderá responder judicialmente?
5: Também é verdade. No Brasil, existem mecanismos legais que permitem a responsabilização de quem aciona serviços públicos.

0: com má fé. Por isso, o serviço Disque 100 e outros canais de denúncias devem ser utilizados com responsabilidade.
1: É preciso apresentar provas materiais para a abertura de um protocolo de denúncia?
0: Mito. As provas ajudam na apuração, mas não são obrigatórias, porque nem sempre é possível reunir materiais que comprovem uma violação. Mas algumas informações são essenciais para o prosseguimento da denúncia, como o nome da vítima e do autor, local, data e a descrição do episódio. Vale lembrar que a ligação para o Disque 100 é gratuita e, além do atendimento telefônico, o serviço recebe denúncias pelo WhatsApp, Telegram, videochamadas em língua brasileira de sinais e presencialmente na sede do Ministério dos Direitos Humanos e da Cidadania em Brasília. Reportagem Graziele Bezerra.
2: E quem precisar recorrer ao Disque 100 pelo WhatsApp, anote aí, o número é 61 99611 0100.
3: A prova nacional docente, a PND, será realizada neste domingo, dia 20, em 806 cidades de todo o país.
2: A avaliação pode ser usada em processos seletivos e concursos públicos para a carreira de professor da educação básica.
4: Neste domingo acontece a prova nacional docente. A avaliação é destinada a concluintes de licenciaturas, graduados e profissionais da educação interessados em utilizar a nota em processos seletivos para a carreira docente. Nesta edição, a PND tem uma função a mais. A mesma avaliação teórica será utilizada como Exame Nacional de Desempenho dos Estudantes, o ENAD das licenciaturas. A prova avalia a formação dos estudantes que pretendem atuar na educação. O diretor de graduação do Instituto Federal do Tocantins, Daniel Marra da Silva, destaca que a avaliação é fundamental para certificar o conhecimento dos futuros educadores e dos cursos de licenciaturas.
5: Além de avaliar o desempenho do estudante no curso e nos dar um retrato de como que o curso está sendo desenvolvido mesmo, da qualidade, ou nos oferece subsídios para melhorias, né? Também oferece essa oportunidade ao estudante de, a partir do desempenho, assumir um concurso público por instituições que adotem esse sistema.
4: A prova tem duas partes, são 30 questões objetivas e uma discursiva de formação geral docente, além de outras 50 questões específicas da área de licenciatura. Ao todo, são 21 áreas avaliadas, entre elas pedagogia, matemática, história, geografia e educação física. Elisiane Marim Galeazzi, estudante de Farroupilha, no Rio Grande do Sul, vai participar do exame e fala como se preparou.
6: É importante desenvolver uma boa capacidade de interpretação, relacionando os conteúdos estudados com as situações concretas da prática docente.
4: João Antônio, estudante de física em Palmas, Tocantins, também vai participar. Para ele, a carreira já está definida e será dentro da sala de aula.
7: A gente vê uma grande tendência a pessoas desistirem da educação, da sala de aula. Eu me sinto transformado pela educação e eu quero levar isso para frente.
4: É preciso ficar atento aos horários. Os portões abrem ao meio-dia e fecham impreterivelmente a 1 da tarde pelo horário de Brasília. A prova começa a 1:30 e termina às 7 da noite. O candidato deve levar documento oficial com foto e caneta esferográfica preta de material transparente. O celular e outros eletrônicos devem ser desligados e guardados no envelope porta-objetos. O local de prova está no cartão de confirmação da inscrição disponível no sistema PND. Com locução de Edinaldo Júnior, reportagem Pablo Mundim.
3: Hoje é Dia Nacional de Conscientização e Incentivo ao Diagnóstico Precoce do Retinoblastoma,
2: que é o câncer nos olhos mais comum em crianças.
3: A melhor estratégia de combate à doença é observar os olhinhos e fazer exames preventivos.
2: E o tratamento está disponível no Sistema Único de Saúde.
8: O retinoblastoma é um tipo raro de câncer ocular que se desenvolve na retina. Ele acomete principalmente crianças com menos de 5 anos de idade. É o tumor intraocular mais frequente na infância. A chefe do Serviço de Oncologia Pediátrica do Instituto Nacional do Câncer, o INCA, doutora Sima Ferman, fala dos sintomas da doença.
9: Os principais são a leucocoria, que é o reflexo branco na pupila pupila quando a luz incide. Mas tem outros sinais e sintomas também importantes, como o estrabismo ou mesmo o olho vermelho, né, que fica vermelho, ou dor, ou queda da visão. São sintomas importantes e que merecem uma investigação o mais rápido possível.
8: E hoje é o Dia Nacional de Conscientização e Incentivo ao Diagnóstico Precoce do Retinoblastoma. Descobrir a doença com antecedência é fundamental para um tratamento de sucesso, com até 98% de cura, diminuindo assim as chances de cegueira. O retinoblastoma ganhou maior visibilidade após a filha dos jornalistas Tiago Leifert e Dayana Garbim receber o diagnóstico da doença. Depois disso, o casal criou uma ONG e uma campanha De Olho nos Olhinhos, que incentiva pais e responsáveis a fazerem pelo menos um exame de vista a cada 6 meses para afastar o risco da doença. A campanha tem o apoio do Instituto Nacional do Câncer. Tiago Leifert fala da importância do diagnóstico precoce.
10: O retinoblastoma atinge crianças de 0 a 5 anos. Elas não vão falar que elas não estão enxergando, elas vão tentar se adaptar e cabe a nós, os adultos que estão ali em volta, a gente tem que ficar de olho nos olhinhos. Então a gente decidiu compartilhar com as famílias para que as pessoas pudessem chegar ao tratamento antes do que a gente conseguiu. Não só as famílias, também professores, a tia da creche, grupo do futebol, do seu condomínio, todo mundo tem que ficar de olho nos olhinhos.
8: O Sistema Único de Saúde oferece tratamento integral para o retinoblastoma. Os pacientes são encaminhados para unidades de assistência de alta complexidade em oncologia. O SUS cobre exames, cirurgias, quimioterapia e radioterapia quando são necessárias. As informações sobre o tratamento estão disponíveis em gov.br/inca. Com locução de Thaísa Vitória, reportagem Cleide Lopes.
3: A Anvisa, Agência Nacional de Vigilância Sanitária, proibiu a importação, o armazenamento, a distribuição, a comercialização e a propaganda e também o uso da caneta de GLP-1 denominada T36.
2: O medicamento não possui registro sanitário junto à Anvisa e não teve a sua segurança e eficácia avaliadas no Brasil.
3: A comercialização desse produto, popularmente conhecido como caneta emagrecedora, por meio do site golfarma.shop, também foi proibida.
2: O site vinha anunciando medicamentos sem registro no Brasil, à base de tirzepatida ou que alegavam supostamente ter como princípio a retatrutida, substância que ainda não possui registro em nenhum país do mundo.
3: É importante esclarecer que sites em geral não podem vender medicamentos para qualquer indicação, em nenhuma hipótese.
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2: Pegue lanterna, capacete, calça e sapato fechado e vista-se com roupas confortáveis.
3: A nossa viagem hoje é no escuro, mas de uma beleza plena.
2: Vamos conhecer as cavernas da Chapada Diamantina, na Bahia.
3: E você ainda tem a opção de visitar uma das mais de 30 mil grutas e cavernas espalhadas por todo o Brasil.
12: Imagina caminhar por um ambiente onde a luz do sol não chega. Em salões subterrâneos, rios, formações rochosas e estruturas que levaram milhares ou até milhões de anos para se formar. É o universo das cavernas e grutas, patrimônio natural brasileiro. E no país, são mais de 30 mil, de acordo com o ICMBio, Instituto Chico Mendes de Conservação da Biodiversidade. E que tal conhecer algumas delas com a gente? Estamos na Chapada Diamantina, no interior da Bahia. E vamos começar nosso roteiro em Iraquara, conhecida como capital das grutas e cavernas. O guia turístico Rael de Souza, que nasceu na cidade, conta o que você pode encontrar pela região.
13: O Iraquara é conhecida como a capital de grutas e cavernas do Brasil. Então, tem mais de 200 grutas catalogadas, somente tem 7 que é aberta à visitação. Eu vou citar aqui o nome de algumas dessas, das grutas, que tem Gruta da Fumaça, Lata Doce, é Caverna Turbina, é Gruta da Pratinha, Gruta Azul, Maré Juju, Bolo de Noiva.
12: Dessas grutas que o Rael acabou de citar, entre as mais famosas estão a Lapa Doce e a Gruta da Pratinha. Cada uma oferece uma experiência diferente. A Lapa Doce é uma caverna seca, com formações calcárias, milenares e salões que chegam a 25 metros de altura. A única luz que entra é a da lanterna que acompanha os visitantes. Já a Gruta da Pratinha é chamada de Oásis do Sertão Baiano, pelas suas águas incrivelmente azuis e transparentes. Quem não perde a oportunidade de ir a essa região é a baiana Elizeni Fernandes, que hoje mora em São Paulo.
14: Lá em Iraquara mesmo, tem a gruta que fica na Fazenda Pratinha, né? Lá tem duas grutas, que é a Gruta Pratinha e a Gruta Azul. A Gruta Azul, a gente não pode entrar, né, na água, mas para tirar foto. Geralmente o turista vai assim mais no período da tarde, né? Ali por volta das 2 horas, que é onde o sol bate na caverna e a água ali fica toda iluminada, né? Tem a Gruta Pratinha, que é mais para mergulho, né? Tem uns passeios ali que você faz o mergulho. É uma experiência assim incrível.
12: Visitar nossas cavernas é caminhar entre catedrais de pedras milenares, flutuar em rios subterrâneos de água azul cristalina e vivenciar o silêncio absoluto da natureza. Ficou curioso? Então se liga na dica do ICMBio. Quando for planejar o passeio, verificar a distância e o grau de esforço físico exigido e, sempre que possível, contratar um guia turístico credenciado pelo órgão. Eu sou a Raquel Mariano e até a próxima viagem.
2: Na próxima semana, com a chegada da primavera, vamos falar de flores, projetos e cidades que produzem e exportam esse bem tão delicado.
3: Vamos conhecer Olambra, em São Paulo, uma estância turística conhecida como a Cidade das Flores.
2: O local é responsável por 40% da produção nacional de flores e plantas ornamentais, além de dominar 80% das exportações do setor no país.
3: Então, até sexta-feira, na nossa próxima viagem pelo país.
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3: Fique agora com as notícias do Poder Judiciário e do Congresso Nacional. Boa noite, bom fim de semana.
2: A gente volta na segunda-feira. Uma boa noite.

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2: Supremo confirma a validade da norma que proíbe delegados de chefiar policiamento extensivo no Rio.
3: Semana Nacional da Execução Trabalhista arrecada mais de 4 bilhões de reais.
2: STJ mantém condenação de ex-deputada Flor de Lis a 50 anos de prisão e anulação de júri que absolveu outros três réus.
3: Boa noite, eu sou Leandro Bezerra.
2: Eu sou Walter Lima.
3: Confirmada pelos ministros do Supremo Tribunal Federal a validade da norma que proíbe delegados de chefiar policiamento ostensivo no Rio de Janeiro.
2: A decisão foi tomada em sessão virtual. Os ministros julgaram uma ação direta de inconstitucionalidade contra uma lei estadual de 2025 que estabelece o exercício de funções de comando ou de chefia em forças de segurança.
3: STJ mantém condenação da ex-deputada federal Flor de Lis dos Santos de Souza a 50 anos de reclusão pela morte em 2019 do pastor Anderson do Carmo de Souza, o então marido dela.
2: Os ministros também mantiveram uma anulação de júri que absolveu outros três réus. Fátima Uchoa.
4: O assassinato a tiros do pastor Anderson ocorreu na casa da família em Niterói. Flor de Lis foi condenada por planejar o crime. O Tribunal de Justiça do Rio de Janeiro havia anulado a absolvição de uma neta biológica da ex-deputada e de dois filhos adotivos, sob o fundamento de que a decisão dos jurados foi contrária às provas do processo. Por isso, os três devem ser submetidos a novo júri popular. Em relação a Flor de Lis, a relatora no STJ, desembargadora convocada Nilsoni de Freitas, observou que a decisão de pronúncia que levou a ex-deputada a julgamento apresentou fundamentação suficiente com base em provas periciais e testemunhais.
3: Mais de 4 bilhões de reais foram arrecadados nesta edição da Semana Nacional da Execução Trabalhista.
2: Durante 5 dias, a Justiça do Trabalho concentrou esforços para garantir o pagamento de dívidas já reconhecidas. Larissa Batista.
5: Os dados parciais desta edição revelam a dimensão da iniciativa. Cerca de 77 mil audiências foram realizadas em todo o país e mais de 20 mil acordos foram firmados entre trabalhadores e empresas. Ao todo, mais de 4 bilhões de reais foram arrecadados. Neste ano, a Força-Tarefa concentrou esforços nos grandes devedores e na localização de bens. A estratégia buscou encontrar recursos para quitar milhares de dívidas trabalhistas, de quem já tinha o direito reconhecido.
3: As eleições estão chegando e a Justiça Eleitoral tem alguns aplicativos que vão facilitar a vida do eleitor.
2: Essas ferramentas permitem consultar serviços, denunciar irregularidades e acompanhar informações da votação. Estevam Furtado.
6: O e-título permite consultar o local de votação, a situação eleitoral e outros serviços. Já o Pardal é o canal para denunciar irregularidades como propaganda ilegal e suspeita de compra de votos. O boletim na mão permite consultar os votos registrados nos boletins de urna a partir do QR Code impresso no documento. E o aplicativo Mesário reúne treinamentos e orientações para quem vai trabalhar nas sessões eleitorais. Todos eles estão disponíveis gratuitamente nas lojas Google Play e Apple Store.
3: O Ministério Público Federal divulga novo balanço sobre o uso de recursos ambientais do caso Brumadinho.
2: O relatório apresenta avanços em obras, compras de veículos, drones e regularização de terras nas unidades de conservação. Sabrine Menezes.
7: Fruto de uma decisão da Justiça Federal, com anuência do MPF, do Ministério do Meio Ambiente e do IBAMA, o projeto G7 Parques Nacionais converte multas ambientais da Vale em investimentos para a preservação de 7 parques nacionais de Minas Gerais. Segundo o relatório, no período mais recente foram solicitados 21 milhões de reais, usados principalmente em contratos de engenharia. Os recursos também financiam projetos de infraestrutura, compra de equipamentos e regularização fundiária. As novas solicitações de aporte financeiro, cerca de 37 milhões de reais, serão utilizados para proteger as unidades, melhorar as estruturas dos parques e incentivar o turismo sustentável.
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3: A você uma boa noite.
2: Um fim de semana excelente e até segunda-feira.

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1: Eu sou Humberto Pinheiro e estes são os destaques de hoje do Jornal do Senado, que começa agora. Plataformas digitais terão que divulgar relatórios sobre proteção de crianças e adolescentes. Há 80 anos, Constituição de 1946 marcava a redemocratização do Brasil. Projeto no Senado amplia direitos de trabalhadores domésticos no seguro-desemprego. Boa noite. As plataformas digitais com mais de 1 milhão de usuários menores de 18 anos precisam publicar o primeiro relatório semestral de transparência previsto no Estatuto Digital da Criança e do Adolescente. O documento deve detalhar as medidas adotadas para proteger crianças e adolescentes, além de informar como a plataforma identifica e enfrenta riscos e recebe e trata denúncias. A exigência vale para provedores e aplicações de internet destinados a menores de idade ou com acesso provável por esse público. Repórter Pedro Pincer.
2: Plataformas digitais acessadas por crianças e adolescentes com mais de 1 milhão de usuários menores de 18 anos precisam publicar o primeiro relatório semestral de transparência previsto no ECA Digital. O documento precisa detalhar como a plataforma protege crianças e adolescentes e como lida com riscos e denúncias. O autor da proposta do ECA Digital foi o senador Alessandro Vieira, do MDB de Sergipe. Ele destaca a importância e o ineditismo da legislação.
3: Nós estamos regulando parcialmente a atividade das empresas mais poderosas da história do capitalismo. Essa é a primeira lei das Américas nessa matéria. As empresas serão obrigadas a, por padrão, organizar seus aplicativos, seus produtos, seus serviços, na forma mais protetiva para a criança e adolescente. Esse é um projeto, essa é uma legislação voltada para a proteção da criança e adolescente.
2: Mais informações sobre o ECA Digital e sobre as obrigações previstas podem ser consultadas em gov.br/ANPD.
1: Há 80 anos, em 18 de setembro de 1946, o Brasil promulgava uma nova Constituição, após o fim do Estado Novo. A Carta Constitucional reestabeleceu as eleições diretas, fortaleceu o Congresso Nacional e devolveu autonomia política e administrativa a estados e municípios. O texto também ampliou direitos e garantias individuais e marcou a redemocratização do país. Mais detalhes com repórter Rodrigo Rezende.
4: Depois de 15 anos de governo Getúlio Vargas, entre 1930 e 1945, e 8 anos da ditadura do Estado Novo, iniciada em 1937, o Brasil teria em 1946 uma nova Constituição. O consultor legislativo Gilberto Guerzoni ressalta que o fim da Segunda Guerra acelerou o processo de democratização no país e praticamente exigiu a elaboração de um novo conjunto de leis. O presidente da Assembleia Constituinte foi o senador Melo Viana. Em 18 de setembro de 1946, a nova carta foi promulgada e, segundo Guerzoni, era uma constituição liberal e a mais democrática até então.
5: Nós temos a volta da autonomia dos estados e municípios, das eleições diretas para governador e prefeito e para presidente da república, né, o restabelecimento das assembleias legislativas, das câmaras municipais e do próprio Congresso Nacional.
4: A Constituição de 1946 ficou em vigor até o golpe de 1964. Ela foi substituída formalmente pela Carta de 1967.
1: A busca pela igualdade de direitos para os trabalhadores domésticos deve ganhar mais um capítulo com o novo projeto apresentado no Senado. A proposta pretende alterar a lei que regulamenta o trabalho doméstico remunerado para equiparar as regras do seguro-desemprego da categoria às aplicadas aos demais trabalhadores. Repórter Douglas Castilho.
6: Atualmente, a trabalhadora doméstica demitida sem justa causa tem direito a ganhar um salário mínimo em até 3 parcelas, desde que tenha trabalhado por pelo menos 15 meses nos 2 anos que antecederam o fim do emprego. As demais categorias profissionais podem ganhar de 3 a 5 parcelas e o valor é calculado com base na média dos últimos salários. O consultor legislativo da casa, Bernardo Schettini, destacou que, apesar dos avanços alcançados nos últimos anos, a garantia plena na seguridade social das trabalhadoras domésticas ainda não foi atingida.
7: Hoje, essas trabalhadoras e esses trabalhadores também acessam o FGTS, INSS, o próprio seguro-desemprego, têm direito a uma jornada e uma escala de trabalho dignas, recebem horas extras quando devidas. A principal divergência hoje em dia, no âmbito da Seguridade Social, está no seguro-desemprego.
6: Outro ponto do projeto indica o Fundo de Amparo ao Trabalhador, FAT, como fonte para custear os gastos com a implementação das novas regras. O texto agora aguarda envio às comissões pertinentes.
1: Uma proposta e análise na Comissão de Educação propõe a instalação de botão de pânico nas escolas. Além do dispositivo emergencial para acionar autoridades, o texto também prevê que estabelecimentos de ensino das redes pública e privada implementem medidas como câmeras de vigilância e treinamento de pessoal responsável pelos equipamentos de segurança. O objetivo do projeto é prevenir e combater a violência escolar. Por isso, estipula que todo ano ocorram simulações para testar os planos de segurança, que devem contar com a participação obrigatória de alunos e funcionários. O texto determina ainda que os estados mantenham áreas de inteligência voltadas à prevenção de agressões nas escolas, inclusive no ambiente virtual.
8: Eleições 2026.
1: Falta pouco para o dia das eleições de 4 de outubro. A Justiça Eleitoral já analisou mais de 99% dos pedidos de registro de candidatura em todo o país. Os tribunais eleitorais também já começaram a preparar as urnas eletrônicas. O processo inclui a instalação dos sistemas e a inserção dos dados que serão utilizados na votação. A reportagem é de Raíssa Abreu.
9: Segundo o presidente do TSE, ministro Cássio Nunes Marques, é só depois do julgamento de todos os pedidos de candidatura que os tribunais regionais podem lacrar o sistema das urnas eletrônicas. Os dados dos 13 candidatos à presidência da República já foram carregados. É o que conta o coordenador de processamento da Secretaria Judiciária do Tribunal, Daniel Vasconcelos.
10: Na sequência, os TREs irão fazer também essas cerimônias de encerramento do candidato, de modo que para cada unidade da federação seja dada carga de todos os cargos, não só de presidente, mas dos demais que estão em jogo esse ano.
9: O primeiro turno das eleições acontece no dia 4 de outubro.
1: Lembrando que neste ano o eleitor irá votar em dois senadores, mas atenção, são dois senadores diferentes, um voto para cada candidato ou candidata. Primeiro, o eleitor escolherá um candidato e confirmará a escolha. Em seguida, registrará o outro voto. Se o eleitor repetir o mesmo número nas duas oportunidades, apenas o primeiro voto será considerado válido. O segundo será anulado automaticamente pela urna eletrônica. Também é importante lembrar que na votação para senador não é possível votar na legenda, ou seja, o eleitor não poderá digitar apenas o número do partido. Caso isso aconteça, o voto para senador será considerado nulo. No dia da eleição, é permitido levar os números dos candidatos anotados no papel. O primeiro turno da eleição ocorre no dia 4 de outubro e, para ajudar o cidadão a se informar melhor, o Senado Federal criou uma página especial para a cobertura das eleições. O site pode ser acessado por meio do endereço senado.leg.br/eleições. Com trabalhos técnicos de Eliseu Caires, o Jornal do Senado fica por aqui. Acompanhe agora as notícias do Tribunal de Contas da União e da Câmara dos Deputados. Boa noite e um bom fim de semana.
8: Minuto do TCU.
11: O Tribunal de Contas da União avaliou as barreiras enfrentadas por pequenos provedores de internet no Brasil. Essas empresas têm papel importante na expansão da conectividade. Em municípios com até 30 mil habitantes, elas respondem por 91% das conexões de fibra ótica. A auditoria identificou problemas que aumentam custos e dificultam investimentos. Entre eles, estão dificuldades para compartilhar postes, acesso ao crédito e a concorrência com provedores ilegais. O TCU também apontou que o furto de cabos e a atuação de organizações criminosas prejudicam a prestação do serviço em alguns locais. O tribunal recomendou que a Agência Nacional de Telecomunicações e o Ministério das Comunicações revejam as regras de compartilhamento de infraestrutura e adotem medidas contra provedores ilegais. Saiba mais em tcu.gov.br.
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14: Câmara cria regras especiais para controle sanitário da agricultura familiar.
15: Deputados estudam modernizar sistema de busca de pessoas desaparecidas.
16: Comissão inclui cálculo do fator amazônico nas políticas públicas da região.
17: Boa noite. A Comissão da Amazônia aprovou a inclusão do chamado fator amazônico no cálculo das políticas de desenvolvimento social para a região. A repórter Fabielle Pires tem os detalhes.
18: Avançou mais um passo na Câmara dos Deputados a proposta que insere o chamado fator amazônico em políticas públicas do governo federal. O projeto foi aprovado pela Comissão da Amazônia e dos Povos Originários e Tradicionais. A ideia é que sejam considerados custos e prazos adicionais ao planejar e executar políticas de desenvolvimento social na Amazônia Legal, incluindo processos de compras públicas. A proposta foi apresentada por vários deputados da bancada amazônica de partidos diferentes. Segundo a justificativa do projeto, os desafios logísticos da Amazônia acabam aumentando os custos de produtos, serviços e investimentos públicos na região. Esses custos estão relacionados às grandes distâncias, às dificuldades de transporte, ao acesso a comunidades isoladas e às condições climáticas da região. Em entrevista à Rádio Câmara, o relator da proposta da Comissão da Amazônia, deputado Dorinaldo Malafaia, do PDT do Amapá, explicou que a região passa por dificuldades logísticas na organização de diferentes políticas públicas, de distribuição de alimentos e a cobertura vacinal de áreas isoladas.
19: O fator amazônico e o custo amazônico, ele é uma realidade nossa. Nós precisamos avançar do ponto de vista das políticas públicas, das políticas de gestão, para que a gente possa realmente adaptar isso a uma realidade que é a desigualdade regional.
18: O texto foi aprovado pela Comissão da Amazônia na versão sugerida pelo relator. Entre as mudanças propostas por Dorinaldo Malafaia ao projeto original, estão alterações na nova lei de licitações para que o valor estimado das contratações públicas na região amazônica inclua gastos extras com deslocamento, comunicação e acesso limitado a recursos. A proposta, que inclui o fator amazônico em políticas de desenvolvimento social, já havia sido aprovado também pela Comissão de Previdência, Assistência Social, Infância, Adolescência e Família. O projeto agora segue para a Comissão de Constituição e Justiça. Para virar lei, a proposta precisa ser aprovada pela Câmara e pelo Senado. Da Rádio Câmara de Brasília, Fabielle Pires.
12: Desenvolvimento Regional.
20: Roberto Duarte, do Republicanos do Acre, propõe criar um programa nacional para ampliar o acesso à energia solar com linhas de crédito quitadas a partir da própria economia obtida na conta de luz. A iniciativa também prevê o uso do saldo do FGTS para custear a instalação dos sistemas fotovoltaicos.
21: Roberto Duarte acrescenta que a proposta engloba o incentivo a condomínios solares comunitários, condições facilitadas para famílias de baixa renda e uma verba específica para financiar projetos por meio de emendas parlamentares.
12: Consumidor.
20: Celso Russomano, do Republicanos de São Paulo, é autor de projeto que obriga aplicativos de transporte e entrega a detalhar a composição do preço cobrado do consumidor. A plataforma deverá informar quanto fica com a empresa e quanto do valor é repassado a prestadores de serviço e estabelecimentos.
21: Celso Russomano também determina que as informações sobre o preço apareçam antes da confirmação da compra, inclusive quando houver o chamado reajuste dinâmico. O texto ainda exige a disponibilidade do histórico de cada operação por pelo menos 12 meses.
12: Homenagem.
20: Luciano Vieira, do PSDB do Rio de Janeiro, apresentou o projeto que inclui o nome de Sérgio Vieira de Mello no livro dos heróis e heroínas da pátria. A homenagem visa reconhecer a atuação do brasileiro que foi alto comissário da ONU, morto em um atentado à bomba no Iraque em 2003.
21: Luciano Vieira lembra que Sérgio Vieira de Mello atuou durante 34 anos na Organização das Nações Unidas, em missões voltadas à paz e aos direitos humanos. Entre as missões, o parlamentar destaca a condução do processo de independência do Timor-Leste, de 1999 a 2002.
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2: Saúde.
3: Passou em mais uma comissão da Câmara a proposta que prevê a criação de protocolo para atendimento de mulheres na menopausa pelo SUS. A repórter Maria Neves traz mais informações sobre o texto.
23: A Comissão de Finanças e Tributação da Câmara dos Deputados aprovou o projeto que obriga o Sistema Único de Saúde a elaborar protocolo clínico para o tratamento dos sintomas do climatério. Esse período, que começa por volta dos 40 anos e representa a transição da fase reprodutiva para a não reprodutiva da mulher, costuma ser marcado por sintomas físicos e emocionais. A autora do texto, deputada Ana Paula Lima, do PT de Santa Catarina, enumera algumas das dificuldades enfrentadas pelas mulheres nessa fase.
24: Aproximadamente 85% das mulheres experimentam fogachos durante a transição menopausal tardia e no pós-menopausa inicial. E cerca de 50% das mulheres no pós-menopausa eventualmente desenvolvem sintomas de atrofia vulvovaginal, incluindo secura vaginal e dispareunia.
23: O projeto original de Ana Paula Lima previa apenas a oferta de terapia hormonal pelo SUS. No entanto, a relatora na Comissão de Finanças e Tributação, deputada Ana Pimentel, do PT Mineiro, recomendou que se aprovasse a versão apresentada na Comissão de Defesa dos Direitos da Mulher. No entendimento da relatora, ao obrigar o Sistema Único de Saúde a oferecer terapia hormonal a mulheres no climatério, o projeto criava despesa obrigatória de caráter continuado para o Executivo Federal. Nesse caso, seria necessário apresentar a estimativa de custo da nova exigência e formas de compensar o gasto. De acordo com Ana Pimentel, o texto aprovado supera essa dificuldade por reformular a proposição em termos predominantemente normativos e programáticos. Em lugar de assegurar de forma direta a oferta obrigatória do tratamento hormonal, passa a prever que o sistema de saúde pode ofertar diferentes abordagens terapêuticas, inclusive hormonais. O projeto agora será analisado pela Comissão de Constituição e Justiça. Se aprovado, poderá seguir para análise do Senado. Da Rádio Câmara de Brasília, Maria Neves.
2: Previdência.
25: Para Adolfo Viana, do PSDB da Bahia, a conquista de um emprego formal não deve significar a perda imediata do Bolsa Família. O projeto de autoria do deputado estabelece a permanência da família no programa por 24 meses com o pagamento integral do benefício.
3: A proposta estabelece que a regra valeria mesmo quando a nova renda ultrapassar os limites atualmente previstos. Adolfo Viana sustenta que a medida dá mais segurança ao trabalhador, estimula a formalização e amplia a base de contribuintes da Previdência Social.
2: Educação.
25: Projeto de Rafael Brito, do MDB de Alagoas, altera a fórmula do repasse do PNAE, o Programa Nacional de Alimentação Escolar, para aumentar os recursos da merenda escolar, especialmente para o Norte e Nordeste. O objetivo é melhor atender estudantes em situação de vulnerabilidade econômica.
26: Hoje, o recurso da merenda é calculado apenas pelo número de alunos matriculados, sem considerar que existem escolas, por exemplo, que a maioria dos estudantes vive em situação de pobreza ou tem na alimentação escolar a principal refeição do seu dia. Essa minha proposta, ela não retira recurso nenhum do município, para ficar bem claro. Todos continuam recebendo o valor que já recebem. O que a gente está fazendo é criar um repasse adicional para os estudantes em situação de pobreza e extrema pobreza. garantindo mais recursos de alimentação justamente para as escolas que atendem quem mais precisa.
20: Rafael Brito esclarece ainda que o aumento será gradual até 2031. Segundo ele, a medida segue uma recomendação técnica do governo federal e usará dados existentes nos sistemas do CadÚnico e do Bolsa Família para evitar distorções e burocracia.
25: A coxinha pode ser reconhecida como patrimônio cultural e material do Brasil por causa de sua relevância histórica, cultural e gastronômica. O texto de Vitor Lipe, do PSD de São Paulo, destaca a presença do salgado em diferentes regiões e sua relação com a identidade alimentar do país.
20: O deputado também ressalta a importância econômica da coxinha, especialmente para pequenos negócios, como lanchonetes e vendedores ambulantes. Segundo Vitor Lipe, a produção e a comercialização do salgado movimentam uma cadeia que envolve empreendedores, indústria e geração de empregos.
2: Segurança Pública.
25: Comissão aprova projeto que busca modernizar o sistema de busca de pessoas desaparecidas. A repórter Silvia Munhato traz mais detalhes sobre as medidas a serem adotadas, inclusive o uso de câmeras de segurança.
4: A Comissão de Finanças e Tributação da Câmara dos Deputados aprovou proposta que busca modernizar a Política Nacional de Busca de Pessoas Desaparecidas. O texto reforça o uso de tecnologia nas investigações. Pela proposta, a política passa a tratar, além do desaparecimento, do combate ao tráfico de pessoas, inclusive quando o crime ocorrer no exterior contra a vítima brasileira. O texto prevê a autorização do uso de câmeras e reconhecimento facial para apoiar as investigações e acelerar a localização de desaparecidos, com regras para proteger dados e preservar o sigilo das apurações. Outra medida é a integração de dados entre sistemas municipais, estaduais e federais, para unificar as ações de busca. No Código Penal é criado artigo que tipifica o crime de desaparecimento ou tráfico de pessoas, englobando condutas como exploração sexual, trabalho escravo, adoção ilegal e remoção de órgãos, prevendo agravantes para situações envolvendo funcionários públicos, vulneráveis ou deslocamento da vítima para outra região. Também é incluído o crime de desaparecimento de pessoas na Lei de Crimes Hediondos, quando praticado contra crianças e adolescentes. E o texto ainda regulamenta o uso do alerta Amber, que teria o objetivo de emitir alertas nacionais para a localização rápida de pessoas desaparecidas a menos de 24 horas. O relator da proposta na Comissão de Segurança Pública, deputado Sanderson, do PL do Rio Grande do Sul, destacou a necessidade de investimentos na área de inteligência.
5: Hoje nós temos algo em torno de 10% apenas dos crimes cometidos são levados a uma condenação. É muito pouco. Nós precisamos elevar isso, mas para elevar precisamos de tecnologia, de inteligência policial para que o promotor tenha condições de oferecer a denúncia e que os magistrados tenham condições de, com base nas provas, condenarem os culpados, mas a tecnologia deve estar a favor da população brasileira e esse projeto, então, vem justamente nesse sentido.
4: Já a relatora na Comissão de Finanças e Tributação, deputada Camila Jara, do PT do Mato Grosso do Sul, fez alterações no sentido da implementação gradual das medidas previstas. O objetivo é adequar as mudanças à capacidade orçamentária da administração pública. A proposta que moderniza a Política Nacional de Busca de Pessoas Desaparecidas ainda será analisada pela Comissão de Constituição e Justiça. Depois seguirá para o plenário da Câmara. Da Rádio Câmara de Brasília, Silvia Minhato.
20: Frade Linhares, do Republicanos, apresentou o projeto que inclui o Distrito Federal na regra que aumenta a pena para furto de veículo levado a outra unidade da federação. A mudança busca eliminar a omissão do Código Penal, que atualmente menciona apenas os estados e outros países.
25: Pela proposta de Fred Linhares, o transporte de veículo furtado para o Distrito Federal impõe ao responsável uma pena de 4 a 10 anos de prisão, além de multa. O parlamentar considera que a alteração dá mais segurança jurídica à aplicação da lei.
20: Jadiel Alencar, do Republicanos do Piauí, apresentou relatório favorável à aprovação de projeto.
3: projeto que amplia a proteção da imagem, da voz e da privacidade de crianças e adolescentes no ambiente digital. Ele explica que o texto busca combater situações de exposição abusiva.
25: Jadiel Alencar defende que conteúdos considerados prejudiciais sejam retirados das plataformas, com medidas para impedir a republicação do mesmo material. O texto também prevê a exclusão desses conteúdos dos resultados dos serviços de busca na internet.
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7: Agricultura.
3: A Câmara aprovou regras especiais para o controle sanitário de produtos da agricultura familiar. A repórter Paula Bittar nos conta quais são.
8: A Comissão de Constituição e Justiça da Câmara aprovou uma proposta que prevê regras especiais para o controle sanitário e o comércio de produtos alimentícios da agricultura familiar, como doces, queijos e bebidas. O principal ponto da proposta é isentar de autorização governamental prévia a fabricação, a distribuição e a venda de produtos alimentícios coloniais ou artesanais da agricultura familiar, desde que cumpridas certas regras. Pelo texto, poderá haver fiscalização sanitária sobre os alimentos coloniais e artesanais produzidos pelos agricultores familiares, mas ela será prioritariamente orientadora. O projeto prevê que a dispensa de autorização governamental dependerá do cumprimento da lei e de normas relativas à produção, ao controle sanitário e às boas práticas de fabricação. De acordo com o texto aprovado, para comercializar os produtos alimentícios coloniais ou artesanais, os agricultores familiares deverão efetuar o registro eletrônico automático de cada produto previamente à primeira comercialização junto ao órgão competente definido em regulamento, com informações sobre o responsável pela produção, caracterização do produto, área geográfica de comercialização e outras informações. Também deverão capacitar em boas práticas de fabricação de alimentos o profissional responsável por registrar produtos que apresentem risco sanitário relevante, que são, em geral, alimentos mais suscetíveis à deterioração ou contaminação por micro-organismos. O projeto, que prevê regras especiais para o controle sanitário e o comércio de produtos alimentícios da agricultura familiar, segue agora para o Senado Federal. Da Rádio Câmara, de Brasília, Paula Bittar.
25: Dr. Flávio do PL do Rio de Janeiro apresentou projeto para reduzir barreiras à venda regional de produtos da agricultura familiar e artesanal. A proposta permite que produtos circulem fora da cidade de origem sem exigência de adesão ao sistema federal de inspeção.
9: O produtor, às vezes ele produz um queijo ou um salame ou um doce no seu município e ele tem um selo de inspeção municipal e ele só pode comercializar dentro do município dele, mas o profissional que dá o selo de inspeção municipal é o mesmo que dá o selo de inspeção estadual e o selo de inspeção federal, que é o CIF. E às vezes você tem um município de 1 quilômetro de divisa com outro, a pessoa faz o queijo aqui e é convidado para participar de uma feira de produtos da agricultura familiar ou artesanal, não pode ir porque ele não tem o CISB ou o CIF. O nosso projeto de lei pede que quem tenha o SIM possa comercializar o seu produto da agricultura familiar e artesanal nos municípios vizinhos também. Então a gente quer que, como se fosse, diga assim ao SIM, quem tem o SIM possa comercializar o seu produto em todos os municípios do seu estado.
3: Dr. Flávio afirma que regras sanitárias criadas para grandes empreendimentos dificultam a regularização de pequenos produtores, incentivam a informalidade e limitam o acesso a mercados. Ele explica que o projeto prevê regulamentação pelo Ministério da Agricultura em até 180 dias.
25: Diego Andrade, do PSD de Minas Gerais, defende a criação do programa Leite do Povo para oferecer até 30 litros por mês aos beneficiários do Bolsa Família. Pela proposta, o governo federal deve pagar parte do custo e o restante seria descontado diretamente do benefício.
3: Diego Andrade afirma que a iniciativa pretende ampliar o acesso à alimentação com prioridade para famílias com crianças pequenas, gestantes e idosos. Ele também defende que a compra do leite seja feita de produtores e cooperativas brasileiras para fortalecer a produção nacional.
25: Termina agora o Jornal Câmara dos Deputados, produzido pela Rádio Câmara.
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0: 8:13.
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0: 8:28.
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3: 21 horas.
4: Em um minuto.
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